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1: 9:21.
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2: Hora certa!
1: 9:34. 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
4: Meus amigos, se nesse momento algum de vocês me perguntasse onde estão os meus passos, eu não saberia dizer. Mas em nome de Deus, eu agradeço e peço que cada fã, cada amigo, cada irmão que dê um passo por mim, porque eu não sei onde estão os meus passos.

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1: Que chegou ao final. Obrigada pela sua companhia. De segunda a sexta-feira, das 8 às 10 da noite, estamos sempre juntinhos. Cultura Sertaneja Classe A, o melhor da música sertaneja, sempre com muito carinho pra você. E olha, vou te lembrar que amanhã, bem cedinho, às 6 da manhã, temos um novo encontro, ok? Boa noite! 90.1
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2: 10 e 1.
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Muito boa noite, queridos filhos e filhas do Paternoster, o Pai de nosso Senhor Jesus Cristo e nosso Divino Pai Eterno. Eu sou o Frei Flávio Henrique, da obra dos pequenos monges do Paternoster, começando agora aqui pela Rádio Catedral FM de Juiz de Fora, também Rádio Cultura de Santos Dumont, mais um programa A Voz do Pensamento, invocando sempre com fé, devoção e amor filial à Santíssima Virgem Maria, que sua intercessão, seu auxílio, seus rogos por nós, que invocamos sobre o querido título de Divina Revelação. Rezemos então: Nossa Senhora da Divina Revelação, Virgem do Apocalipse, única filha de Deus Pai, que depois de Eva foi criada sem o pecado original, Imaculada Conceição, concebida sem pecado, para se tornar, como de fato se tornou, a única mãe de Deus Filho, única mística esposa do Divino Espírito Santo, única criatura de Deus, íntima da Trindade Santa, íntima do Pai, íntima do Filho e íntima do Espírito Santo, como jamais foi, é ou será, em qualquer tempo, época ou circunstância, qualquer outra criatura, seja de origem humana ou de origem angélica. Intercedei a Deus por nós que recorremos a vós. Revelai-nos a vontade soberana de Deus Pai. Revelai-nos a obediência perfeitíssima de Deus Filho. Revelai-nos a solicitude do Divino Espírito Santo. Revelai-nos a providência material e espiritual da parte da Santíssima Trindade. Ave Maria, cheia de graças, o Senhor é convosco. Bendita sois vós entre as mulheres. Bendito o fruto do vosso ventre, Jesus. Santa Maria, Mãe de Deus, rogai por nós, pecadores, agora e na hora de nossa morte. Amém. Caríssimo, diante de Deus e de Jesus Cristo, que há de vir a julgar os vivos e os mortos, e em virtude da sua manifestação gloriosa e do seu reino, eu te peço com insistência. Proclama a palavra, insiste oportuna e inoportunamente. Nós temos visto ao longo desses dias, nos trechos continuados da Epístola de São Paulo a Timóteo, que São Paulo está fazendo com Timóteo o que pede a Timóteo que faça com os outros. Proclama a palavra, insiste oportuna e inoportunamente. Insistindo, admoestando, né? Para ele não esmorecer, para ele não desanimar, para ele ficar firme na fé. E vai dizendo aqui, nesse trecho de hoje, dos desafios. E que se a gente passa o olhar sobre eles, a gente vai de novo recordar, como de costume, quão atual é sempre a palavra de Deus, mas vai nos permitir, claro, fazer uma rápida atualização em relação à nossa atualidade, né? Ficou uma redundância aqui, fora de propósito, mas enfim, ele diz assim. Nessa demonstração, é quase que é uma convocação diante de Deus, caríssimo, diante de Deus e de Jesus Cristo, que há de vir a julgar os vivos e os mortos, está pondo ênfase, né? E em virtude da sua manifestação gloriosa e do seu reino, eu te peço com insistência. Ele realmente está sendo insistente. Proclama a palavra, insiste oportuna e inoportunamente. Mas, enfim, argumenta, repreende, aconselha com toda paciência e doutrina. Pois, aqui está a grande atualidade, né? Recorrente. Pois vai chegar o tempo em que não suportarão a sã doutrina, mas com o prurido da curiosidade nos ouvidos, se rodearão de mestres ao sabor de seus próprios caprichos. Vê que no Evangelho Nosso Senhor está falando como são os mestres doutores da lei, né? Em torno dos próprios caprichos.
a liturgia é sempre sabedoria divina, está sempre conectando trechos da Sagrada Escritura, claro que se interconectam, né? Então, aqui São Paulo vai dizer o que Nosso Senhor tinha dito também, que é o que acontece. Olha como funcionam os mestres, os doutores da lei, né? Estavam lá, dando ouvidos aos pruridos dos próprios caprichos, né? E assim, deixando de ouvir a verdade, se desviarão para as fábulas. Opa! Aqui a grande atualidade disso para nós, né? Nós estamos numa transição de época em que as fábulas, e aqui fábula agora no sentido de muitas construções culturais de conhecimento, vão se juntar, né? Todas as épocas, de todos os lugares, de todas as culturas, parece que vai haver agora como tipo uma nova Babel, um grande encontro de novo de todas as ideias fabulosas, né? De eons, pleromas, extraterrestres, outras criaturas interdimensionais, não sei o quê, não sei o quê, vai juntar tudo isso com a força do argumento científico, da comprovação tecnológica, porque de muitas formas a inteligência artificial, a computação quântica vai dar voz e vez, vai dar, por assim dizer, vida a tudo isso. E essas fábulas serão assim transformadas em fatos de vericidade que vão contrapor-se à revelação divina de uma maneira, eu diria, lembrando do Evangelho noutra ocasião, como Nosso Senhor disse, que jamais houve igual, e que se esse tempo não fosse abreviado, não restaria fé nenhuma sobre a terra, e nem mesmo os eleitos, os escolhidos, suportariam, viriam a sucumbir, né? Mas enfim, a respeito desse grande, da grande tribulação, então é claro que esse texto sempre vai se atualizando, porque historicamente são ciclos, né? Dos períodos, dos tempos, então se repete, sempre intensos, mas agora nós temos um conjunto de elementos, de fatores que talvez não tenha havido ainda com essa pujança, com essa força toda em outras épocas, né? Que é o elemento tecnológico tão que capacita tanto o homem a congruir, a reunir, a juntar todas essas, isso que São Paulo está chamando aqui, fábulas, né? Todas essas fábulas aqui no sentido de interpretações da realidade, do mistério e da revelação do construto do ideal humano, do imaginário humano, né? Então, serviu para Timóteo, serve para nós também, muito mais agora, né? Sejamos sóbrios, vai dizer ele mais adiante, né? Tu, porém, mostra vigilância em tudo. Temos que ser vigilantes. O que ser vigilantes aqui, né? Rezar. Rezar, o que é rezar? É rezar, é conversar com Deus o tempo todo, é dizer para Ele o tempo todo: Senhor, guardai-me, Senhor, protegei-me, Senhor, não permitais que eu jamais me afaste de vós. É recorrer à intercessão daqueles que já passaram por tudo isso, né? Dizendo: ó São José, meu glorioso São José, nas vossas maiores aflições, não vos valeu o anjo do Senhor? Valei-me, São José. Ó Sagrado Coração de Jesus, providenciai, né? Então, isso, essa conversa constante da alma com Deus, ser vigilante em tudo. E ele acrescenta: suporta o sofrimento. Tudo isso vai trazer muito sofrimento. Uma aridez, assim, um abandono, um esvaziamento da reta fé, porque
sob alegação do argumento científico, vai se juntar tudo num pacote só, como se fosse revelação, como se fosse verdadeira fé, porque afinal agora, ó, está comprovado, olha, nós estamos vendo, nós estamos ouvindo, está sendo demonstrado, né? E aí, a que preço, né? Ao preço da negação da verdadeira fé, ao preço da contestação do mistério salvífico do Cristo, da sua encarnação, da sua presença na Eucaristia, né? Mas ser sóbrio. E ele diz isso tudo como quem agora entende que chegou o momento dele ser derramado em sacrifício, expressão dele mesmo, né? Eu já estou, quanto a mim, eu já estou para ser derramado em sacrifício. Aproxima-se o momento de minha partida. Combati o bom combate, completei a corrida. E o que importa? Guardei a fé. É só isso que importa. Guardar a fé. Então esse tempo vai exigir de nós isso, a graça de guardar a fé. Guardar a fé. Vamos guardá-la e compartilhá-la com tantos quantos, como ele está exortando aqui Timóteo, a dizer, a anunciar, a proclamar, insistir oportuno e importunamente. Também vamos fazer isso, mas o mais importante mesmo, gente, é pedir a Deus a graça. Não permitais que eu jamais me afaste de vós. É pedir ao coração de Jesus para nos guardar lá dentro, proteger-nos lá, colocar-nos lá dentro. É o único jeito. Falei com o diácono Hélio, que nós vamos nos refugiar é no Sagrado Coração de Jesus. Lá dentro, ninguém tasca, ninguém vai poder pôr a mão suja em nós, né? Porque quem vai enfiar a mão dentro do coração de Deus? Só quem ele autorizar, né? Como disse a Tomé, enfia tua mão, né, do lado aberto. Só quem ele mandar, só quem ele autorizar. Saiu disso, sem a permissão, sem a autorização, sem o convite dele, ninguém vai pôr a mão, né? Então, peçamos a Deus isso, para guardar a fé, guardar a verdadeira fé. A bênção de Deus Todo-Poderoso, Pai, Filho e Espírito Santo. Amém. Boa noite. Até amanhã, se Deus quiser.

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0: 10h21.
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0: Muito obrigado, São Paulo. Obrigado.
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3: 10h40.
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Que Deus abençoe a todos nós. Que Deus abençoe os sambistas. 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Que Deus abençoe o povo brasileiro.

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1: 11 e 12.
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2: 11h44.
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0: Que prazer estar aqui pela segunda vez, né, Simone?
1: Segunda vez em Aracaju?
0: Tudo, mulher!
1: Vamos ver se a galera já canta essa aqui, ó.
0: Música do Moído.

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1: Meia-noite e 19.
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1: Estou abraçando a toda a família hoje, sexta-feira. Obrigado por esse carinho, obrigado por esta amizade. Estou abraçando a toda a família mineira de Santos Dumont. Que seja uma sexta-feira de paz. Que seja uma sexta-feira de amor, respeito e amizade.

O importante é não faltar a paz, o respeito, a amizade. O importante é não faltar a presença de Deus em todos os corações. O importante é que hoje, sexta-feira, nós...

através da magia do rádio poder abraçar a todos. Boa tarde, boa tarde, boa tarde. Obrigado por esse carinho, obrigado por essa amizade. Que seja hoje, sexta-feira, a tarde mais linda, a tarde mais especial. Eu e você, através da Rádio Cultura, eu e você, formando esse momento de paz, de respeito, de amor e amizade. Por Deus, com Deus. Em nome do Pai, do Filho e do Espírito Santo, obrigado, obrigado, obrigado pelo seu carinho, obrigado pela sua audiência, o meu coração batendo no compasso do seu. Alô mãe, alô pai, alô família, sexta-feira de paz, sexta-feira de amor,

Obrigado, meu Deus, por estar vivendo a tarde desta sexta-feira. Obrigado, meu Deus, por esse sonho que não apaga jamais do meu coração. Obrigado, meu Deus, por esse sonho que não apaga jamais da minha alma. O sonho de poder encontrar a todos, o sonho de poder levar a todos a palavra, o amor, o respeito e a amizade. O sonho de poder, através da magia do rádio, me aproximar de você, papai, me aproximar de você, mamãe. Colocar minha mão no seu ombro e dizer, oi. Não esqueça, Deus está do seu lado hoje, amanhã e sempre. Colocar minha mão no seu ombro e dizer, não esqueça. Por maior que seja a dor da noite passada, por maior que seja a tristeza, a decepção do ano passado, independente da religião, Deus está do seu lado, Deus está do meu lado. E eu estou através do dom que Deus me emprestou e através da credibilidade e da confiança dos amigos da Rádio Cultura, lembrando a você que esse amor de Deus está do seu lado, que esse amor de Deus está na sua casa. Eu sei que a tua lágrima tem sido cada vez mais salgada. Eu sei que a tua lágrima tem sido cada vez mais constante. Eu sei que o teu sorriso está pálido, que o teu olhar está perdido no ontem. Mas eu estou lembrando você que o amor de Deus sempre estará, sempre esteve e nunca deixará de estar do nosso lado. Santa Maria, Mãe de Deus, rogai por todos nós. Santa Maria, Mãe de Deus, rogai por todos nós na tarde desta sexta-feira que está apenas começando. Senhor, Senhor, Criador do céu e da terra, Senhor, sopra e tira dos nossos corações o desespero. Sopra e tira do nosso coração a tristeza, a angústia, o medo. Sopra, Senhor, e coloca dentro do nosso coração a compreensão, desculpe o trocadilho, a paz, a verdade, o amor, mas não somente o amor palpável, mas o amor verdadeiro, aquele amor que não cobra, aquele amor que oferece, aquele amor que não exige, aquele amor que faz. O amor verdadeiro, somente a presença de Deus, somente com o amor de Deus, pode colocar em todos os corações. Você que está vivendo esta sexta-feira e está dizendo que foi difícil demais esta semana, você que está dizendo que a sua vida está difícil demais, complicada demais, em nome de Jesus, levanta o teu olhar, levanta o teu coração, levanta, caminha, porque você pode, porque você consegue. Deus pede para dizer a você, Deus pede para dizer a mim, levanta, caminha. Em nome de Jesus, levanta e anda. Em nome de Jesus, levanta, levanta e anda. Não perde tua esperança, não perde tua vontade de viver, jamais. Na tarde desta sexta-feira, eu estou abraçando você.

0: começando a tarde desta sexta-feira, dizendo que pena, que pena, que pena, que pena, que pena. 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
0: Eu estou procurando.

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0: Não esqueço, não esqueço. O tempo passa, gente. Sexta-feira, sexta-feira, tarde começando, tarde começando. Eu estou só avisando, eu estou só avisando. 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Querido Padre Vanderlei, irá consagrar a sua água. Busque a sua água. Busque lá o seu copo com água. Busca lá. Senhor, através da bênção do Padre Vanderlei, consagra todas as pessoas. Transforma, Senhor, essa água. Transforma, Senhor. Que não seja apenas uma água, mas que sejam as moléculas transformadas. Que todas as moléculas dessa água sejam a presença de Deus no organismo, na casa, no trabalho, na enfermidade. As pessoas estão agora, Pai, correndo de um lado para o outro, buscando a água, porque elas acreditam na sua bênção, elas acreditam na sua presença, e eu também acredito. Na tarde desta sexta-feira, que está apenas começando, querido Padre Vanderlei irá consagrar a sua água.
2: Meu querido irmão, querida irmã, ouvinte do programa Fé Acima de Tudo, neste momento dirijamo-nos a Deus nosso Pai, pedindo que derrame a unção do Espírito Santo sobre esta água que você traz em suas mãos. Oremos. Senhor Deus, Pai de bondade e misericórdia, em Jesus nos disseste: vinde a mim e daqueles que virão a mim brotarão rios de água viva. Nós vos pedimos, Pai, infundi a força e a unção do Espírito Santo sobre esta água que teus filhos e filhas portam neste momento, a fim de que em todos os lugares onde ela for aspergida, ou aqueles que dela consumirem, seja afastado todo o mal, curadas as doenças, recuperada a saúde do corpo, da alma e do espírito, reequilibrado o ser humano segundo a vossa imagem e semelhança. Que esta água, Senhor, seja portadora de vossa bênção e de vossa paz. Em nome do Pai, e do Filho, e do Espírito Santo. Amém.
0: Que essa água consagrada no amor e na presença de Deus consagre a sua vida, consagre a sua casa, consagre aquele e aquela que você ama na tarde desta sexta-feira. Eu espero que você goste. Alguns anos, faz algum tempo, eu gravei um CD com orações e mensagens, e esta mensagem está no CD, e eu espero que você goste. Eu gravei e espero que toque o seu coração.

0: pois ela sempre te sustentará. Não, não temas, segue adiante e não olhe, não olhes para trás.
1: Segura na mão de Deus e vá.
0: Se a jornada é pesada e te cansa a caminhada, segura na mão de Deus e vai. Segue o teu caminho, orando, jejuando, confiando e confessando.

0: pois ela, ela sempre, sempre te sustentará. Não, não temas, segue adiante. Não olhes, não olhes para trás.
1: Segura na mão de Deus e vá.
0: O Espírito do Senhor sempre, sempre dirigirá. Segura na mão de Deus e vai. Jesus Cristo prometeu que jamais, jamais te deixará. Segura na mão de Deus e vai.

segura na mão de Deus. Segue o caminho da tua vida, cultivando o teu coração com a semente viva da fé e sempre a luz da esperança.

Senhor, Tu és o Pai, eu o Filho. Abro os meus braços na esperança de poder abraçá-lo, seguir o caminho que o Senhor quiser.

0: Espero que você tenha gostado. Espero que você tenha gostado. Segura na mão de Deus e vai. Jamais perde a esperança, jamais perde a vontade. 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
0: 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Na tarde desta sexta-feira, tarde que ainda está no seu início, tem muita gente almoçando agora.

Família, o programa está perto do final. 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

tarde de sexta-feira. Tarde de sexta-feira. Quero mandar um abraço forte, carinhoso para Dona Lúcia. Quero mandar um abraço forte para o esposo dela, o Pedro. Alô, Lúcia. Alô, Pedro. Quero mandar um abraço forte para o filho Guilherme, para a filha Patrícia. Obrigado por esse carinho. Quero também mandar um abraço carinhoso para a mamãe Carmen. A mamãe Carmen, ela mandou um e-mail. E no e-mail ela pede paz entre a filha e o genro. Ela diz que o casal, apenas 2 anos de união, está um pouco conturbado. Eu não vou dizer o nome. Que Deus esteja nessa casa. Que Deus esteja em todas as casas. Tem um ditado, uma colocação, não é nem um ditado, é uma colocação, que ninguém mais leva a sério, nem mesmo eu, alguns anos atrás, não levava a sério. Independente de união ou não, hoje eu acredito e levo a sério, pelo menos no acreditar. Casamento é para sempre. Claro que você não vai viver com uma pessoa que te maltrata, que te espanca, e etc, etc, etc. Essas são exceções. Mas o casamento é para sempre no sentido de sermos mais tolerantes, sermos mais compreensivos, sermos amigos, companheiros, parceiros. Sim. Não esqueça que quando você casa, você é amigo, parceiro, cúmplice, amante. E você, mulher, também. Você não pode ser só mãe, não pode ser só amiga, não pode ser só esposa. Não, é um conjunto. Amizade, cumplicidade, respeito, amantes. Todo casamento começa a afundar quando o amante vai embora. Quando o sentimento de amor entre o homem e a mulher vai embora. Pode perguntar para qualquer pessoa que está com o casamento em crise.

apenas 2 anos, como é o caso dessa mamãe, que me contou essa história através do e-mail. Abençoe todas as uniões, o noivado, o namoro, os ficantes. Sim, temos que viver o termo atual. Não adianta a gente querer virar o rosto e dizer que não existe os ficantes. Existe. Então, pedir que Deus abençoe também. Que Deus também abençoe. Que Deus ilumine também. Que Nossa Senhora possa iluminar o pensamento de todos. Que Nossa Senhora possa passar na frente e levar os problemas até Deus. Problemas no casamento, no trabalho, no namoro, na vida pessoal.

0: Maria, passa na frente e vai abrindo estradas e caminhos, portas e portões, casas e corações. A mãe indo na frente, os filhos estão protegidos e seguem seus passos. Ela leva a todos sob sua proteção. Maria passa na frente e resolve tudo aquilo que somos incapazes de resolver. Mãe, cuida de tudo que não está ao nosso alcance. Tu tens poderes para isso. Mãe, vai acalmando, serenando e amansando os corações. Vai acabando com ódio, rancores, mágoas e maldições. Vai terminando com as dificuldades, tristezas e tentações. Vai tirando os teus filhos das perdições. Maria, passa na frente e cuida de todos os detalhes. Cuida, ajuda e protege a todos os teus filhos. Maria, tu és a mãe e também a porteira. Vai abrindo o coração das pessoas e as portas nos caminhos. Maria, eu te peço, passa na frente e vai conduzindo, levando, ajudando e curando os filhos que precisam de ti. Ninguém pode dizer que foi decepcionado por ti depois de ter te chamado ou invocado. Só tu, com o poder de teu filho, podes resolver as coisas difíceis e impossíveis. Senhora, faço esta oração e peço tua intercessão para a obtenção da graça de...
1: Nossa Senhora, passa na frente de todos os problemas.

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Beijo carinhoso. Alô, pai. Alô, avô. Alô, vovó. Beijo carinhoso. Alô, meu amigo. Abraço gostoso. Beijo carinhoso também. Eu estou avisando, gente. 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

3104. A tarde de sexta-feira. Que Deus

0: Pai nosso que estás no céu, santo é o teu nome. Que o teu reino venha sobre nós e a tua vontade seja feita aqui na terra, assim como é feita no céu. Dá-nos hoje o alimento de que precisamos. Perdoa as nossas ofensas, como também nós perdoamos os que nos ofenderam. E não nos deixes cair em tentação. Livra-nos do mal. Amém.
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2: 1:35.

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1: Hora certa!
2: 1:53.
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1: 2:34.
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1: 12:35.

0: Obrigado. Quem que já sofreu por amor? Isso tudo já se apaixonou de verdade? Eu sempre faço essa pergunta porque...
1: Eu não acredito nisso.
0: Eu cheguei à conclusão que se o amor é verdadeiro, não existe sofrimento. Não de... Será? Senão fica um cara doente que nem o cara dessa música agora.

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1: Hora certa!
0: 3:16. 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
1: 3:54.
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1: 3:55.

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2: 4:34.
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4:53.

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1: 5 e 13.
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1: 5 e 13.

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1: Salve parceiros e parceiras da estrada! Aqui é o Fernando Riquetti para apresentar mais um Brasil Caminhoneiro, o seu programa estradeiro. Chega de prosa, vamos começar mais um Brasil Caminhoneiro! O assunto agora é freio motor e sempre pinta uma dúvida todas as vezes que a gente fala desse assunto. Bom, como o nome já sugere, ele usa o próprio motor para frear, fazendo com que o caminhão não dependa apenas do sistema de freios. Do ponto de vista técnico, o que acontece é o seguinte: é um fechamento ali da passagem de gases no escapamento com a famosa borboleta. E isso acaba criando uma contrapressão para diminuir o movimento dos pistões do motor. Quem está com a gente para poder explicar melhor esse assunto é o Thales Silveira. O Thales, ele é chefe de uma oficina mecânica e explica para a gente melhor o funcionamento e os benefícios do freio motor. É contigo, Thales!
2: Para um motorista que está descendo uma serra, que está aí querendo ter uma economia de pastilha, de lona, do que seja o sistema principal de frenagem do veículo, você tem que utilizá-lo o mais cedo possível, com mais previsão possível. Então, se você sabe que ali na frente vai ter uma serra, você já pode manter o veículo numa velocidade média, e quando você for descer a serra, você vai gradativamente utilizando a alavanca, a seletora, para frear de acordo com o que você necessite. A maior frenagem ativa do veículo vai ser basicamente quando o giro estiver na faixa amarela. Então você vai perceber que o giro do motor vai trabalhar elevado, não se preocupe, isso aí faz parte da dinâmica do caminhão, onde o freio está acoplado, está aplicado. Então basicamente são essas informações. Numa condição de chuva, eu não indico vocês a usarem muito o freio motor, porque corre o risco de ter a frenagem involuntária do eixo traseiro. Então evite usar o freio motor na chuva. Em uma condição de clima normal, com sol, descendo uma serra e um aclive acentuado, pode usar sem medo, não precisa ter preocupação com consumo de combustível, muito menos consumo de óleo motor. É só benefício para o caminhão, benefício para o seu bolso.
1: Ó, o estradeiro Silvio de São José dos Campos, no Vale do Paraíba, aqui no estado de São Paulo, utiliza sempre o freio motor. É, vamos ouvir o Silvio.
3: Uso direto, todo ali. Entrei no caminhão, já aciono o freio motor, que é até para o desgaste do caminhão, para ajudar a manutenção, para ajudar na parada e tudo, na emergência é bem mais rápido, bem melhor, né? O desgaste e a frenagem, até para acionar numa emergência, caso de emergência, o seguro é bem melhor o caminhão. Tanto pesado como vazio, é muito bom. Pois aí, na época eu tinha 18 anos, nem existia freio motor, não. Era tudo freio a vácuo mesmo, tinha que bombar, o caminhão para parar era um sacrifício danado. Já sofri muito no Ceasa, às vezes caminhão pesado, carregado, para parar tinha que reduzir na marcha mesmo, chamar na marcha e segurar no freio devagar. Hoje em dia, a facilidade do freio motor ajuda muito, é muito bom mesmo.
1: Bom, turma, ao contrário do que muita gente pensa, o uso correto do freio motor preserva as caixas de marcha. É importante não fazer uma redação brusca de velocidade, né? Isso sim prejudica as engrenagens em qualquer situação. E para obter o melhor desempenho dos sistemas de freio, é importante ficar atento à área de segurança do contagiros, hein? Não marca bobeira não, fica atento!
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1: Francisco Garonci, nosso especialista em segurança viária e mobilidade, já está por aqui. É contigo, Garonci.
4: O transporte rodoviário de cargas é um dos mais importantes

0: e ativos setores da economia nacional do nosso país. É só olhar para as estradas para perceber a quantidade de oportunidades que existem. E um serviço altamente especializado é o transporte de produtos perigosos, que está sempre em busca de caminhoneiros especializados. O nome produto perigoso pode até assustar, mas essa é uma atividade cercada de tantas regras e com tantas exigências de treinamento e capacitação, levando tão a sério a parte da segurança, que mesmo tendo um certo risco associado, é uma das que tem os menores índices de acidentalidade. No Brasil, a Agência Nacional de Transportes Terrestres é a responsável por regulamentar o transporte de produtos perigosos em rodovias e ferrovias. É muito importante que o caminhoneiro esteja atento à carga que ele transporta, porque as punições para o não cumprimento das regras ANTT de transporte de produtos perigosos, elas são pesadas. Por exemplo, transportar um produto que é proibido pela agência gera uma multa de R$5.000. Para trabalhar com o transporte de produtos perigosos, o caminhoneiro precisa fazer um curso especializado que tem 50 horas de duração. E ele pode ser tanto da sala de aula quanto pela internet. Ao término, todos fazem uma prova presencial no DETRAN para receber o certificado. O curso especializado para o transporte de produtos perigosos tem validade de 5 anos. Quem já fez uma vez não precisa refazer tudo. Nesse caso, existe o curso de atualização com uma duração de 16 horas, que trata das novidades da legislação, a evolução tecnológica e estudos de casos. É isso aí, turma. Se você é caminhoneiro e pensa em trabalhar com o transporte de produtos perigosos, saiba que este é um trabalho muito valorizado. E que se você seguir as regras e procedimentos, esta é sim uma atividade bastante segura.
1: Valeu, Garonça. Aquele abraço. Até a próxima.
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1: E vamos de música.

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1: Agora vamos fazer o seguinte, parceiro, vamos imaginar a seguinte cena. Ó, você está começando mais uma jornada de trabalho, você faz aquela revisão qualificada no cargueiro, né? Pega aquele martelinho de madeira, bate em todos os pneus, tudo bacana? Vamos dar uma checada no sistema elétrico, tudo funcionando? Beleza! Aí você abre a tampa do motor, vai dar uma checada no nível da água. Já começa a preocupar, já começa a dar aquele arrepio, as orelhas ficam em pé porque o nível tá baixo. Aí você vai lá e dá uma puxada na vareta do óleo, e tem aquela surpresa bem desagradável. Tá uma mistura parecida com café com leite, né? Sinal de problemão para você, viu, parceiro? Pode ser junta queimada, pode ser uma trinca no cabeçote ou até mesmo trinca no bloco. E como é que a gente faz para saber o que está acontecendo? Quais as consequências disso aí para o seu motor? Confira na reportagem que nós preparamos para você. O motor é o coração do seu possante. E muita gente que está na estrada, ó, nem se dá conta do quanto complexo é o seu funcionamento. Água e óleo, você sabe, não se misturam. Mas aqui, eles trabalham, ó, pertinho, um ajudando o outro. O que os separam são poucos milímetros de metal. E quando essa barreira não dá conta, o estrago é grande, viu? Então, prepare o bolso. Para entender melhor, viemos conversar com o Ricardo. Ele é dono de uma retífica de motores e conta pra gente os motivos que podem levar a água a se misturar no óleo.
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1: E o Ricardo estava preocupado, até chateado, porque recebeu aí um cliente com um motor com uma surpresa não grata. Esse aqui literalmente é o nosso caso, né? Entrou água dentro do motor e um baita de um estrago aqui dentro, né? Ricardo, por que, que normalmente acontece esse tipo de situação? É falta de manutenção? O que, que acontece normalmente aí?
3: São várias possibilidades. Além da conservação e da manutenção, depende do tipo da construção do motor. Então, cada motor tem sua particularidade. Um deles pode dar um defeito por um motivo de passar água para o óleo, mas um outro motor ele pode ter um outro tipo de defeito. Tá?
1: Motorista, precisa ficar atento, de olho no painel. Atenção com a temperatura, viu? O superaquecimento pode queimar a junta do cabeçote. É dela a função de vedar o bloco e o cabeçote do motor.
3: No calor, você precisa talvez um pouquinho mais de refrigeração, né? Mas não adianta, a gente mora num país aqui que não tem grandes diferenças de temperatura. Então é importante sempre, no frio, no calor, é importante você sempre tomar cuidado com o sistema de arrefecimento. Porque uma das funções do óleo lubrificante dentro do motor é a refrigeração do motor. Ele chega em certos pontos do motor onde a água não chega. Então quem faz a refrigeração, por exemplo, das costas do pistão, é o óleo do motor. Então é importante que você tenha dentro do sistema de arrefecimento a refrigeração desse óleo.
1: Quando há trincas no cabeçote por conta do superaquecimento, a peça deve ser retificada ou então trocada por uma nova. Rachaduras desorientam o líquido de arrefecimento e mais cedo ou mais tarde vai misturar com o óleo.
3: Quando ele superaquece também pode saltar um selo de água também fora. Justo um selo de água que trabalha na uma região que trabalha óleo e pode subir água também para o óleo. Esse motor aqui, por exemplo, ele tem selos de água aqui na região do cabeçote. Se algum selo dele se desloca, começa a passar água para cima do cabeçote, na região das válvulas. Começa a misturar água no óleo. Quando a água está dentro do óleo, se o companheiro lá que tá dirigindo o caminhão percebe isso logo, ok. Se não, isso afeta a bronzina. Afetando bronzina, você pode travar o virabequim. Aí você perde o virabequim, você causa danos no bloco. Então é uma coisa de uma simples reparação, tá? Se você pegou isso desde o começo, como uma retífica completa com perda de virabequim e outras coisas mais. Aí é o caso mais grave. Do jeito que está o preço das peças dos motores, não é brincadeira. Perder um virabequim hoje em dia não é brincadeira.
4: É, esse assunto é importante. Então, amanhã retornaremos a esse papo. Combinado?
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4: E agora tem música.

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1: Turma, a nossa equipe de produção acompanhou uma fiscalização da Polícia Rodoviária Federal na BR-153. E vejam só, encontrou um motorista com uma cartela de rebite na boleia do pesado. Oh, meu Deus! Ele já estava na estrada há mais de 12 horas seguidas, sem parar. O inspetor Carlos fala sobre o assunto. Vamos ouvir.
2: A polícia pega em média de 20 a 25 flagrantes mensalmente. São motoristas que compram em postos de combustíveis ou até mesmo em locais escusos para fazer a utilização desses medicamentos. Principalmente nesse eixo da BR-153, a polícia pega em média de 20 a 25 flagrantes mensalmente. São motoristas que compram em postos de combustíveis ou até mesmo em locais escusos para fazer a utilização desses medicamentos.
1: O neurologista Pedro Lima fala sobre os males que causam os medicamentos para não dormir.
3: Essas drogas, elas também podem causar quadros de delírios, de paranoia, delírios de perseguição, alucinações, agressividade, irritabilidade, picos de raiva, isso pode acontecer. Não só caminhoneiros, trabalhadores de lavoura, né, tratoristas e tudo mais, têm feito uso com uma frequência alta de cocaína, né, com o mesmo objetivo, ficar acordado, ter mais energia, trabalhar mais.
1: Carlos é caminhoneiro, viu? E admite que já usou o rebite para ficar acordado, mas conseguiu se livrar do vício.
4: Não adianta ganhar o mundo inteiro, né? E ganhar dinheiro e perder a saúde. Aí depois gasta todo o dinheiro para reconquistar a saúde e não... Aí não adianta, não vale a pena, não.
1: Uma pesquisa feita por uma concessionária de rodovias aponta que 13% dos motoristas de caminhão usam drogas à base de anfetaminas, conhecidas como rebites. É remédio para enfrentar as longas jornadas de trabalho. Ouçam o Dr. Laerte, da Abramet.
5: 3,5% são anfetaminas. Quase 3% cocaína e aí 1% e pouco das outras drogas, maconha, etc. E altera o organismo deles como um todo, né? Taquicardia, a frequência cardíaca alta, né? E também a alteração da própria visão. Tem que andar junto. Educação, fiscalização e punição. O principal é a educação. É necessário passar para ele cada vez mais, ampliar a percepção de risco da vida dele e do outro que está na estrada.
1: Misturado com outras drogas, o rebite pode ter efeitos devastadores. Pode causar infarto e até derrame cerebral. Parceiro, é simples. Tá com sono? Vai dormir!
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1: Tem música na boleia! Zé Neto e Cristiano!

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2: Bom dia, Riquete, bom dia galera do Brasil Caminhoneiro. Estamos aqui no lindo e belo Itapevi, apontado em busca do Porto de Santos. Mais um dia aí com a proteção divina, iluminando nossos caminhos, guiando nossos passos. Um ótimo dia para todos. Um abraço aí para os irmãos e os amigos aí que estão no tapetão essas horas. E para todos vocês aí da rádio, bora, chama, chama de motor ligado.
3: Chama, Cristóvão, chama, meu irmão. Bota a pressão no acelerador aí, rumo ao Porto Santista, com mais um compromisso a ser cumprido. Valeu, meu irmão, muito obrigado pela participação, muito obrigado pelo carinho. Seja sempre muito bem-vindo aqui na Bolé do Brasil Caminhoneiro, tá legal? E você, vai ficar só corujando aí ou vai mandar um alôzinho para nós também? Ó, anota o WhatsApp do Brasil Caminhoneiro e manda seu recado pra gente também. Conta aí qual que é o palco do momento, qual que é o procedimento, qual que é o compromisso? Manda pra gente. O DDD é 11, São Paulo, 96082-5819. Vamos de novo? DDD 11, 96082-5819.
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3: Poxa vida, já tá na hora de ir embora. 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Fique com Deus e muita atenção e responsabilidade na estrada. Até amanhã, pessoal!
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1: 5:56.
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0: 6 horas.
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0: Bom dia, povo de Deus. Que o seu despertar seja maravilhoso em Cristo Senhor. Filhos e filhas, em Deus espere o milagre de uma vida transformada, de uma afetividade restaurada. Eu os convido à oração e a pedir a cura das feridas da vida sentimental. Vamos rezar? Em nome do Pai, do Filho e do Espírito Santo. Amém. Ó Deus, no início deste dia, queremos pedir a cura das feridas da vida sentimental. Ó Deus, por intercessão de Santo Antônio, pedimos que o casamento seja de fato abençoado e o amor constante. Bem sabemos, Senhor, que o matrimônio é um sacramento do amor, comparado ao amor de Cristo para com a Igreja. Por isso, pedimos, abençoai todos aqueles que se sentem chamados à vida matrimonial. Senhor, rezamos pelos namorados, pedindo que no coração de todos os namorados e dos casais haja verdadeiros sentimentos de afeto. Fazei com que cada um contemple no outro o bem e busque uma união abençoada por Deus. Senhor, que nos relacionamentos nunca falte compreensão e harmonia. Senhor Deus, bem sabemos que são muitas as feridas na vida sentimental. Por isso, que o amor seja permanente, o perdão seja constante, o diálogo abundante. Senhor, que todas as feridas da vida sentimental sejam curadas, superadas. Ó Deus, verdadeiro amor, afastai dos relacionamentos todos os perigos, a mentira, o ciúme, a inveja, as tribulações, e que o amor amadureça dia a dia, passo a passo, no caminho da felicidade. Como fruto deste Pai Nosso, peça a Deus, por intercessão de Santo Antônio, a cura das suas feridas na vida sentimental. Pai nosso, que estais no céu, santificado seja o vosso nome. Venha a nós o vosso reino, seja feita a vossa vontade, assim na terra como no céu. O pão nosso de cada dia nos dai hoje, perdoai-nos nas nossas ofensas, assim como nós perdoamos a quem nos tem ofendido. E não nos deixeis cair em tentação, mas livrai-nos do mal. Amém. O Senhor esteja convosco. Ele está no meio de nós. Ó Deus, por intercessão de Santo Antônio, levai todos e cada um a ter saúde no corpo, na alma e na vida sentimental, afetiva, emocional. Abençoai a água, as fotos de família, as roupas dos enfermos, em nome do Pai, do Filho e do Espírito Santo. Amém. Santo Antônio, rogai a Deus pelos namorados, rogai a Deus pelos casais. Amém.

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0: Confira a hora certa.
1: Olá, bom dia, Santos Dumont, bom dia, toda a região, em qualquer cantinho, sintonizou 90.1, estamos juntinhos mais um dia com a graça de Deus. E eu te peço, vamos ficar juntinhos até as 10, muita informação, muita música bonita para você. Eu te desejo uma terça-feira muito abençoada, né? Que Jesus esteja sempre ao seu lado aí, tá? Obrigada pelo seu carinho, pela sua audiência. Hoje é dia 9 de junho de 2026, né? 6 horas, 6 minutos aqui na terra do pai da aviação, Santos Dumont, e o canal da sua comunicação é 90.1. Não esqueça, Rádio Cultura FM 90.1. Sintonizou? Estamos juntinhos. E até as 10, vamos aqui, muita música, muita informação para você. A partir de agora, estamos juntinhos. Bom dia! É hora do parabéns para você, meu amigo aniversariante de hoje, né? Olha, o Afonso Magno, parabéns para ele. A Andréia, lá no Rio de Janeiro, né? Aquele abraço para a Andréia. Um abraço também para o Diácono Hélio, o Valdemir, esposo da Marília, que morou em recém-vindo. Valdir, irmão da Marcília, né? Um abraço também para o Gerson Guedes, o Gerson, que foi vice-prefeito aí do Betinho, aquele abraço. Edemir Castro, né? Irmão do nosso saudoso Jorge de Castro. Parabéns para Edemir. A Mara, que trabalhou muito tempo na Cirlei Confecções. Silvana Aparecida, a Silvana do forró, né? A Silvana que leva o pessoal para o forró lá fora, né? Dona Hilda, mãe da Edneia Pires, Beatriz, neta da Dona Amélia Vasconcelos, nossa saudosa Dona Amélia, né? Parabéns, parabéns. Nossos amigos do Facebook. Vida, parabéns pra você. Edna Maria Silva, lá em Juiz de Fora. Aquele abraço para Edna, muitos anos de vida para ela, né? Andréia Magno, Adelina Ferreira, Rosimeire Dias, Paulo César Santos, o Gerson Guedes, né? Já falei, e a Silvânia Aparecida também, das excursões. Aquele abraço para ela, das vans, né? Aquele abraço para Silvânia, felicidades para ela, tudo de bom. Que Deus proteja aos nossos aniversariantes de hoje.

Olha, felicidade, felicidades a você, aniversariante de hoje, que eu não falei seu nome, não tem problema. Parabéns, parabéns, felicidades para vocês, tá? Que Deus abençoe a todos os aniversariantes de hoje, aos casais que hoje estão fazendo aniversário de casamento. Que Deus proteja a união de vocês para sempre. Parabéns, parabéns, parabéns!

para você que todo dia fica ligadinho comigo, obrigada pelo seu carinho, que você também tenha um dia abençoado, para que você possa ficar comigo até as 10, até as 10, muita informação, muita música bonita para você, a partir de agora, Craveiro e Cravinho, Cadeira de Balanço, Dalvan, Agora ou Nunca. Celso Tiburcio adora essa música, né?

0: Olha, e lembrando para vocês, né, que o padre Gleidson do Santuário São Miguel avisa que a missa de sábado, dia 13 de junho, na Igreja dos Passos, e as missas das comunidades de sábado será às 16 horas, por causa do jogo da seleção brasileira na Copa do Mundo, tá? E lembrando que amanhã começa o trito da festa de Santo Antônio, lá no bairro Santo Antônio. Vai até o dia 12 de junho, né? Sempre às 19h30. Olha, quarta-feira, dia 10, a participação será das comunidades Nossa Senhora de Fátima, aqui do centro, São Judas Tadeu, Santa Edivígia, Santa Rita de Cássia, São Sebastião da Barra, São Geraldo, Terço dos Homens, Mulheres que Oram, Ordem Franciscana Secular e Mãe Rainha. Começa amanhã às 19h30, lá no bairro Santo Antônio, né? Daqui a pouco tem mais informações para vocês. Eu volto já já, 6h18.
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0: Olha, 6h24, já temos gente na linha. Bom dia.
1: Bom dia, Antônio. Aqui é o Luiz de Baragrã. Gostaria de ouvir o Jessilene, a música Folha Seca. Amado Batista. Estou chorando de você, sua família, Betinho, minha irmã, eletricista. Pessoal lá do Buxinho do Leste, Bicho Alemão. Lei, Mamago, Molevade, Botequim do Amaral, Saborosa, Nelson Caveira, Adilson, Ronaldo Kleber, Zé Oreia, Pichuca e Julinho, Edmilson, montador da Edmilson, Alênio Bernardo, pessoal lá do presídio, para todos os ouvintes da Rádio Cultura. Bom dia, obrigado. Carlinho Gaguinho, Zé Caraca, o Gaiola do Quase Aposta, Torinho Pimenta. Bom dia.
0: É hora sim da Amanda lá de Mantiqueira aumentar o volume do rádio. E todo mundo que gosta do Amado Batista, né? Quer ver? Tem uma quantidade de gente que gosta de Amado Batista, deixa eu ver aqui se eu acho aqui, para poder mandar um abraço para esse povo, né? Porque senão eles vão me pegar, né? Olha, com certeza a Sandra Batista, a Araci no bairro da Nossa Aparecida, o Bro Engraxate, a Glorinha do Cordouro, Dona Ilza, Neia do Forró, Dona Arlete, mãe da Neia, Tânia Barros, o Chiquinho nas Perobas. Esse chora quando ouve Amado Batista. Maria José do Biriba, a Dina na Vila, Cida no bairro Nossa Aparecida, a Ângela do falecido Juca, Goda, a Vera Preta, a Dinha lá em Posses, a Romilda, mãe do Reinaldo, flamenguista em Formosinho, a Efigênia do Corujas e muito mais que gosta do Amado Batista, portanto, aumenta o volume do rádio. Amado Batista, Folha Seca. Mas cuidado com o vizinho, hein? Cuidado com o vizinho aí, tá? Que estão reclamando até dos tambores da torcida. Então cuidado com o vizinho aí, hein? Amado Batista, Folha Seca. Simone Mendes, Direitos Iguais.

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3: Hora certa.
4: 6:33.
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0: Você vai falar, vamos falar aqui que haverá, né, a festa em honra a São João Batista em Samambaia, do dia 24 até o dia 28, lá em Samambaia. E também a festa em honra a São Bento, na comunidade de São Bento, do dia 23 até o dia 5 de julho. Já no dia 27 de junho, tem a tradicional festa junina lá no Salão de Santos Reis, em Xavier, tá? A partir, vai começar a partir das 19 horas, com a show de forró com Lu dos Teclados Zé do Mato e a participação especial na sanfona Lucas Moraes, né? Salão de Santos Reis, na comunidade Xavier, em Oliveira Fortes. Você está convidado. Olha só, o padre Gleidson, do Santuário São Miguel, avisa que a missa de sábado, dia 13 de junho, na Igreja dos Passos, assim como as missas das comunidades que fazem missa sábado, será às 16 horas, por causa do jogo da seleção brasileira na Copa do Mundo, que será às 19 horas. Então tá avisado, né? Sábado as missas é tudo às 4 horas da tarde. Então vamos lá, vamos ver a Elzinha Biscoito Fino aqui, que senão ela dá um infarto lá. Vamos lá. Bom dia!
1: Bom dia, Toto. Padre Cássio, Dodó, Bernadette, Avanilda, doutora Bruno, João Paulo, o Didi, irmão do Padre Cássio, a Rose, sobrinho do Padre Cássio, Maica, a filha dele, a filha da Rose. Um abraço também para Tisaura, Cidinha, Vanderlânia, Divane, Caian, né? A Maria Alice, neta da Cidinha. Um abraço, Nandinho, vai para a solidão. Um abraço para Lucilei, seu Vanderlei, todos os membros da família da Lucilei. Um abraço também para Franciano Lido Portinho. Um abraço, Isaac Crono, Vinícius Henrique, né? Um abraço também todos os locutores da Rádio Cultura Completa, principalmente para você. Manda aquela música em fundo da grota, fazendo um favor. Ô, Romarinho, um dos dois.
0: Não, vou mandar uma só, né, Elzinho? Você está querendo demais, né? Está querendo demais. Senão fica a gente sem se atendido. Bom dia.
2: Aqui é o Zequinha da Bantiqueira. Por gentileza, tem como colocar para nós aí Degrau da Fama, o Jacó e Jacozinho? Eu ofereço aí para todos os meus familiares, para o Nelson Caveira, para o Luiz Lago Bairro da Glória, para a Lúcia Barraqueira, o Jerico, o Hélio, a Fatinha e a Denise lá em Angra dos Reis, para todos aqui da Mantiqueira, meus amigos lá do Bairro da Glória, e para todos os ouvintes. E obrigado. E com Deus, Toto. Uma ótima terça-feira para todos nós.
0: Alô, Zequinho, um abraço para você aí. Toda a galera de Mantiqueira aí. Sérgio Reis, Romaria, Jacó e Jacozinho, Degrau da Fama.

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1: Olha a hora, 6h58, vamos lá. Bom dia, Guilhermina.
11: Oi, Tota, bom dia. Aqui quem fala é a Guilhermina. Eu peço a música de Seleção de Ouro, com Tunico e Tinoco. Ofereço para vocês aí da rádio, para todos os ouvintes.
1: Olha a Seleção de Ouro do Tunico e Tinoco, tem muita música bacana, tem Tereza, tem Moreninha Linda, tem uma opção de coisa, né? Olha aqui, bom dia.
12: Bom dia, Tota. A paz de Cristo. Vamos agradecer a Deus por mais um dia, se possível. Troca a música para nós aí, mensagem divina. Que Deus te abençoe, um ótimo dia. Fica com Deus, um abraço.
1: Falou, Malão, um abraço para você. Então, Tunico e Tinoco, Moreninha Linda, Milionários é Rico, mensagem do além, né? Então, aquele abraço aí pra dona Guilhermina, que pediu aí uma das músicas, Seleção de Ouro do Tunico e Tinoco. Essa é uma das melhores, né? Vamos lá.

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1: Música, divina música, que me envolve neste momento. Através desta mensagem, meu eterno agradecimento. Luz, amor e paz.

0: Olha, eu vou mandar um abraço aqui para o Duardinho guarda-chuva lá da grota. Aquele abraço pro Duardinho guarda-chuva aí da grota. Aquele abraço, né? Um abraço pra minha sobrinha Paulinha também, né? Professora Paulinha.
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1: 7 e 7.
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3: Olha, e houve também notícias, né? Olha, vamos falar primeiro que o padre Cleiton, do Santuário São Miguel, avisa que a missa de sábado, dia 13 de junho, na Igreja dos Passos e também nas comunidades que tem missa sábado, será todas às 16 horas, por causa do jogo da seleção brasileira que estreia na Copa do Mundo neste sábado, né? Olha, trito e festa de Santo Antônio, de 10 a 12 de junho, sempre às 19h30. Aqui também, com certeza, no dia 13, a missa, a procissão e a missa será mais cedo, né? Olha, dia 10 começa lá o trito preparatório à festa de Santo Antônio, lá no bairro Santo Antônio, tá? E para você ficar por dentro, chegando para você tempo e temperatura nesta terça-feira na região sudeste.
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9: A previsão do tempo para a região sudeste nesta terça-feira é de variação entre muitas e poucas nuvens em toda a região durante o dia. À noite, há possibilidade de chuva apenas no estado de São Paulo. Entre as capitais, mínima de 11 graus em São Paulo e Belo Horizonte. A máxima deve chegar a 28 graus no Rio de Janeiro e em Vitória. A umidade relativa do ar varia entre 20% e 100%. As informações são do Instituto Nacional de Meteorologia. Sophie Stein, o tempo e a temperatura.
3: Bom dia, Geraldinho, de Aracitaba.
10: Tota Meneghel, bom dia. Geraldinho Campos falando aqui da usina dos Cantarinos, Aracitaba. Gostaria de ouvir a música Sanfoneiro Folgado com Mário Zan. Feliz para todos os ouvintes. Obrigado e bom dia.
3: Bom dia. Mário Zan, Sanfoneiro Folgado.

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1: Olha a hora, 7h24. Um bom dia para você que está saindo de casa, está com o seu celular ligado e curtindo o nosso programa. Um abraço aí para dona Belinha e o Soquinca, lá em São João da Serra, curtindo a gente. Paz aí da Viviane e da Celeste Viplan. Aquele abraço, tá? Vamos lá, bom dia.
2: Ô, Tito, bom dia, que é Aparecido. Você poderia tocar para mim a minha música com o Joaquim Manuel? Ofereço para todos os ouvintes da cultura e todos os aniversariantes. Muito obrigado, bom dia, um abraço para você.
1: Bom dia, um abraço para você, tá? E a Josiane, né? Josiane lá da Rua da Biquinha, do Nilton, ex-Nilton, né? A Josiane, mãe do Ítalo, viu, dona Rosinha? Ela mandou dar um abraço para Cristina e para Maria do Bar, tá? Para dona Rosinha, para o seu Celso, também curtindo a gente. E mandou falar que sábado tem caldo na Maria do Bar, né? A Josiane que falou, viu? Então, um abraço aí para Maria do Bar, aí perto da Rua da Biquinha, tá? Minha música, Joaquim Manuel, Teodoro e Sampaio, A Gostosona. Vamos lá mandar um abraço do Fabinho Queiroz para a Elcia, lá na Valdemar Silva, que está fazendo aniversário. Parabéns para Elcia, aí na Valdemar Silva.

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1: Hora certa!
2: 7:35.
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1: Confira a hora certa.
2: 7h40, né? Bom dia!
3: Bom dia, Tota Meneghel. Aqui é o Jeriquim da Variante. Tô aqui, tô uma friagem doida aqui, minha filha. Manda uma música aí pro Zequinha, pra Lúcia Barraqueira, pra todo o pessoal lá da Vila de Sapo, pra Regina, pra Ariel, pra Verinha e pras irmãs dela. E lá no Patrimônio da Serra, pro Tengão também. Falou? Para Giovanni, para Maria Valentina e para o Rafael. Uma música que nós gostamos muito aqui é Tchão Carreiro e Pardinho, O Boi Soberano. Falou? Tchau. Obrigado. Fica com Deus aí. Não esqueci do café, não. Tchau.
2: Tchau. E eu vou chamar Lucilei. Bom dia.
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4: 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E vou mandar um abraço aí pra Selma Zé Lamas, lá no Corvo. Meu papai que tá garantindo o leitinho, né?
2: Tá com tudo!
4: Também. A Marilei e a Simone, né? A galera que tá sempre ligadinha, minha tia Simone, a Maria José, a Zezé, né? O Delson, a Julinha, Sandrinha, Mussarela, Graça Moura, o Edinho, a Vera Figueiredo, sou Pedrinho, a Naizinho, né? A Lourícia, a Nivenâncio, a Elzinha Biscoito Fino, o Zé Carlos, açougueiro com a Maria José e a Maria. E a galera toda que tá sempre ligadinha com a gente aí, Castilho, Praxedes e a galera toda. Minha tia Simone aí também, ligadinhas com a gente. Fique com Deus, Tota Meneghel, que eu tô aqui com ele até quinta-feira, se Deus quiser.
2: Ô, Lucinei! Assim
4: permitir. 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
4: com
2: tava...
4: ele. Tchau, tchau.
2: Eu tava fazendo fofoca com o Edson Palma.
4: Pois é, Tota. Cedo, cedo, hein, Tota?
2: Cedo, Deus, cedo.
4: Que eu tô aqui com ele. Tchau, tchau.
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1: 7:58.
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0: Olha, então, vamos lá, vamos lá, que tem gente querendo falar comigo aqui, vamos lá. Já pus o Jerico, agora nós vamos pôr o Lucas do Sítio Renascer. Bom dia!
1: Eu tô também, Neguel. Quem tá falando é o Lucas do Sítio Renascer. Queria pedir uma música, Zezé de Camargo e Luciano, Meu País. Feliz pra você, pro Dona Olinda, Soldadinho, minha esposa Letícia, meu sogro Leine, minha sogra Solange. E que Deus te abençoe, te protege. Um dia abençoado, Senhor de paz, na graça de Deus, nossa alma precisa. Fica com Deus, Tota.
0: Então, vamos lá. Zezé de Camargo e Luciano, Meu País. E que o Chirico pediu, Tião Carreiro e Pardinho, Boi Soberano.

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0: Vamos lá. Que tem aqui o Paulinho da Câmara, que dê ele. Vamos ver aqui. Vai lá. Bom dia.
1: Bom dia, Tota e ouvinte da Rádio Cultura FM. O Carlinho da bateria do carnaval, o Carlinho Baby, pediu para você tocar para ele Os Incríveis, O Milionário, que ele gosta muito. Obrigado, Paulinho da Câmara. Para o Dudu e a Maria também, a mesma música, lá no loteamento espacial aqui no Coral do Ouro.
0: Bom dia, Maria de Lourdes Lucas.
2: Bom dia, Tota, tudo bem? Aqui, você pode fazer o favor de tocar a música do Roberto Carlos, o Carambeque? Aí eu ofereço para você, para todos da rádio, para meus filhos, para meus netos, para meus familiares e para todos os ouvintes. Tchau, obrigada, fica com Deus. Maria de Lourdes Lucas.
0: Os Incríveis, O Milionário, Roberto Carlos, O Carambeque.

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0: Obrigado. Obrigado, obrigado.
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1: Hora certa.
2: 8h28. 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

0: Olha, vamos lá, 8h33, bom dia.
1: Meregel, bom dia, é Geraldo Ripinho. Eu gostaria de ouvir a música com Sérgio Reis, Berrante de Ouro. Eu ofereço para o meu amigo nas prechetes e para todos os ouvintes. Obrigado e bom dia.
0: Bom dia, Tânia.
2: Bom dia, Tota, aqui é a Tânia. Queria ouvir a música Os Quatro Cantos da Casa. Oferecer para a Edna, a dona Margarida Bandeira, para vocês da rádio, para a minha mãe na Rua do Biquinho, para o Nato Constantino Horta, a dona Maria Teixeira Constantino Horta, a Eliane Teixeira Quatro Depósitos, o Isaac Quatro Depósitos, Cristina na Vila, a Tinta e o Igno Matadouro, o Geraldo Salgado, minha tia Neuza Valdemar Silva, a dona Anísio Capitão Vestor, a Dulce do Bazar, a Vera deu nome aos vizinhos, Silvina Agricultura, Verinha Barigaciano. Para todos os ouvintes, muito obrigada.
0: Vamos lá, Padre Ezequiel, com a participação do Teodoro, Quatro Cantos da Casa, Sérgio Reis, Berrante de Ouro.
3: Meu amigo Teodoro, da dupla Teodoro e Sampaio, vamos cantar juntos essa bela canção.
4: Deixa comigo, Padre Ezequiel.

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12: Olha, eu vou mandar um abraço aqui pro Renato do Tumães, o Renato do Trenzinho, e o Neném lá no sítio, lá curtindo a gente. Um abraço também pro Zezé da Banca, que tá lá vendendo as figurinhas aí para o álbum da Copa, né? Então, vamos lá, um abraço, Zezé. Olha, Arraiá do Educandário Santa Terezinha será neste sábado, dia 13, a partir das 14 horas, no Educandário Santa Terezinha. Vai ter pescaria, danças, comidas típicas, boca do palhaço e muito mais diversão para você. O Arraiá do Educandário é sábado agora, a partir das 14 horas, no Educandário Santa Terezinha. Bom dia!
13: Bom dia, Tota. Tudo bem com você? Quem está falando aqui é o Francisquinho. Quero mandar um abraço e desejar um feliz aniversário para meu amigo Diaco Hélio. Peço que Deus abençoe ele todos os dias da vida dele, dá muita saúde, muita paz. E um abraço a todos aniversariantes de hoje. Que Deus abençoe a todos. E um abraço a todos ouvintes que estão ouvindo a Rádio Cultura 90.1 de Santos Dumont. Que Deus abençoe a todos nós. Se puder, tocar a música da família. Fica com Deus, um abraço.
12: Antes da música, a gente vai pôr aqui para vocês as cotações do agronegócio para esta terça-feira.
14: O preço do boi gordo nesta terça-feira, dia 9, apresenta queda de 0,18%. A arroba está sendo negociada a R$ 353,15 no estado de São Paulo. Em São Paulo, em São José do Rio Preto e em Descalvado, os preços do frango apresentam valorização. O frango congelado teve alta de 0,70%, negociado a R$ 7,18. Já o frango resfriado teve aumento de 0,70%, vendido a R$ 7,19. A carcaça suína especial também apresenta elevação no preço, sendo negociada a R$ 8,73 por quilo nos atacados da Grande São Paulo. Já o suíno vivo apresenta queda nos preços na maioria dos estados analisados, como é o caso de São Paulo, onde o valor é de R$ 5,25. O preço do café arábica abre esta terça-feira, dia 9, em baixa de 2,68%, com a saca de 60 quilos negociada a R$ 1.395,16 na cidade de São Paulo. Já o café robusta teve valorização, com alta de 2,92%, sendo comercializado a R$ 948,38. O preço do açúcar cristal apresenta redução na capital de São Paulo. A saca de 50 quilos ainda é cotada a R$ 91,36, após queda de 2,02%. Em Santos, houve aumento de 1,31% e a mercadoria é negociada a R$ 104,93 na média de preços sem impostos. A saca de 60 quilos do milho, por sua vez, é vendida a R$ 64,54, após alta de 0,06%. O valor da saca de 60 quilos da soja abre esta terça-feira, dia 9, em queda no interior do Paraná e alta no litoral do estado, em Paranaguá. Na primeira região, o grão registra recuo de 0,19% e é negociado a R$ 124,12. Na segunda, a mercadoria tem elevação de 0,71% e é cotada a R$ 130,08. O preço do trigo, por sua vez, registra valorização no Paraná e no Rio Grande do Sul. No primeiro estado, a tonelada é vendida a R$ 1.372, enquanto no segundo é comercializada a R$ 1.321,84. Os valores são do CEPEA. Reportagem Marquesan Araújo.

0: Preços do café em queda. Conab projeta colheita recorde de soja. O preço do frango no atacado variou pouco em maio.
1: Preço médio do frango no atacado praticamente estacionou em maio. Dados do CPEA indicam que a demanda maior puxou as cotações para cima na primeira metade do mês, porém nas últimas semanas as carnes de boi e porco ficaram mais baratas, o que fez a de frango se tornar menos vantajosa e derrubou de novo o consumo e o preço. Já nos primeiros dias de junho, com o recebimento de salários pela população, a demanda esteve acima da oferta, o que fez a cotação do frango congelado ou resfriado subir para perto de R$ 7,15 o quilo. Depois de despencar 11% em maio, a cotação do café arábica voltou a cair, até agora em junho. Dados do CPEA indicam que a saca é vendida em torno de R$ 1.430. A explicação está no campo, uma vez que o avanço da colheita da nova safra fez crescer a oferta de café. Isso mesmo com o ritmo lento dos trabalhos por conta da chuva. Até porque a tendência é de uma colheita recorde no ciclo 26-27. A produção brasileira de soja, que se recuperou no ciclo 24-25, vai crescer de novo no ciclo 25-26. A Conab projeta uma colheita total de 180 milhões de toneladas, um novo recorde e alta de 5% na comparação com a anterior. O crescimento deve ser puxado por aumentos da área de cultivo e do rendimento das lavouras, que com um clima mais favorável ficará em quase 3 toneladas e 700 kg por hectare. Da Rádio 2, Humberto Ferretti.
0: Olha, então vamos atender aqui, vamos mandar um abraço aqui para o Francisquinho da Jacuba que pediu, mandar para a dona Geralda lá na Rua da Biquinha, que gosta muito dessa música, né? E vem aí também a banda AG4, que vai estar domingo na Biquinha cantando Barquinha de Ouro.

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1: 9 e 5.
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6: Olha, vou mandar um abraço aqui pro Zé Américo, lá nas Perobas, né? E todo o pessoal das Perobas curtindo a gente. E também a Vera Figueiredo manda para todos os aniversariantes de hoje. Um abraço também pro Antônio Marcos da APAE. Banda Ébanos, um jantar para Jesus, pro Antônio Marcos da APAE.

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2: Olha, eu vou atender agora a Maria das Graças, lá da Ponte Preta, que pediu para mandar para toda a família, para o esposo dela, para todos da família. E eu vou atender a Ana, que ontem pediu a música e não deu para tocar, né? Então vamos lá. Hino do Terço dos Homens com o Padre Antônio Maria. Quem gosta muito dessa música é a Dona Aparecida, mãe da Ilódia e do Quinzinho ali do bairro das Flores, né? E Leno, a festa dos seus 15 anos.

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1: Hora certa!
0: 9:33. 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
1: Vamos pra notícia. As inscrições para o Enem 2026 foram prorrogadas até o dia 12 de junho.
2: Gente que não se inscreveu no Enem 2026 ganhou um novo prazo para fazer a inscrição. Pelo cronograma original, as inscrições teriam terminado na última sexta-feira, 5 de junho, mas o Ministério da Educação prorrogou o prazo em uma semana. Portanto, dá para se inscrever até a próxima sexta-feira, dia 12 de junho. Lembrando que as inscrições para o Exame Nacional do Ensino Médio são feitas exclusivamente pela internet na página do participante do Enem. Quem não se enquadra nos critérios de isenção deve pagar a taxa de R$ 85,00 para efetivar a inscrição. O pagamento pode ser feito por Pix, cartão de crédito, débito ou em conta corrente ou poupança e também por boleto. As provas este ano serão aplicadas nos dias 8 e 15 de novembro. Lembrando que dá para utilizar o exame para obter o certificado de conclusão do ensino médio ou a declaração parcial de proficiência. Para isso, no entanto, o interessado deverá indicar essa opção no momento da inscrição. De acordo com o edital, podem solicitar a certificação os participantes que tiverem 18 anos completos até o primeiro dia de aplicação das provas e que não sejam concluintes nem egressos do ensino médio. Da Rádio 2, Milena Abreu.
1: Olha, Ministério da Saúde suspende a vacina contra a dengue, produzida pelo Instituto Butantan.
3: Suspensa a vacina contra a dengue do Instituto Butantan no Sistema Único de Saúde. A medida é temporária. De acordo com o Ministério da Saúde, 42 pessoas apresentaram sintomas severos após a imunização. Três delas precisaram de internação e duas morreram, mas a pasta informou que ainda não é possível relacionar os óbitos à vacinação. Segundo o Ministério, 501.044 doses foram usadas no SUS, a maioria aplicada em profissionais de saúde em todo o país. O restante imunizou a população com idade entre 15 e 59 anos em Maranguape, no Ceará, Nova Lima, em Minas Gerais, Botucatu, em São Paulo, e em Araguaína, no Tocantins. Houve pouco mais de 3.700 casos com sintomas semelhantes aos da dengue depois da vacinação. Episódios considerados severos, de acordo com o governo. O ministro da Saúde, Alexandre Padilha, orienta que os profissionais que foram vacinados nos últimos 21 dias recebam acompanhamento especial. O imunizante do Instituto Butantan foi aprovado no final de novembro. Da Rádio 2, Fabíola Altran.
1: Olha, apostas para a Quina de São João já começaram. Prêmio está estimado em 250 milhões.
2: Caixa, banco que administra as loterias do país, está registrando apostas para a Quina de São João. O prêmio estimado para o concurso especial este ano é de 250 milhões de reais. Uma pequena fortuna que renderia na poupança algo em torno de 1,5 milhão de reais no primeiro mês. Nada mal, né? Assim como a Mega Sena da Virada, o prêmio da Quina de São João não acumula. Se ninguém acertar os 5 números, leva a bolada quem fizer 4 e assim por diante. O sorteio da Quina de São João este ano, concurso de número 7.051, será realizado no dia 28 de junho. O jogo simples de 5 dezenas custa R$ 3,00. Quem quiser pode marcar mais dezenas no mesmo volante, mas aí o valor da aposta sobe e, dependendo da quantidade, sobe consideravelmente. Para marcar 6 dezenas, por exemplo, custa R$ 18,00. Já se o apostador quiser marcar 8 números, terá de pagar R$ 168,00 para registrar o bilhete. Já aquele que for para o tudo ou nada e marcar a quantidade máxima de dezenas no volante, que são 15, vai precisar desembolsar pouco mais de R$ 9.000 para a aposta. Na Quina, os bolões têm preço mínimo de R$ 15,00, porém cada cota não pode ser inferior a R$ 4,00. Da Rádio 2, Milena Abreu.
1: Olha, o primeiro repasse de junho do Fundo de Participação dos Municípios cresceu 15%.
0: Os municípios brasileiros recebem nesta quarta-feira, dia 10, o primeiro repasse de junho do Fundo de Participação dos Municípios, o FPM. O valor total ultrapassa R$ 7,7 bilhões, resultado cerca de 13% maior que o registrado no mesmo período do ano passado. São Paulo concentra a maior parcela dos recursos, com aproximadamente R$ 953 milhões destinados às prefeituras do estado. Já Roraima fica com o menor volume de repasses, cerca de R$ 5,8 milhões. Segundo o especialista em orçamento público César Lima, a inflação e o cenário internacional podem ter contribuído para esse crescimento.
4: Não podemos esquecer que estamos aí num processo inflacionário, né? Um aumento generalizado de preços, principalmente por conta da geopolítica internacional, o que pode ter contribuído para esse aumento nessa proporção, né? Vamos aguardar aí os próximos meses a resolução desses conflitos internacionais para saber se vamos voltar a patamares normais aí na faixa dos 5, 4%, maior que o ano passado, que tinha sido até o último decêndio a média do ano de 2026.
0: Apesar do aumento nos repasses, nem todos os municípios poderão receber os recursos neste momento. Dados atualizados do Sistema Integrado de Administração Financeira do Governo Federal mostram que 8 municípios estão bloqueados para o recebimento do FPM. Entre eles estão Itabuna, na Bahia, Paraisópolis, em Minas Gerais, Porto Real, no Rio de Janeiro, e Pedrinhas, em Sergipe. O Fundo de Participação dos Municípios é formado por recursos arrecadados pela União com o Imposto de Renda e o Imposto sobre Produtos Industrializados. A distribuição leva em conta critérios como o tamanho da população de cada cidade. Reportagem Marquesan Araújo.
1: Olhe sobre as eleições 2026. TSE aponta prejuízo a Flávio Bolsonaro e suspende pesquisa.
5: Ministro-presidente do Tribunal Superior Eleitoral, Cássio Nunes Marques, suspendeu nesta segunda-feira a divulgação de pesquisa da Atlas Intel para a presidência da República. A decisão é liminar e responde a questionamento do Partido Liberal de possível indução dos eleitores. De acordo com o partido, a Atlas Intel teria apresentado os diálogos do candidato à presidência Flávio Bolsonaro com Daniel Vorcaro, antes de perguntar a intenção de voto do pesquisado, o que teria induzido o eleitor. A decisão provisória vai ser avaliada pelo colegiado do TSE, que pode reverter ou manter a decisão de Nunes Marques. Por enquanto, estão suspensos a divulgação, o impulsionamento, a republicação ou a manutenção da pesquisa nos canais oficiais da Atlas Intel. No entanto, a pesquisa já foi divulgada em 19 de maio. Na época, a empresa de pesquisa foi criticada por bolsonaristas, mas o CEO da Atlas Intel, Andrei Roman, defendeu a metodologia aplicada. Em entrevista à CNN, Roman rebateu a informação de que os diálogos de Vorcaro com Flávio Bolsonaro teriam sido apresentados ao eleitor antes do questionário. O áudio foi apresentado por último para saber se o posicionamento do eleitor bolsonarista tinha se alterado por conta da divulgação. Na decisão, Nunes Marques também comparou as perguntas da pesquisa, questionada pelo PL, com outras 27 anteriores feitas pela Atlas Intel. Nenhuma delas, de acordo com o presidente do TSE, apresentou perguntas semelhantes ao teor da pesquisa questionada e nem veicularam áudio. Agência Rádio Web de Brasília, Alan Barbosa.
1: E sobre a Copa do Mundo, calor intenso deve afetar regiões onde serão realizados os jogos.
6: As temperaturas elevadas devem integrar o cenário do Mundial de Seleções em parte dos países onde a competição de futebol masculino será disputada. Projeções de especialistas indicam uma maior possibilidade deste panorama se confirmar, especialmente em determinadas regiões dos Estados Unidos e do México. A competição se estenderá de 11 de junho a 19 de julho nestas duas nações, além do Canadá, onde também serão disputadas partidas. A especialista em meteorologia da Tempo OK, Maria Clara Sasaki, explica.
7: A gente tem principalmente áreas mais ao sul, né? Então, pegando mais México, pegando mais áreas mais ao sul ali dos Estados Unidos, onde as temperaturas ficam bastante elevadas. Flórida também tem uma condição para temperaturas passando de 33, 34 graus durante as tardes. É, algumas regiões do México podendo chegar até 40 graus, como é o norte, 39, 40 graus. Principalmente ali entre os dias 9 10 do mês de junho, podemos ter essas temperaturas muito elevadas. São as áreas mais quentes, norte do México, sul dos Estados Unidos, região da Flórida, são as áreas que têm as temperaturas mais elevadas. Mas como um todo, todas as regiões estão com calor acima da média.
6: Ainda conforme projeta Sasaki, nos próximos dias pode haver chuvas de moderada a forte intensidade no estado da Flórida, no sul dos Estados Unidos, também em partes do México. Devido ao avanço do desenvolvimento do fenômeno climático El Niño, existe esta tendência de temperaturas mais elevadas na região onde será realizada a competição de seleções nacionais. Agência Rádio Web. Produção e reportagem, Diego Abreão.
1: Daqui a pouquinho eu volto a atender o seu pedido ou encerrar o programa.
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0: Olha, deixa eu colocar aqui o Isaac, né? Porque não vai dar tempo de atender mais ninguém. Vamos ver, vamos pôr esse aqui. Bom dia. Vamos lá, bom dia.
1: Bom dia, Tota. Por favor, coloca a música Maria Passa na Frente, Padre Marcelo Rossi. É, e também manda feliz aniversário aí pra vó Liz, que hoje faz aniversário. A tia Jéssica Figueiredo, da Facta, que também fez aniversário domingo. Aí eu também ofereço pra tia Iole, mãe Renata, Silvia Cleia, Elisete, Lenice, Cristina da Vila Esperança, a Márcia, a Thelma, a Soninha, a Fátima da Rua São Domingos, a Cida da Liga Católica, o Gil do Cantor, Elaine, Teta, Luciana, Adriana, Tódio da Rua da Feira, Roberto Bado Quadro Depósito, Enido Quadro Depósito, Dona Ana na Vila Esperança, Dona Ieda na Rua Barbosa e todos os ouvintes, um bom dia, Tota. Também comunica que hoje começa o Tridenho ao Sagrado Coração de Jesus, às 18 horas o terço, às 19 horas Santa Missa, na Paróquia São Sebastião. E também, dia 13, a missa às 17 horas, em honra a Santo Antônio, lá no bairro Água Espraiada, lá perto da linha do trem, na entrada da cidade. Muito obrigado.
2: Oi, Tota, bom dia, tudo bem? Deixa eu te falar, queria que você falasse para nós da nossa festinha aqui de Santo Antônio. Vai começar quarta-feira o trido e sábado às 17 horas a Santa Missa de Santo Antônio. Queria que você está convidado e convidar todo mundo, o pessoal que quiser vir, tá? Estaremos aqui na margem da linha, bairro Abespraiada, tá? E o lanche é compartilhado, tá? Um abraço aí para você e para todo mundo.
0: Dado o recadinho. Gente, valeu demais. Tchau, até amanhã, se Deus quiser, e logo mais às 8.
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1: 10 horas.
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0: 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Queridos irmãos e irmãs, rezando Santo Antônio, curai as feridas sentimentais. Repita comigo, Santo Antônio, curai as feridas sentimentais em nome do Pai, do Filho e do Espírito Santo. Amém. Naquele tempo, disse Jesus a seus discípulos: vós sois o sal da terra. Ora, se o sal se torna insosso, com que salgaremos? E não servirá para mais nada, senão para ser jogado fora e pisado pelos homens. Vós sois a luz do mundo. Não se pode ficar escondido uma cidade construída sobre um monte. Ninguém acende uma lâmpada e coloca debaixo de uma vasilha, mas sim num candeeiro, onde ela brilha para todos os que estão em casa. Assim também brilha a vossa luz diante dos homens, para que vejam vossas boas obras e louvem o vosso Pai que está nos céus. Senhor, teu santo evangelho nos coloca com clareza aos discípulos de ontem, aos discípulos de hoje. Vós sois o sal da terra. Ser sal é dar sabor. Ser sal é conservar os valores cristãos, não conservar como algo imutável, mas algo que é fundamental para toda a vida cristã. Senhor, fazei com que eu seja sal da terra, sal no mundo. Vós sois a luz do mundo. A luz, não a luz que provém de nós mesmos, mas a luz que reflete a tua luz. O mundo precisa de luz, luz para dissipar as trevas, luz para dissipar a escuridão, as incertezas, as dúvidas. Hoje, em plena terça-feira das Santas Chagas, nós te pedimos, Senhor, vós que dissestes: eu sou a luz do mundo e quem me segue não andará nas trevas. Fazei-me luz, fazei-me sal. E que as minhas atitudes, a minha vida, o meu viver, querer, falar, seja sem dúvida um reflexo da tua luz. Senhor, hoje, terça-feira das Santas Chagas, nós queremos colocar todas as intenções, os pedidos, os clamores, e pedir, Senhor, que esta luz dissipe as trevas. Nós te pedimos pelos doentes que estão acamados em casa, os que estão acamados nas enfermarias, nas UPAs, que estão nas filas esperando por um diagnóstico, por um exame, ou em casa angustiados para receber a notícia de um exame, de uma cirurgia. Tire essa ansiedade, esta preocupação, este medo. Brilhe a tua luz, Senhor. A tua luz da serenidade, da paciência, da confiança e da fé. Nas horas mais sombrias de viver, Senhor. Como é lindo ver o céu, o sol aparecer, a tua luz aparecer. O mal já se afasta da minha vida e eu creio nisso. Eu sou da luz, diga forte, cantando. Eu sou da luz, eu sou de Jesus. E as minhas obras serão condizentes a isto. Serei o sal da terra, serei a luz do mundo. Jesus das Santas Chagas, libertai-nos da ansiedade, da depressão. Jesus das Santas Chagas, protegei-nos e curai-nos do câncer. Santas Chagas, eu ofereço este programa a todos os líderes mensageiros das capelinhas de Jesus das Santas Chagas, a todos que rezam o terço das Santas Chagas, a todos que têm devoção das Santas Chagas. Senhor, fica conosco, Senhor, durante todo este programa. Acolha cada partilha, cada testemunho de louvor à tua graça, à tua bênção. Fica conosco, Senhor. A frase de hoje que toca nosso coração: sois chamados a ser sal da terra e luz do mundo. Nós voltamos já. Volte comigo.
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0: Bom dia, Cláudia. Que a paz de Jesus esteja com você.
1: Olá, Padre Manzotti, sua bênção.
0: Deus abençoe. Você fala de onde?
1: Eu falo de Araripina, Pernambuco.
0: Minha saudação, Araripina, Pernambuco. E como você me acompanha, filha?
1: Eu acompanho pelo canal 329.
0: TV Parabólica Digital. Aproveito a dizer que qualquer pessoa que tenha no território nacional Parabólica Digital, basta fazer uma busca e vai ter o sinal da TV Evangelizar. Diga lá, Cláudia.
1: Ai, padre, o senhor não sabe o alento ao meu coração que é falar com o senhor.
0: Hoje é seu dia, em plena terça-feira das Santas Chagas de Jesus.
1: É, minha mãe acompanhava sempre o seu programa, né?
0: Então ela faleceu, meus sentimentos.
1: Isso, acompanhava seu programa sempre. Ela faleceu agora em dezembro, né? Dia 13 de dezembro.
0: Meus sentimentos. Como é o nome dela, para que rezemos?
1: Maria Erian Cavalcante Bezerra.
0: Tá bom. Pode falar, filha.
1: Bem, padre, minha família é de base muito católica, como, por exemplo, meu pai foi catequista por muitos anos.
0: Sim.
1: E junto com mamãe, eles presidiam a pastoral carcerária aqui do município, entendeu?
0: Nossa, que atitude nobre. Estive preso e me visitastes.
1: É.
0: Certo.
1: Ai, padre, estou passando pelo um luto de lacerante.
0: Certo.
1: Minha mãe faleceu em um acidente de moto, onde eu estava pilotando a moto.
0: Entendi.
1: E outra moto, em alta velocidade, conduzida por um adolescente de 18 anos. Colidiu com a gente, né?
0: Sim.
1: Dia 11 de dezembro. Ela fez 70 anos.
0: Sim.
1: Dia 10 de dezembro, e no dia seguinte aconteceu o acidente.
0: Entendi. E você carrega isso com você?
1: Eu carrego isso comigo, padre, como uma culpa.
0: Por que você se acha culpada?
1: Mesmo sabendo que acidentes acontecem, eu acho que aconteceu mais ainda isso por conta de familiares, né? Que me atribuíram também culpa para...
0: Entendi.
1: Deixar a situação ainda pior, sabe?
0: Filha.
1: O que ainda meu coração fica confortado é de saber que ela não morreu no momento do acidente.
0: Sim.
1: Ela faleceu 3 dias depois.
0: Certo.
1: No hospital de Ouricuri, por dilaceração hepática.
0: Sim.
1: Por falta de uma tomografia.
0: Misericórdia. Lamentável isso.
1: Levamos para o IML em Petrolina e lá foi constatado, né, que ela teve dilaceração hepática. Então, às vezes eu já fico me segurando, me apegando a isso, justamente para tirar a culpa de cima de mim, né?
0: Filha.
1: Porque ela não faleceu no momento.
0: Filha, você não. Veja. Essa culpa em nada te ajuda. Eu tenho certeza que você foi uma motorista prudente, que não era a primeira vez que ela andava com você.
1: Não, não.
0: E, portanto, essa culpa não te faz bem. E mesmo que as pessoas queiram atribuir essa culpa a você, entenda e não assume essa culpa. Você se conforta em entender e compreender que ela foi por outro motivo, a morte. Mas o quanto você, em vida, expressou amor para sua mãe? Vocês se davam bem?
1: A gente estava morando junto desde a época da pandemia.
0: Então, filha, imagina quanto carinho, quanto afeto. Não se julgue por um fato, não se julgue por um acontecimento. Acidentes acontecem. Imprudências acontecem e nós somos humanos.
1: É, padre.
0: E ela aqui na terra fez tanto bem, certamente está junto de Deus.
1: A Ave Maria fez bem até demais. O ano passado Minha irmã mais velha, que mora em Salgueiro, teve um câncer de mama. Ela passou o ano inteiro com ela lá. Aí veio para cá justamente para passar Natal conosco aqui, né? E Ano Novo,
0: sim,
1: passar um tempo por aqui. E aí esse acidente aconteceu. A gente estava muito, mas muito grato mesmo, é, pelas mãos ensanguentadas, por Jesus da Santa Chagas, que ela acompanhava o seu programa sempre.
0: Certo.
1: É, até pela graça de eu ter conseguido financiar essa casa aqui pela Caixa, entendeu?
0: Então não deixe, não permita. E isso é uma questão, cada vez que alguém falar ou você sentir esta culpa, eu quero que você reze assim: Senhor,
1: Senhor,
0: eu te entrego a minha mãe.
1: Eu te entrego a minha mãe.
0: Eu a amei muito.
1: Eu a amei e amo muito.
0: E amo muito minha mãe.
1: Amo muito. Pai.
0: Tira, Senhor, este sentimento de culpa.
1: Este sentimento de...
0: Que a exemplo de minha mãe. Diga.
1: Tira, Senhor, do meu coração esse sentimento de culpa.
0: E que a exemplo de minha mãe. Eu faça o bem.
1: Eu faço somente o bem.
0: Jesus das Santas Chagas.
1: Derrame
0: uma gota do seu preciosíssimo sangue.
1: Derrame uma gota do seu preciosíssimo sangue.
0: E me liberte desta culpa.
1: E me liberte desta culpa.
0: Amém.
1: Amém, Padre, amém.
0: Levarei seu nome em oração, Cláudia. E sempre reze isso. Vá pedindo, tire esse sentimento de culpa de mim. Cláudia, de Araripina, Pernambuco. Ela disse acompanhar pela TV Evangelizar, canal digital 329. Também nos transmite a rádio Grande Serra FM, diretora Adriana Aparecida, Dom José Vicente Pinto de Alencar Silva, de Salgueiro. 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

0: Querido povo de Deus, e nós vamos para a leitura orante de Jó. Você tem gostado da leitura orante de Jó? Mande um áudio, 41-3221-6060. Aproveito para dizer, eu tenho feito a leitura complementar do livro Inabalável. 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Vamos ouvir o que as pessoas têm dito sobre o livro de Jó, por favor.
1: Sou Neuza de Juquirópolis. Sou associada, acompanho o senhor.
0: Opa.
1: Desde o começo da experiência de Deus.
0: Que bom.
1: Padre, eu e meu esposo estamos vivendo Jó nos dias de hoje.
0: Oh, meu Deus.
1: Devido a uma enfermidade da perna dele, nós começamos a vender as galinhas, os frangos, depois passamos a vender os bezerros, agora começamos a vender as nossas vaquinhas. Passamos por momentos difíceis.
0: Imagino.
1: Mas com a ajuda da família, conseguimos estar superando. Então eu disse a ele, nós somos só, mas a nossa fé
0: em
1: Jesus das Santas Chagas e a esperança de que dias melhores virão continua firme e forte. Nós não desistiremos. Obrigada, Padre. Te assisto pelo canal 329 na Parabólica Digital. Um grande abraço, Padre. Estou amando a leitura de Jó.
0: Mais uma vez, minha fé é inabalável, não é, sacristão? A Neuza dizendo lá de Juquirópolis, São Paulo. É lamentável, filha, que você tenha que estar vendendo as galinhas, as coisas que você tem, as vaquinhas, devido a uma enfermidade. Quem dera se pudéssemos ter acesso à saúde sem ter que se dispor do que temos. Mas é louvável o que você diz, que você falou para o seu marido, estamos vivendo como Jó, mas não perdemos a fé em Jesus. É isso que exatamente eu tenho dito. Aconteça o que acontecer, minha fé em Deus é inabalável. Isso dá esperança, dá confiança. Deus seja louvado. Mais uma vez sendo citado, a Parabólica Digital, canal 329. Se você tiver uma Parabólica Digital, você pode assistir. E meu abraço a Juquirópolis, eles que estão assistindo agora, certamente. Bispo Dom Antônio Luiz Cipollini, da Diocese de Marília. Mesmo em meio à tempestade, a minha fé é inabalável, diga isso. Não importa o que venha, a minha fé é inabalável em Deus. Pela graça de Deus, porque fé é graça. Um aceite do ser humano. Bíblia aberta, cartilha de oração.
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0: E hoje, Deus continua falando. E de modo particular, nós ficaremos no capítulo 39. Uma reflexão importante. Jó, capítulo 39. Deus questiona Jó. Você, Jó, aqui o sujeito oculto é Jó. Você sabe quando nascem os cabritos selvagens? Ou já viu nascerem as corças? Você sabe quantos meses as suas fêmeas levam para dar cria ou qual o momento do parto? Versículo 5. Jó, sempre um questionamento. E o texto mostra, de modo geral, já vou lhe dar a dica, como nós somos pequenos e como a nossa razão não alcança a criação de Deus. É verdade que a ciência vai descobrindo, mas é um vai descobrindo, e quantas coisas a serem descobertas ainda. Mas quem fez toda essa maravilha? Quem? Mãos humanas? Não. É Deus. Por isso o versículo 5, e continua no mesmo raciocínio.

que você consegue prendê-lo com cordas ao arado a fim de arar a terra ou puxar o rastelo? Será que você pode confiar na grande força que ele tem, deixando por conta dele o trabalho pesado que há de fazer? Mais uma avaliação, versículo 13. Como batem rápidas as asas do avestruz. Mas nenhuma avestruz voa como a cegonha. A cegonha põe seus olhos no chão para que a areia quente os faça chocar. Ela nem pensa que alguém vai pisá-lo ou algum animal selvagem pode esmagá-lo. Ela age como se os ovos não fossem seus e não se importa com os seus esforços fiquem perdidos. Jó, versículo 19. É Deus falando a Jó. Por acaso, foi você quem fez os cavalos tão fortes? A pergunta vale para nós também. Você quer se colocar no lugar de Criador? Esqueceu que é também uma criatura? Você quer avaliar a Deus, que criou as maravilhas do mundo? Foi você, continua Deus falar a Jó, quem enfeitou o pescoço deles com a crina? É você quem os fez pular como gafanhotos e assustar as pessoas com seus rinchos? Versículo 23. 24. Tremendo de impaciência, eles saem galopando e quando a corneta soa não podem parar quietos. É você que ensina o gavião a voar e abrir as asas do seu voo para o sul? Senhor, Senhor, dai-me consciência de ser uma criatura e que respeite plenamente o Criador e que eu compreenda que faço parte desta grande criação e que a terra é também minha casa. Eu vou para o intervalo, eu volto já, volte comigo.

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1: Hora certa!
2: 10h36.
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0: na continuidade do livro de Jó, Deus faz todo um apanhado, citando alguns animais, citando até a complexidade da criação, e sempre a pergunta: Jó, foi você que fez isto? Mas o versículo, capítulo 40, versículo 1, nos deixa um questionamento de oração. Versículo 1: então o Senhor disse: Jó, você desafiou a mim, o Todo-Poderoso. Vai desistir de me dar uma resposta? Eu diria que a primeira resposta hoje é olhar para a criação. E você que está onde estiver, pense numa algo bonito da tua vida. Um pássaro, uma flor, um jardim, ou o sol que amanheceu. E diga: eu te louvo, Senhor, de todo o meu coração. Diga: eu te louvo, Senhor. Te louvo porque fizeste tudo tão perfeito. Na presença dos anjos, a ti eu te louvarei, Senhor. Isso me faz lembrar do Salmo 8, que é bom que se reze hoje. Isso me faz lembrar da frase de nosso Senhor Jesus Cristo, que disse: olhai os lírios dos campos, eles não compram roupas e Deus os vestiu de forma maravilhosa. Olhai os pássaros do céu, as plumagens. Então a primeira resposta que temos, diante até da complexidade da vida: Deus, que fez tudo tão perfeito, nos irá desamparar? E ao som dessa música, eu te amarei, Senhor. Eu sugiro hoje, no livro Inabalável, a página 115, que diz assim: perguntas que revelam. Onde estava tu quando eu fundava a terra? Quem determinou suas dimensões? Virgem Mãe, que perguntas. Deus pegou pesado. E Deus seguiu não com explicações, mas com mais perguntas capazes de revelar quão limitado é o nosso entendimento. Deus falou dos mares, das estrelas, dos animais selvagens, e cada descrição ia revelando que tudo está sob seu domínio. Lembra que eu falei? Essa é a primeira resposta. O mundo não é um caos sem sentido. Hoje parece, né, que nós somos um acidente de percurso, que o mundo está num caos. Mas acredite, mesmo que aparente está no caos, é uma obra sustentada com o propósito e ordem das mãos divinas. A leitura complementar deste capítulo 39 hoje, página 115 do livro Inabalável. Hoje é dia de lembrar as capelinhas, e eu quero homenagear tantas capelinhas. Vi tantas lá no Distrito Federal. Inclusive, aconteceu o encontro estadual dos mensageiros do Distrito Federal. Parabéns, aconteceu na paróquia, quase 30 capelinhas presentes. Meu grande abraço ao Geiso, que conduziu, a nossa equipe que estava lá. Deus seja louvado, que foto linda. Muito me encantou. Eu estava lá para um evento e de manhã aconteceu esse encontro estadual. Também quero lembrar, mandaram fotos, deixa o número ali, quem quer mandar fotos, 419-8791-2787. Erenilce do Nascimento, de Itaquiraí, Mato Grosso do Sul. Gorete Albino, de Criciúma, Santa Catarina. Mais uma mensageira, Josenildo Oliveira Souza, Lagarto, Sergipe, na igreja, meu grande abraço. Maria das Graças Azevedo, de Ji, Paraná, Rondônia. Elizabeth Santos Alves, Pedra Azul, Minas Gerais. Mais uma mensageira, Marilete Toniolo Coradim, de Colombo, minha saudação. Maria Francinete Rodrigues, de Picos, Piauí, minha saudação ao sacerdote que estava junto ali. Louvado seja Deus, Picos, Piauí. César Livino de Oliveira Ferreira, de Lucas do Rio Verde. Oh, quanta criança, gente! Toca o sino, sacristão! Lindo de ver tantas crianças, César! Parabéns, você reuniu tantas crianças, Deus seja louvado! Jovelina Dias Cardoso, do Rio de Janeiro, também o sacerdote ali junto, Rio de Janeiro. Mande a sua foto, toda terça-feira eu valorizo os grupos e quero ao mesmo tempo dizer, torne-se o mensageiro da Capelinha de Jesus das Santas Chagas. Caso você venha receber uma graça de Jesus das Santas Chagas, não acha que é mais do que justo dizer, bom, se eu recebi essa graça, sou uma miraculada, um miraculado de Jesus das Santas Chagas, eu vou propagar a devoção, sendo um mensageiro da Capelinha de Jesus das Santas Chagas na minha cidade, no meu bairro, no meu condomínio. 0800 410 6060. Filhos amados, vamos lá. Zélia, que a paz de Jesus esteja com você. Zélia?
1: Bom dia, padre. Sua bênção?
0: Bom dia, Zélia. Deus abençoe. Você fala de onde, minha querida?
1: Eu sou de Curitibano, Santa Catarina.
0: Opa, meu abraço, Curitibanos, Santa Catarina. Como é que você me acompanha aí?
1: Eu acompanho pela Rádio Coroada.
0: Com certeza, Rádio Coroada. Diga lá, Zélia.
1: Oh.
0: Alô? Zélia?
1: Ah, diga. Eu estou muito emocionada, padre.
0: É seu dia, minha querida. Hoje é seu dia.
1: Fazia tempo que eu tentava ligar para o senhor e nunca consegui. Hoje eu não fiz nada desde a manhã. Consegui essa ligação.
0: Meu anjo, que bom. Vai lá, querida.
1: Padre, eu vou contar só pela metade, que não vai dar tempo, eu sei.
0: Diga.
1: Olha, eu sou uma mulher sofredora. Desde que eu fui sofrida. Mas enfrentando batalha e mais batalha, rezando com fé em Deus.
0: Sim.
1: E pedindo força para Deus me dar força, coragem para enfrentar minha vida de dia a dia.
0: Sim.
1: E casei, meu casamento foi muito tribulado, não deu certo. Me separei, me divorciei. Tive dois filhos com ele. Mas não é no sofrimento.
0: Sim. Tô ouvindo.
1: Hoje eu tenho dois filhos, um tá com 29 anos. Minha filha tá com 31 anos.
0: Certo.
1: Meu filho é solteiro, mora comigo, minha filha é casada.
0: Sim.
1: Mora em Blumenau, Santa Catarina. Então eu sou uma pessoa assim muito nervosa, muito estressada, porque eu passei por muitas coisas na minha vida. Eu fumava desde os 12 anos. E eu pedia para Deus que eu queria deixar de cigarro, porque fazia mal. Minha mãe já morreu de enfisema no pulmão.
0: Sim.
1: Daí eu pedia para Deus todo dia para me largar de cigarro.
0: Tá.
1: E quando foi um dia, eu fiz um curso no tabagismo em 2023.
0: Tá.
1: Foi dia 21 de julho de 2023.
0: Tá.
1: E pedi para Jesus das Santas Chagas, que eu tinha muita fé nele.
0: Certo.
1: E tinha e tem.
0: Certo.
1: Eu faço a oração de Jesus das Santas Chagas todos os dias.
0: Certo. Zélia, fica na linha. Eu volto falando com a senhora. Nunca, geralmente não acontece isso, mas só vontade de falar era tanta. Eu volto falando e volto com a novena. Voltamos já.
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0: Era finalzinho do bloco e a Zélia estava na linha e continua. O desejo dela é tanto de falar que eu avanço agora. Zélia, você estava contando que você tem dois filhos, que você queria parar de fumar em 2023. O que aconteceu, querida?
1: Pois é, eu pedi para Jesus das Santas Chagas me ajudar que eu deixasse do cigarro. Eu queria fazer um propósito, pagar um boleto de R$3 do meu cigarro, porque o meu cigarro era baratinho, R$5. Então fiz e graças a Deus fui liberta.
0: Amém.
1: Não fumo mais, graças a Deus. E,
0: tá certo.
1: E eu tô pagando, era R$3, agora passou para R$5.
0: Tá certo, querido. Graça recebida, Zélia.
1: Eu tô pagando.
0: Graça recebida.
1: Graça
0: testemunhada. Que bom. E olha, muito obrigado por você ajudar a obra evangelizar, de você reverter o dinheiro que você gastava com o cigarro, é o dinheiro que se ajuda na obra evangelizar. Muito obrigado por esse gesto, Zélia. Pessoas como você faz toda a diferença, viu, minha querida?
1: Amém. Pedi oração também para meu filho.
0: Como é o nome dele?
1: Meu filho Derli.
0: Derli.
1: Com o Pai de Jesus.
0: É.
1: Pela libertação do vício dele, que eu quero tanto.
0: Tá.
1: Onde eu ver meu filho largar esse vício.
0: E quem mais? Deus abençoe, Zélia de Curitibanos, o tempo urge, querida. Puxa o telefone e pega os nomes dela, por favor, de oração. Zélia de Curitibanos, Santa Catarina, Rádio Coroado FM, Frei Neuri, meu abraço, Dom Gilson Meure, de Lages. Hoje, aniversário, Rádio Conceição FM, Conceição Paraíba, São Carlos FM, São Carlos do Ivaí, Paraná. Atenção, povo de Deus. Faltam 3 dias para o arraiado seu vigário. Sexta-feira agora. Atenção, povo de Deus. Vamos celebrar Santo Antônio. Vamos celebrar São Pedro. Vamos celebrar São João. Sexta-feira agora, dia 12, sexta-feira, 7ª edição do Arraiado Seu Vigário. Que horas, padre? 19 horas. Transmissão pela TV Evangelizar, Rádio Evangelizar, YouTube Padre Manzotti. Arraiado Seu Vigário, 7ª edição. E eu já quero dizer para você que, claro, será um momento de homenagem ao São João, Santo Pedro, Santo Antônio, sem dúvida, também dia dos namorados, e nós vamos ter um momento com os namorados. Solta lá imagens, você sabe, Manzotinho vai estar presente, participações especiais, momentos muito fortes. E o objetivo que nós vamos ter é fazer um acompanhamento e a estabilidade dos canais que estão canal aberto nas cidades. Eu explico melhor amanhã, mas Arraiado Seu Vigário, 7ª edição, muita coisa boa para você. Se programe nessa sexta-feira, 19 horas. E agora o vigário mandou avisar que está na hora da novena. Bora lá, meu filho. Santo Antônio, segundo dia. Santo Antônio, curai as feridas da vida sentimental. Santo Antônio, curai as feridas da vida sentimental. Terceira vez. Santo Antônio, curai as feridas da vida sentimental. Santo Antônio, sabemos que o casamento é uma vocação abençoada por Deus. Sacramento do amor comparado ao amor de Cristo para com a Igreja. Abençoai todos aqueles que são chamados ao matrimônio. Ajudai que o namoro e o matrimônio sejam alicerçados pelo amor sincero, pela verdade constante. Coloque no coração dos namorados e dos casais verdadeiros sentimentos de afeto. Fazei que contemple um ao outro e busque uma união abençoada por Deus, para que os namorados, os casais, sejam capazes de vencer os possíveis problemas familiares e conservem sempre vivo o amor, que não falte harmonia, compreensão dentro do matrimônio. Ó glorioso Santo Antônio, que tivestes a sublime dita de abraçar e afagar o menino Jesus, eu vos imploro esta graça. Peça, Santo Antônio. Eu vos imploro esta graça. Santo Antônio, vós que tendes sido tão bondoso para com os pecadores, não olheis para os poucos méritos que agora vos implora. Santo Antônio, pedimos por aqueles que desejam um matrimônio, que encontrem pessoas que venham formar uma verdadeira família católica. Por aqueles que a vida lhes deixou só, separados, solteiros ou viúvos, que encontrem felicidade na forma de viver. Santo Antônio, proteja todos do perigo e afaste do lar todas as tribulações. Santo Antônio, curai as feridas da vida sentimental. Santo Antônio, rogai a Deus pelos namorados. Santo Antônio, rogai a Deus pelos casais. O Senhor esteja convosco. Ele está no meio de nós. Abençoai, Senhor, a água, a roupa dos enfermos, as fotos de família. Por intercessão de Nossa Senhora do Carmo, São Pio de Pietrelcina, nos méritos das Santas Chagas, em nome do Pai, do Filho, do Espírito Santo. Amém. E eu me despeço com esta música, o clipe. Você já assistiu no YouTube, Padre Manzotti? Inabalável. 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
1: 11 horas.
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1: 11 e 19.
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1: Hora certa!
2: 11:32.
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1: Meio-dia.
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2: Querido amigo, querida amiga, e vamos orar a São Miguel Arcanjo, que te proteja, que coloque um anjo da guarda sobre você e que proteja também as almas nos céus. Ore comigo, pense no seu familiar já falecido, pense em você que agora está vivo e que precisa da proteção de Deus. Oração a São Miguel Arcanjo. Glorioso Príncipe do Céu e Protetor das Almas, eu vos chamo e invoco para que me livreis de toda a adversidade e de todo o pecado, fazendo-me progredir no serviço de Deus e conseguindo-me dele a graça da perseverança final, que me faça gozá-la eternamente. Amém. São Miguel Arcanjo, protegei-nos no combate, cobri-nos com vosso escudo contra os embustes e ciladas do maligno. Subjugue-o Deus, instantemente pedimos. E vós, príncipe da milícia celeste, precipitai ao inferno a Satanás e a todos os espíritos malignos que andam pelo mundo a perder as almas. Amém. O Senhor esteja convosco, Ele está no meio de nós. Pela intercessão de São Miguel Arcanjo, nosso padroeiro, desça sobre você, sua família, a sua refeição, o seu trabalho, a sua vida, a bênção do Deus Todo-Poderoso, Pai, Filho e Espírito Santo. Amém.
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Dia e 6 minutos, uma boa tarde a você que está aí sintonizado conosco pelos quatro cantos da nossa querida cidade de Santos Dumont, Minas Gerais, terra do Padre Aviação, você internauta através do www.radiocultura.sd.com.br, você aí no aplicativo do seu celular, você no seu tablet, a cidade circunvizinhas, onde quer que chegue o sinal da Rádio Cultura FM 90.1. É uma alegria termos a sua companhia, é uma alegria termos a sua sintonia. Estamos dando início a mais um programa Estação JB, nesta terça-feira, dia 9 de junho de 2026, na comunicação desse amigo de vocês, João Batista, né? Vamos juntos até as 3 horas da tarde, fazendo aí o diferencial da sua tarde. Mas antes de nós darmos início à nossa programação propriamente dito, é momento de reflexão, é momento de intimidade com Deus. Meio-dia e 7 minutos. Olha, meu querido, minha querida, se nesse momento você tem aí a disponibilidade de parar aquilo que você está fazendo, de fechar os teus olhos, de colocar a mão sobre o teu coração, porque o pulsar do meu e do teu coração pulsa como o pulsar do coração do Pai, até porque nós somos o quê? Templos e morada do Espírito Santo de Deus. E esse Espírito Santo de Deus jamais, jamais, compreenda, entenda isso, pode ficar estático, ou seja, parado. Precisamos dar intimidade à terceira pessoa da Santíssima Trindade, que é o Espírito Santo, para que uma vez tomando posse de tudo aquilo que ele nos condiciona, nos proporciona, nós possamos ouvir a voz do pastor maior, e se estivermos fora do redil, fora do curral, vamos ouvir a voz do Senhor e regressar e fazermos aí de fato um caminho com o Senhor. Ele que nos lembra, eu sou o caminho, a verdade e a vida. Mas para que você possa usufruir de tudo isso, nós aqui estimulamos, exortamos, lhe orientando. Orientamos, né, dentro dessa temática. Mas se você que está aí do outro lado não deixar fluir do teu coração para os teus lábios esse vinho de Espírito Santo, você não vai usufruir dele. Ah, meu querido, minha querida, 23 anos na vinha do Senhor, eu bato nessa tecla. Esta sim é a dependência sadia e saudável que nós precisamos trazer para o nosso dia a dia. Sermos totalmente dependentes do Paráclito, o Consolador, o Espírito Santo de Deus. Vamos alimentar do pão da palavra? Tá lá, segunda carta ao Timóteo, capítulo 3, o versículo de 14 a 17, no qual a palavra nos exorta. Quanto a você, permanece firme naquilo que aprendeu e aceitou como certo. Você sabe de quem o aprendeu. Desde a infância, você conhece as Sagradas Escrituras. Ela tem o poder de lhe comunicar a sabedoria que conduz à salvação pela fé em Jesus Cristo. Toda Escritura é inspirada por Deus e é útil para ensinar, para refutar, para corrigir, para educar na justiça, a fim de que o homem de Deus seja perfeito e preparado para toda boa obra. Ah, meu querido e minha querida, o quanto a palavra de Deus vem agora, nesse momento, nesta terça-feira, dia 9 de junho, meu querido e minha querida, adentrando o meu e o seu coração. Como eu sempre falo, nós temos tudo que nós precisamos, tudo que nós necessitamos na palavra de Deus, desde o Antigo Testamento até o Novo. Muitas das vezes as pessoas ficam mergulhando em livros de autoajuda, não que não seja salutar, mas o livro dos livros, meu querido, minha querida, o livro dos livros é a palavra de Deus. Por isso esses dois versículos finais, 16 e 17, olha só que belíssima exortação. Toda escritura é inspirada por Deus e é útil para ensinar, para refutar, para corrigir, para educar na justiça, a fim de que o homem de Deus seja perfeito e preparado para toda boa obra. Meu querido e minha querida, se o mundo vivesse plenamente a palavra de Deus, nós viveríamos totalmente diferente. Se o mundo pautasse os seres humanos como nós todos, é lógico, né? Falamos o mundo como um todo, vivenciasse a palavra de Deus, nós não teríamos tantas guerras, não teríamos tanta fome, tanta peste, e aí nós precisamos cada vez mais ter essa conscientização que precisamos pautar a nossa vida na palavra de Deus.
assim como o país tem as suas leis, né, a Constituição, assim como os trabalhadores têm lá a CLT, você que trabalha, de repente você está aí numa firma e você está nos ouvindo, a firma tem o seu regimento interno, o homem de Deus, a mulher de Deus, o povo de Deus, gente, tem a palavra de Deus. E aí, se não procurarmos viver a palavra, nós vamos sempre dar com o burro na água, né? É sempre assim. Mas a partir do momento, cheio da graça e do mover do Espírito Santo, que nos abrimos para a ação dele, para a capacitação dele, ele vai nos impulsionando a trilhar os passos do Mestre Jesus. Nós vamos alimentando a nossa alma do pão da palavra. Vamos aprendendo a fazer com que em nossas vidas seja feita não a nossa vontade, mas a vontade do Pai, que passa também pelo Filho, e na ação e no mover do Espírito Santo, nós vamos vivendo diferente. Nós vamos fazendo o caminho de ascese, assim como dizia Santa Teresa d'Ávila, é para o alto, é para cima, é para Deus. As pessoas parecem que esquecem que Jesus vai falar: na casa de meu Pai muitas moradas, vou preparar uma para vocês. Estamos aqui de passagem. Ei, desperta tu que dorme. É, tudo é transitório, meu querido. Tudo é transitório. E aí São João nos consola. Tudo passa, mas a palavra de Deus não passa. E aqueles que permanecem, aqueles que fazem a vontade do Pai, permanece para sempre. Desperta tu que dorme. Mergulhe no livro da vida. Essa palavra que cura, que salva, que liberta. Como lá no prólogo de São João ele vai falar: o Verbo de Deus se fez carne e habitou entre nós. Fica aí nos teus livros de autoajuda aí, que às vezes não está endosando nada. A verdade é essa. Entra no livro dos livros, que é a palavra de Deus. Essa palavra que cura, essa palavra que salva, essa palavra que liberta. Peçamos a ele agora que ele possa abençoar a água. Bênção da água. Bendito sois Deus Todo-Poderoso, que vos dignaste abençoar-nos em Cristo, água viva de nossa salvação, e reformar-nos interiormente, concedendo junto a essa água, renovar a juventude de nossa alma e sempre poder caminhar na vida, pela graça do Espírito Santo. Derramai vossa copiosa bênção sobre essa água e a todos aqueles que fizerem uso dela. Por Cristo nosso Senhor. Amém. Padre Antônio Maria, com essa belíssima canção, vai nos ajudar ainda mais a fazer essa associação de vivenciarmos e ao mesmo tempo lembrarmos que a palavra cura, a palavra salva, a palavra liberta. E aí, lembrando a você que o término da oração, né, termina com a canção, porque a canção nos ajuda a interiorizar e nos aproximar de Deus. Como dizia um grande santo da igreja, Santo Agostinho, quem canta, reza duas vezes. Padre Antônio Maria, a Bíblia.

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4: Meio-dia e 18.
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5: Meio-dia e 22 minutos, agora sim, apto aí para fazer o diferencial da sua tarde. Você está muito bem sintonizado, muito bem conectado na Rádio Cultura FM 90.1 da cidade de Santos Dumont, Minas Gerais, terra do Padre Aviação, ouvindo aí o programa Estação JB, na comunicação desse amigo de vocês, João Batista. Vamos juntos, né? Até as 3 horas da tarde, Estação JB, informação, entretenimento, participação e dando uma volta no passado e no presente. Recordar é viver, a boa música não tem idade. Como de costume, a primeira hora é a hora da informação. Vejamos aqui, ó, o tempo e a temperatura, terça-feira, dia 9, sem chuvas no Sudeste.
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15: A previsão do tempo para a região sudeste nesta terça-feira é de variação entre muitas e poucas nuvens em toda a região durante o dia. À noite, a possibilidade de chuva apenas no estado de São Paulo. Entre as capitais, mínima de 11 graus em São Paulo e Belo Horizonte. A máxima deve chegar a 28 graus no Rio de Janeiro e em Vitória. A umidade relativa do ar varia entre 20% e 100%. As informações são do Instituto Nacional de Meteorologia. Sophie Stein, o tempo e a temperatura.
5: Confira as cotações de mercado do agronegócio.
16: O preço do boi gordo nesta terça-feira, dia 9, apresenta queda de 0,18%. A arroba está sendo negociada a R$ 353,15 no estado de São Paulo. Em São Paulo, em São José do Rio Preto e em Descalvado, os preços do frango apresentam valorização. O frango congelado teve alta de 0,70%, negociado a R$ 7,18. Já o frango resfriado teve aumento de 0,70%, vendido a R$ 7,19. A carcaça suína especial também apresenta elevação no preço, sendo negociada a R$ 8,73 por quilo nos atacados da Grande São Paulo. Já o suíno vivo apresenta queda nos preços na maioria dos estados analisados, como é o caso de São Paulo, onde o valor é de R$ 5,25. O preço do café arábica abre esta terça-feira, dia 9, em baixa de 2,68%, com a saca de 60 quilos negociada a R$ 1.395,16 na cidade de São Paulo. Já o café robusta teve valorização, com alta de 2,92%, sendo comercializado a R$ 948,38. O preço do açúcar cristal apresenta redução na capital de São Paulo. A saca de 50 quilos ainda é cotada a R$ 91,36, após queda de 2,02%. Em Santos, houve aumento de 1,31% e a mercadoria é negociada a R$ 104,93 na média de preço sem impostos. A saca de 60 quilos do milho, por sua vez, é vendida a R$ 64,54 após alta de 0,06%. O valor da saca de 60 quilos da soja abre esta terça-feira, dia 9, em queda no interior do Paraná e alta no litoral do estado, em Paranaguá. Na primeira região, o grão registra recuo de 0,19% e é negociado a R$ 124,12. Na segunda, a mercadoria tem elevação de 0,71% e é cotada a R$ 130,08. O preço do trigo, por sua vez, registra valorização no Paraná e no Rio Grande do Sul. No primeiro estado, a tonelada é vendida a R$ 1.372, enquanto no segundo é comercializada a R$ 1.321,84. Os valores são do CEPEA. Reportagem Marquesan Araújo.
5: Preço do café em queda. Conab projeta colheita recorde de soja. E o preço do frango no atacado variou pouco em maio.
17: Preço médio do frango no atacado praticamente estacionou em maio. Dados do CPEA indicam que a demanda maior puxou as cotações para cima na primeira metade do mês, porém nas últimas semanas as carnes de boi e porco ficaram mais baratas, o que fez a de frango se tornar menos vantajosa e derrubou de novo o consumo e o preço. Já nos primeiros dias de junho, com o recebimento de salários pela população, a demanda esteve acima da oferta, o que fez a cotação do frango congelado ou resfriado subir para perto de R$ 7,15 o quilo. Depois de despencar 11% em maio, a cotação do café arábica voltou a cair, até agora em junho. Dados do CPEA indicam que a saca é vendida em torno de R$ 1.430. A explicação está no campo, uma vez que o avanço da colheita da nova safra fez crescer a oferta de café, isso mesmo com o ritmo lento dos trabalhos por conta da chuva, até porque a tendência é de uma colheita recorde no ciclo 26-27. A produção brasileira de soja, que se recuperou no ciclo 24-25, vai crescer de novo no ciclo 25-26. A Conab projeta uma colheita total de 180 milhões de toneladas, um novo recorde e alta de 5% na comparação com a anterior. O crescimento deve ser puxado por aumentos da área de cultivo e do rendimento das lavouras, que com um clima mais favorável ficará em quase 3 toneladas e 700 quilos por hectare. Da Rádio 2, Humberto Ferretti.
5: Meio-dia e 28 minutos. Olha, lembrando a você que a Prefeitura Municipal de Santos Dumont já divulgou o calendário de pagamento do IPTU aí 2026, né? Os contribuintes podem optar pelo pagamento em cota única, com desconto que chega até 10%, ou pelo parcelamento em até 6 vezes ao longo do ano, com vencimento entre os meses de junho e novembro, né? Quem optar por cota única tem até o dia 13 de junho, terá 10% de desconto. Até dia 14 de julho, o desconto será de 5%. Já o pagamento integral, sem desconto, poderá ser feito até o dia 11 de agosto de 2026. Os boletos devem ser emitidos de forma online pelo site oficial da Prefeitura. Acesse santosdumont.mg.gov.br, clique em serviços, selecione imóveis e gere aí o seu carnê, né? Fique atento aos prazos, evite juros e multa. Manter o IPTU em dia é investir no desenvolvimento da nossa cidade. Então, para que você possa ter a consciência aí, ó, quem optar por cota única até o dia 13 de junho terá 10% de desconto. Até o dia 14 de julho, o desconto será de 5%. Já o pagamento integral sem desconto poderá ser feito até o dia 11 de agosto de 2026. Lembrando que você só tem como tirar o seu carnê, gerar o seu carnê via internet, né? Não tem como você ir até a prefeitura fisicamente pegar. Então você tem que entrar aí, ou vai no Alan House, ou pede um parente, um conhecido, um amigo, né? Se você não consegue mexer aí, não tem facilidade com os meios de comunicação, ou seja, com a internet, aí você tem que acessar santosdumont.mg.gov.br, clique em serviços, selecione imóveis e gere aí o seu carnê. Meio-dia e 30 minutos.
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4: Meio-dia e 31.
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2: Meio-dia e 35 minutos, ainda na redação, porque a informação está chegando. Olha, vejamos aqui, as inscrições para o Enem 2026 foram prorrogadas até o dia 12 de junho.
3: Gente que não se inscreveu no Enem 2026 ganhou um novo prazo para fazer a inscrição. Pelo cronograma original, as inscrições teriam terminado na última sexta-feira, 5 de junho. Mas o Ministério da Educação prorrogou o prazo em uma semana. Portanto, dá para se inscrever até a próxima sexta-feira, dia 12 de junho. Lembrando que as inscrições para o Exame Nacional do Ensino Médio são feitas exclusivamente pela internet na página do participante do Enem. Quem não se enquadra nos critérios de isenção deve pagar a taxa de R$ 85,00 para efetivar a inscrição. O pagamento pode ser feito por Pix, cartão de crédito, débito ou em conta corrente ou poupança e também por boleto. As provas este ano serão aplicadas nos dias 8 e 15 de novembro. Lembrando que dá para utilizar o exame para obter o certificado de conclusão do ensino médio ou a declaração parcial de proficiência. Para isso, no entanto, o interessado deverá indicar essa opção no momento da inscrição. De acordo com o edital, podem solicitar a certificação os participantes que tiverem 18 anos completos até o primeiro dia de aplicação das provas e que não sejam concluintes nem egressos do ensino médio. Da Rádio 2, Milena Abreu.
2: Ministério da Saúde suspende a vacina contra a dengue produzida pelo Instituto Butantan.
4: Suspensa a vacina contra a dengue do Instituto Butantan no Sistema Único de Saúde. A medida é temporária. De acordo com o Ministério da Saúde, 42 pessoas apresentaram sintomas severos após a imunização. Três delas precisaram de internação e duas morreram. Mas a pasta informou que ainda não é possível relacionar os óbitos à vacinação. Segundo o Ministério, 501.044 doses foram usadas no SUS, a maioria aplicada em profissionais de saúde em todo o país. O restante imunizou a população com idade entre 15 e 59 anos em Maranguape, no Ceará, Nova Lima, em Minas Gerais, Botucatu, em São Paulo, e em Araguaína, no Tocantins. Houve pouco mais de 3.700 casos com sintomas semelhantes aos da dengue depois da vacinação. Episódios considerados severos, de acordo com o governo. O ministro da Saúde, Alexandre Padilha, orienta que os profissionais que foram vacinados nos últimos 21 dias recebam acompanhamento especial. O imunizante do Instituto Butantan foi aprovado no final de novembro. Da Rádio 2, Fabiola Alves.
2: Aposta para a Quina de São João já começaram, em prêmio está estimado em 250 milhões.
3: Caixa, banco que administra as loterias do país, está registrando apostas para a Quina de São João. O prêmio estimado para o concurso especial este ano é de 250 milhões de reais. Uma pequena fortuna que renderia na poupança algo em torno de 1,5 milhão de reais no primeiro mês. Nada mal, né? Assim como a Mega Sena da Virada, o prêmio da Quina de São João não acumula. Se ninguém acertar os 5 números, leva a bolada quem fizer 4 e assim por diante. O sorteio da Quina de São João este ano, concurso de número 7.051, será realizado no dia 28 de junho. O jogo simples de 5 dezenas custa 3.

0: R$ 5. Quem quiser pode marcar mais dezenas no mesmo volante, mas aí o valor da aposta sobe e, dependendo da quantidade, sobe consideravelmente. Para marcar 6 dezenas, por exemplo, custa R$ 18. Já se o apostador quiser marcar 8 números, terá de pagar R$ 168 para registrar o bilhete. Já aquele que for para o tudo ou nada e marcar a quantidade máxima de dezenas no volante, que são 15, vai precisar desembolsar pouco mais de R$ 9.000 para a aposta. Na quina, os bolões têm preço mínimo de R$ 15,00, porém cada cota não pode ser inferior a R$ 4,00. Da Rádio 2, Milena Abreu.
1: Meio-dia e 40 minutos. 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E se o telefone deixar, porque ele está capengando muito, né? Desde a semana passada, mas o povo está insistindo e está conseguindo participar. A perguntinha será: o que é se alimenta de léguas? Ah, meu amigo, isso é uma pegadinha. O que é se alimenta de léguas? E aí, a partir de uma hora, depois de uma hora, você vai ligar no 3251-1580, que é o telefone aí da sua livre participação. Vai queimando os neurônios. O que é se alimenta de léguas? Olha, lembrando você que amanhã começa aí o trido e festa em honra a Santo Antônio, sempre às 7:30 da noite, né? Na comunidade do bairro Santo Antônio, que pertence à paróquia de Nossa Senhora da Glória. Então amanhã, quarta-feira, participação Nossa Senhora de Fátima, Centro, São Judas Tadeu, Santa de Virgem, Santa Rita de Cássia, São Sebastião da Barra, São Geraldo, Terço dos Homens, Mulheres que Oram, OFS Ordem Franciscana, Secular e Mãe Rainha no primeiro dia amanhã. Lembrando você que sempre às 7:30 da noite, né? E vai ter também o funcionamento de barraquinha todos os dias. Então amanhã começa o trido em honra a Santo Antônio, do dia 10 ao dia 12, sempre às 7:30 da noite, né? Olha, lembrando você que o padre Cleidson do Santuário São Miguel avisa que a missa de sábado, dia 13 de junho, na Igreja dos Passos, e as missas das comunidades de sábado será às 16 horas, né? Por causa aí do jogo da seleção brasileira na Copa do Mundo. Então as comunidades também, que teria sua missa às 19 horas, todas vão ser às 16 horas. Vamos aqui, ó. Vem aí o Arraiá do Educandário, isso mesmo. Arraiá do Educandário, próximo sábado, dia 13, às 2 horas da tarde, no Educandário Santa Terezinha, né? Lá vai estar acontecendo, ó, pescaria, dança, comidas típicas, boca do palhaço e muita diversão. Venha participar dessa festa. Então, próximo sábado, a partir das 2 horas da tarde, no Educandário Santa Terezinha, Arraiá do Educandário. Imperdível que você possa estar aí participando desse momento. Também vem a festa em honra a São João Batista, lá na Samambaia, hein? Lá na Samambaia. No dia 24, dia do padroeiro, vai dar numa quarta-feira, às 4 horas da tarde, celebração eucarística, presidida aí pelo Frei José Bandeira, e vai acontecer o levantamento do mastro, né? O trido vai transcorrer do dia 25 ao dia 27. No dia 25, quinta-feira, o primeiro dia do trido, celebração eucarística presidida aí pelo Padre Bill, às 4 horas da tarde. No dia 26, na sexta-feira, também celebração eucarística presidida aí pelo Padre Bill, às 4 horas da tarde. Já no dia 27, no sábado, muda o horário, né? Vai ser às 6 horas da tarde a celebração eucarística presidida aí pelo Padre Bill, com a participação da paróquia Nossa Senhora das Dores, né? A programação social acontece da seguinte forma: no sábado, dia 27, quadrilha com o grupo Juventude Mariana, da paróquia Nossa Senhora das Dores. No dia 28, no domingo, após a celebração, leilão de gado, leilão de prendas oferecida pelos produtores juízas da comunidade e região. Lembrando você que no sábado e domingo vai estar acontecendo aí o funcionamento de barraquinhas, né? Ainda naquilo que se diz religioso, no dia do encerramento, no dia 28, no domingo, às 14h, procissão seguida da Santa Missa, presidida aí pelo Padre Bill, e também a participação das comunidades da paróquia Nossa Senhora das Dores, Liga Católica da Paróquia São Sebastião e Terço dos Homens da Paróquia de São Sebastião. Tá aí, comunidade Samambaia, né? Que tem como título São João Batista. Tive a grata satisfação de estar promovendo, né, uma tarde de espiritualidade lá, muito glamorosa, ou seja, muito unção, né? Muita bênção de Deus. Graças a Deus, essas tardes de espiritualidade, essas comunidades que se abrem para fazer acontecer a graça de Deus. A gente é pecador, né? Mas aquilo que eu sempre falo, eu sou seta que aponta Cristo, Cristo é a ponte que nos liga ao Pai. E eu agradeço sempre o Padre Bill aí, né? Sempre solícitos, é onde eu rodo mais, são as comunidades da paróquia de Nossa Senhora das Dores, né? A gente termina uma tarde de espiritualidade, o povo já está marcando para tal mês, para tal dia, e assim a gente vai fazendo acontecer a graça de Deus, né? Porque o povo precisa rezar, e tem gente que não quer rezar. Meu Pai do céu, hein? Como eu acredito no poder da oração, porque eu também sou fruto de oração. Olha, vamos aqui para o comercial, porque já está chegando aqui as informações finais desta terça-feira, dia 9, hein? 9 de junho de 2026, ó, meio-dia e 46 minutos.
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6: Meio-dia e 46.
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1: Meio dia e 50 minutos e vamos aqui para as últimas informações chegando na redação. Ó, o primeiro repasse de junho do Fundo de Participação dos Municípios cresceu 13%.
12: Os municípios brasileiros recebem nesta quarta-feira, dia 10, o primeiro repasse de junho do Fundo de Participação dos Municípios, o FPM. O valor total ultrapassa R$7,7 bilhões, resultado cerca de 13% maior que o registrado no mesmo período do ano passado. São Paulo concentra a maior parcela dos recursos, com aproximadamente R$953 milhões, destinados às prefeituras do estado. Já Roraima fica com o menor volume de repasses, cerca de R$5,8 milhões. Segundo o especialista em orçamento público César Lima, a inflação e o cenário internacional podem ter contribuído para esse crescimento.
13: Não podemos esquecer que estamos aí num processo inflacionário, né? Um aumento generalizado de preços, principalmente por conta da geopolítica internacional, o que pode ter contribuído para esse aumento nessa proporção, né? Vamos aguardar aí os próximos meses a resolução desses conflitos internacionais para saber se vamos voltar a patamares normais aí na faixa dos 5, 4%, maior que o ano passado, que tinha sido até o último decêndio a média do ano de 2026.
12: Apesar do aumento nos repasses, nem todos os municípios poderão receber os recursos neste momento. Dados atualizados do Sistema Integrado de Administração Financeira do Governo Federal mostram que 8 municípios estão bloqueados para o recebimento do FPM. Entre eles estão Itabuna, na Bahia, Paraisópolis, em Minas Gerais, Porto Real, no Rio de Janeiro, e Pedrinhas, em Sergipe. O Fundo de Participação dos Municípios é formado por recursos arrecadados pela União com o Imposto de Renda e o Imposto sobre Produtos Industrializados. A distribuição leva em conta critérios como o tamanho da população de cada cidade. Reportagem Marquesan Araújo.
1: Eleições 2026. Em TSE, aponta prejuízo a Flávio Bolsonaro e suspende pesquisa.
14: Ministro-presidente do Tribunal Superior Eleitoral, Cássio Nunes Marques, suspendeu nesta segunda-feira a divulgação de pesquisa da Atlas Intel para a presidência da República. A decisão é liminar e responde a questionamento do Partido Liberal de possível indução dos eleitores. De acordo com o partido, a Atlas Intel teria apresentado os diálogos do candidato à presidência Flávio Bolsonaro com Daniel Vorcaro, antes de perguntar a intenção de voto do pesquisado, o que teria induzido o eleitor. A decisão provisória vai ser avaliada pelo colegiado do TSE, que pode reverter ou manter a decisão de Nunes Marques. Por enquanto, estão suspensos a divulgação ou impulsionamento, a republicação ou a manutenção da pesquisa nos canais oficiais da Atlas Intel. No entanto, a pesquisa já foi divulgada em 19 de maio. Na época, a empresa de pesquisa foi criticada por bolsonaristas, mas o CEO da Atlas Intel, Andrei Roman, defendeu a metodologia aplicada. Em entrevista à CNN, Roman rebateu a informação de que os diálogos de Vorcaro com Flávio Bolsonaro teriam sido apresentados ao eleitor antes do questionário. O áudio foi apresentado por último para saber se o posicionamento do eleitor bolsonarista tinha se alterado por conta da divulgação. Na decisão, Nunes Marques também comparou as perguntas da pesquisa, questionada pelo PL, com outras 27 anteriores feitas pela Atlas Intel. Nenhuma delas, de acordo com o presidente do TSE, apresentou perguntas semelhantes ao teor da pesquisa questionada e nem veicularam áudio. Agência Rádio Web de Brasília, Alan Barbosa.
1: Copa do Mundo 2026, em calor intenso, deve afetar regiões onde serão realizados os jogos.
15: Temperaturas elevadas devem integrar o cenário do Mundial de Seleções em parte dos países onde a competição de futebol masculino será disputada. Projeções de especialistas indicam uma maior possibilidade deste panorama se confirmar, especialmente em determinadas regiões dos Estados Unidos e do México. A competição se estenderá de 11 de junho a 19 de julho nestas duas nações, além do Canadá, onde também serão disputadas partidas. A especialista em meteorologia da Tempo OK, Maria Clara Sasaki, explica.
16: A gente tem principalmente áreas mais ao sul, né? Então, pegando mais México, pegando mais áreas mais ao sul ali dos Estados Unidos, onde as temperaturas ficam bastante elevadas. Flórida também tem uma condição para temperaturas passando de 33, 34 graus durante as tardes. Algumas regiões do México podendo chegar até 40 graus, como é o norte, 39, 40 graus. Principalmente ali entre os dias 9... 10 do mês de junho, podemos ter essas temperaturas muito elevadas. São as áreas mais quentes, norte do México, sul dos Estados Unidos, região da Flórida, são as áreas que têm as temperaturas mais elevadas. Mas como um todo, todas as regiões estão com calor acima da média.
15: Ainda conforme projeta Sasaki, nos próximos dias pode haver chuvas de moderada a forte intensidade no estado da Flórida, no sul dos Estados Unidos. Também em partes do México. Devido ao avanço do desenvolvimento do fenômeno climático El Niño, existe esta tendência de temperaturas mais elevadas na região onde será realizada a competição de seleções nacionais. Agência Rádio Web. Produção e reportagem, Diego Abrião.
1: Meio-dia e 56 minutos. Ora, lembrando você que vem aí o Festival do Lions Club aqui de Santos Dumont, né? Festival de prêmios. A sua sorte ajuda a transformar vidas. E você está convidado, você que gosta de participar, vai acontecer no próximo domingo, dia 14 de junho, lá na Cantina do Guri, a partir das 2:30 da tarde, o valor do cartão R$20, né? Aí aos prêmios, ó, uma TV de 32 polegadas, um tanquinho, um airfly, um liquidificador e tem muito mais, hein? Então tá aí, Festival de Prêmio do Lions Club aqui de Santos Dumont, próximo domingo, dia 14 de junho, valor do cartão R$20, horário de 2:30 da tarde, né? Começa às 2:30. E lembrando você que vem aí, festa junina no Salão de Santos Reis, hein? Show de forró com Luz dos Teclados e Zé do Mato e a participação especial de Luca Moraes aí na sanfona. Isso vai acontecer no dia 27 de junho. Vai ser o último sábado de junho, dia 27 de junho, a partir das 7 horas da tarde, lá no Salão dos Santos Reis, na comunidade Xavier, em Oliveira Fortes, né? Não deixe de estar participando. Tem um aviso aqui muito importante. Atenção, proibida a entrada de Kohler, caixa térmica, garrafas e bebidas ambulantes e barracas externas. Não será permitidas se beber não dirija, né? Proibida a venda de bebidas alcoólicas para menor de 18 anos. Agradecemos a compreensão. Apoio à Polícia Militar e Prefeitura Municipal aí de Oliveira Forte, né? Eu conheço lá, né, o Salão de Santos Reis. Realmente é o povo aí da Folia de Reis, né, que trabalham, que fazem acontecer essa graça desse movimento. Não deixa cair, né, não deixa terminar. E tem esse salão muito bem organizado. Tive a graça de ir lá com meu amigo Serginho do Fusca da Banguela, conheci o Geraldinho Campos, né, também lá. E inclusive nós estamos para ir lá em julho, né? O meu amigo Rafael vai ver lá, eu esqueci o nome do senhor, rapaz, que veio até trazer aqui esse programa no sábado, mas talvez nós vamos estar lá em julho, né? Vai ser aí, talvez vai ser num sábado, depois o Rafael, acho que é Valdemar, né? Eu acho que é, não tenho certeza não, mas tá aí, festa junina no Salão de Santos Reis, dia 27 de junho, no último sábado de junho. Olha, nesse domingo eu estarei aí na comunidade São Sebastião, em Passa Três, hein? Ô, Massinha! É, vê se não pega nada não, Massinha. É, vai rezar, menino. O povo aí tá precisando de oração, hein? Vamos rezar aí, viu, Massinha? Ô, Carla Daniela, vamos estar aí, menina. Dá um jeito, aparece lá, né? A Luciana também, né, minha amiga? É, sumiu, né? Só o Zé Paulo que tá lá quando a gente vai lá perseverando. Sempre na família tem que ter alguém menos clamando. Senão, o inimigo deita e rola, né? Então vamos estar aí, se Deus quiser, na comunidade São Sebastião, em Passa Três, a partir das 3 horas. E como de costume, aquele almoço delicioso. Já tava com saudade desse tempero da minha amiga Dona Rosinha e o seu Omar, né? A Dona Rosinha e o seu Omar. E de quebra, com certeza, as novidades, as sobremesas da Cíntia lá, pra fazer com que a graça ainda aconteça. É até almoço, né? Ô, Dona Rosinha, eu vou ver aí, ó. Se os boca nervosa for, viu? Avisa aí, Marcinha. Se os boca nervosa for, e aqueles que me convidam, são 7 pessoas, viu? É, vai vendo aí. Mas tem 2 lá que vale por 4, né? O Lili e o Ivani, esses 2 aí vale por 4. Rapaz do céu! É, vamos ver se eles não vão estar passando mal, né? Pra eles estarem lá conosco também, né? No dia 14 de junho, né? Próximo domingo, se Deus quiser, na comunidade São Sebastião, lá no Passa 3. Olha, lembrando então a você que nós vamos aqui pro comercial, porque aí na volta, né? Se esse telefone colaborar, deixar o povo participar, você vai responder: o que é? Se alimenta de léguas. Presta atenção naquilo que você vai me responder, porque essa aqui é uma pegadinha, mas daquela bem boa, né? E hoje o brinde é da De Felipe Presente. 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É, meu amigo, chega lá e procura o João Henrique, que ele sabe negociar. É o bonitão lá. Mas não é o careca, não. Não é o careca, não. É o meu filhão, o João Henrique. E a MP Farma é do lado ali, ó. Viu? Os Meireles, já chegou mais um lote, rapaz. Já chegou mais um lote do remedinho, viu? O João Henrique falou que o remedinho tá saindo bem, viu? Então, o Ailton, já ontem foi dia útil, né? Você já deve ter feito o pagamento da galera aí, então dá como brinde aí o remedinho aí. Ô Canjica, será que já tá precisando? Vai vendo aí, hein? 1 hora e 1 minuto.
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10: Uma hora e 6 minutos, tá aí, né? Então tá liberado o telefone, pelo jeito, como sempre, começa, né? A novela dele, porque quando a gente já adentra ao horário do comercial de uma hora, já tem gente que começa a tentar ligar pra desbloquear, né? Até então, deixa eu me ver, barulho ele tá fazendo, né? Barulho ele tá fazendo. Então que você possa tentar aí ligar no 3251-1580, que é o telefone aí da sua livre participação, né? Vamos ver quem vai impulsionar, vai abrir ala para que você aí do outro lado venha participar conosco, né? 3251-1580 é o telefone da sua livre participação. Olha, lembrando você que vem também aí do dia 23 de junho ao dia 5 de julho, a festa de São Bento, lá em São Bento, né? Essa comunidade de São Bento que pertence à paróquia de Nossa Senhora das Dores, de Nova Dores, né? A novena do dia 23 ao dia 1º de junho, sempre todos os dias, às 5 horas da tarde, né? E o tríduo vai começar dia 2 de julho até o dia 4, né? Porque, lembrando que São Bento celebra aí no dia 11, né? Dia 11 de julho que nós celebramos São Bento. Então, do dia 2 ao dia 4 de julho, vai acontecer o tríduo, né? No primeiro dia do tríduo, às 6 horas da tarde, a missa vai estar sendo presidida pelo padre, o padre Bill, né? E a comunidade do Santo São Bento e Divino Espírito Santo estará lá. Então, daqui a pouco nós vamos trazendo mais informações para que a gente possa informar aí o povo aquilo que vai acontecer aí na comunidade de São Bento, né? Eu estarei também voltando lá no dia, deixa eu me ver, rapaz, já tá agendado, no dia 26 de julho, hein? Dia 26 de julho estarei novamente na comunidade de São Bento. Vamos ver então, vamos ver aonde a Piranguinha vai dar sua partida nesta terça-feira, dia 9 de junho. Boa tarde!
0: Boa tarde, João Batista.
10: Oi, é a Carla aqui do Quarto Depósito. Tudo bem, Carla?
0: Tudo bem, e você?
10: Na graça. Menina, hoje eu quero saber o seguinte, hein? O que é? Se alimenta de léguas.
0: É o Papa Léguas?
10: Ó, vou colocar aqui, ó. O abraço vai pra quem, Carla?
0: Vai pro Daniel, pra Mariana, pro Júnior, a Franciane, o Vitor Hugo, o Antony, o Pedro, a Tia Penha, a Dona Hortência, o Roberto aqui do bar, o Reinaldo, a Fatinha, a Vilmo Tipreto, para a Dri Perigosa, para a Luciana, a Todd, a Teca, para todos os ouvintes.
10: Ah, então hoje tem caçamba não, né?
0: Não, hoje não.
10: Então um abraço carinhoso para você e uma boa sorte, ok, amiga?
0: Muito obrigada.
10: Tá certo, tá aí, a Piranguinha começou no Quarto Depósito, né? Ela já saiu ali, aonde ela fica guardada, aí a Carla já mora próximo, já tava no ponto, já pegou, já adentrou a Piranguinha. Agora vamos ver pra onde ela vai, hein? Boa tarde!
2: Olá, João Batista.
10: Oi, ficou no Quarto Depósito, é o Reinaldo Bahia. Tudo bem, Reinaldo Bahia?
2: Beleza.
10: Olha, eu quero saber o seguinte aqui, o Reinaldo Bahia, o que é se alimenta de léguas?
2: Papa Léguas.
10: Eu vou colocar aqui. O abraço vai pra quem, o Reinaldo Bahia?
2: Eu tô vindo com o Turim, o Sérgio, o Roberto Cobar. Olá, aí, falou.
10: Tá certo. Tem caçamba, meu amigo?
2: É.
10: Ó, tá chegando aí, tá chegando. Nada mais que nada menos, é a família Buscapé na área. Vamos ver quem vai chegar. Boa tarde!
11: Fala, João Batista.
10: Oi, minha querida Fátima, tudo bem, minha amiga?
11: Tudo bom.
10: Oi, hoje eu quero saber o seguinte aqui, hein? O que é? Se alimenta de léguas?
11: É o Papa Léguas.
10: Eu vou colocar aqui, ó. Ô, Fátima, um abraço vai pra quem, minha amiga?
11: Todos ouvidos.
10: Ó, tem mais gente aí, amiga?
11: Pera aí.
10: Ó, vamos ver. A família Buscapé na área, hein? A família Buscapé chega chegando, hein? Chega chegando. Vamos ver se tem mais gente. Boa tarde. Ó, cadê?
12: Alô, João Batista.
10: Ô, dona Hortência, tudo bem com a senhora, dona Hortência?
12: Tudo bem, João Batista.
10: Ó, eu quero saber o seguinte hoje aqui, ô minha amiga. O que é? Se alimenta de léguas.
12: Papalega!
10: Vou colocar aqui, dona Hortência, um abraço vai pra quem, minha amiga?
12: Mas pra você, João Batista, pro meu Celestino, meu Celestino. Vai pra dona Penha, Carla. Vai também pra Igosa da Vila. Vai também pra Cristina, mas a Doca, a Lena. A irmã dela toda. Vou pedir também pelo... a Simone, mas a mãe da Simone. E pedir também pra todos que estão me ouvindo, tá?
10: Tem mais caçamba aí, não?
12: Não, acho que tem não. Não, tem não.
10: Então, um abraço pra vocês aí, uma boa sorte, ok?
12: Falou, fique com Deus.
10: Tá certo, tá aí a família Buscapé marcando presença, a Piranguinha saindo, dando a sua partida no Quarto Depósito, e aí ela vai rodando, ela vai rodando os quatro cantos da cidade, e consequentemente os cinco continentes, hein? É gente que se liga na gente. Boa tarde! Alô, boa tarde.
13: Boa tarde, João Batista.
10: Opa, quem tá falando?
13: É a Marli.
10: Olha a Marli, nossa locutora aí do Corvo do Ouro. Marli, é o seguinte, minha amiga. O que é se alimenta de léguas?
13: O papaléguas.
10: Eu vou colocar aqui, Marli. O abraço é pra quem, minha amiga?
13: O abraço é pra todos os ouvintes da rádio, pra você e sua família, pro meu marido, pra minha filha Camila, pra minhas amigas Vilma, Marina e Marialva. E... pro pessoal lá de São Domingos.
10: Então, um abraço carinhoso para você e uma boa sorte, uma boa tarde, ok, amiga?
13: Ok, obrigado.
10: De nada, e vamos que vamos. É eu e você, você e eu. 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Boa tarde! Alô, boa tarde!
13: Boa tarde.
10: Quem tá falando conosco?
13: É o Lilinho.
10: Ô, Lilinho, tudo bem contigo, Lilinho?
13: Tudo bem.
10: Olha, eu quero saber o seguinte, meu amigo. O que é se alimenta de léguas?
13: Lilinho. Papalé.
10: Vou colocar aqui, Lilinho. Um abraço vai pra quem, meu amigo?
13: Vai pra mim.
10: Vai pra quem, um abraço? Ó, sumiu ele, quer ver? Pra quem vai um abraço?
13: Ó, um abraço pra todo mundo aí.
10: Ó, então um abraço carinhoso pra você. Domingo tem, amigo.
13: Falou, meu amigo, está ali lá.
10: Falou, um abraço. Tá aí o Lili, boca nervosa. Nossa senhora, hein? Ivani e Lili junto, esses dois irmãos detona. Até o meu boca nervosa também vai, ué. O Isaac falou, não, eu vou, pai, eu vou também. Boa tarde. Ó, cadê? Alô, boa tarde. Meu pai do céu, solta a voz aí, meu querido, minha querida. Solta a voz aí. Não dá brecha pro Tuntum, não. Porque o Tuntum, a obrigação dele, ele é danado. Ele gosta de dar rasteira. E quando ele dá rasteira, o povo cai. Boa tarde.
14: Boa tarde, João.
10: Opa, quem tá falando conosco?
14: Irene.
10: Ó, dona Irene, nossa rainha do forró aqui da biquinha. Tudo bem com a senhora, dona Irene?
14: Tranquilo, graças a Deus.
10: Menina, hoje eu quero saber o seguinte aqui, ó. O que é? Se alimenta de léguas.
14: É o papalégua?
10: Ó, eu vou colocar aqui, dona Irene. Um abraço vai pra quem, minha amiga?
14: Vai pra você e toda a sua família, pra todos da rádio, pra todos os ouvintes, pra todos da minha família.
10: Ah, então um abraço carinhoso pra senhora e uma boa sorte, ok, amiga?
14: Alô, obrigado.
10: De nada, é. 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Além do material de pesca. Ô, Geraldo! É, Geraldo, e os peixes até hoje nada, hein? Meu amigo, mas o Valmar mandou os ovos, mandou o limão laranja. É, tô fazendo suco, é bom, né? Vitamina C. Rapaz, e os ovos então, hein? Os ovos aí. Ó, vai na do lá, você pergunta, compra o ovo lá, porque é bom, é bom. Agora, deu uma caída de produção, porque o Galbi, né? É Calbi ou Galbi? É Calbi? Não tá indo lá dando beijo nas galinhas, né? É, mas ele vai voltar aí lá, dar o beijo santo nas galinhas, aí a produção vai acelerar. Mas ainda tem ovo lá na do lá. É bom demais da conta esse ovo do meu amigo Valmar, hein? 1:16.
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19: 1:16.
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5: 1:20 e vamos, que já tem gente querendo participar com a gente, hein? Boa tarde!
6: Boa tarde!
5: Oi, minha amiga Elizabeth, tudo bem, Elizabeth?
6: Tudo bem, graças a Deus.
5: Tranquilo aí, né, minha amiga?
6: Tudo bem.
5: Então tá bom. Menina, hoje eu quero saber o seguinte aqui, ó. O que é? Se alimenta de léguas.
6: Papalégua.
5: Ó, vou colocar aqui, ó. Um abraço é pra quem, minha amiga?
6: Eu vou mandar pra tu que estiver me ouvindo.
5: Ó, então um abraço carinhoso pra você e uma boa sorte, ok, amiga?
6: Alô, obrigada.
5: De nada, tá aí a nossa amiga Elizabeth. E vamos que vamos, hein? Vamos que vamos, que é a piranguinha rodando os quatro cantos da cidade. Boa tarde.
7: Boa tarde.
5: Opa, quem tá falando?
7: É Ivete.
5: Oi, Ivete, tudo bem no corpo do olho, minha amiga?
7: Tudo jóia, graças a Deus.
5: Ó, eu quero saber o seguinte, hein? O que é? Se alimenta de léguas.
7: Papalégua.
5: Vou colocar aqui, Ivete, um abraço. Vai pra quem, minha amiga?
7: É pra todos os seus familiares, todos os meus familiares e todos os ouvintes da rádio.
5: Ah, então um abraço carinhoso pra você e uma boa tarde, ok, amiga?
7: Obrigado também.
5: Tá certo. Ah, um abraço pra minha amiga Neia, né? A Neia que deve estar agora lá limpando as coisas, né? Será que tá aí? Ele tá aí, ô Neia? O Caxilambari Lambari tá lavando as panelas aí, Neia? É, a Neia, eu vou te falar, a comida dela não é só final de semana não, gente. Dia de semana também tem. É o 3252-0813. Guarda esse telefone aí, ó. 3252-0813. Um abraço, viu, Neia? Boa tarde.
8: Boa tarde.
5: Opa, quem tá falando?
8: João Pinheiro.
5: Ô, João Pinheiro. João Pinheiro, você fala de onde, João Pinheiro?
8: Vila Esperança.
5: Vila Esperança, João Pinheiros. Ó, o seguinte aqui, meu amigo. Eu quero saber o seguinte, hein? O que é? Se alimenta de léguas.
8: E Papa Légua.
5: Vou colocar aqui João Pinheiros e o abraço vai pra quem? Olha, não deu abraço, mas respondeu. Mas respondeu. Isso que é importante, respondeu, né? É, o abraço fica pra amanhã. E vamos que vamos, hein? Vamos ver. Tamo na Vila Esperança. Fica na Vila Esperança ou vai pra outro bairro? Boa tarde!
9: Boa tarde, João.
5: Ô, rapaz, nós vamos com a Glória. É a Keila? Tudo bem com você, Keila?
9: Tudo jóia.
5: Na graça, hein? Eu quero saber o seguinte, minha amiga. O que é? Se alimenta de léguas.
9: É o papalégua.
5: Eu vou colocar aqui, Keila. E o abraço vai pra quem, minha amiga?
9: O abraço vai pra você e vai pra todos os ouvintes.
5: Ah, então um abraço carinhoso pra você e uma boa sorte, ok, amiga?
9: Obrigado. Deixa eu te pedir uma música.
5: Qual seria?
9: É, Tocando em Frente.
5: Tocando em Frente. É, pediu bem. É, Tocando em Frente. Vou ver com quem eu tenho aqui. Se é com o Almir, mesmo Sáter ou Daniel. Tá ok, amiga?
9: Obrigado.
5: Um abraço. É, bom pedido. Vamos tocando em frente. Vamos tocando em frente. Com a graça de Deus, como sempre, né? Vamos que vamos, hein? Vamos que vamos, porque essa piranguinha com esses dois fuguistas, harmoniosamente, com o maquinista, roda com força os quatro cantos da nossa cidade. Boa tarde!
10: Boa tarde.
5: Opa, é minha amiga Ana.
10: Amiga Ana.
5: Oi, como é que tá a produção pra amanhã? Tem broinho ou não tem?
10: Tem broinho e tem biscoito. Amanhã tem tudo, João.
5: Ah, coisa boa. Coração aberto, mão estendida.
10: E eu quero
5: saber o seguinte, minha amiga. O que é? Se alimenta de léguas.
10: Papa Légua.
5: Ó, vou colocar aqui, minha amiga Ana, e o abraço vai pra quem?
10: Vai pra Márcia Palmieri, pra Heloísa, para Ciro e Valtino Santo Antônio, para minha amiga Adélia, para todos os ouvintes que estão ligadinhos no seu programa, João.
5: Ó, então um abraço carinhoso para você, uma boa sorte e uma boa tarde, ok, amiga?
10: E boa tarde para você também. Qual é a minha bola?
5: Ó, a tua bola hoje é uma dúzia, é 12.
10: É ótimo, então tá bom, boa tarde,
5: certo,
10: João.
5: Tá certo, boa tarde. Aí, amanhã tem broinha. Aí, você que gosta dos quietutes aí da Elza e da Enilda, amanhã aquela broinha, né? Tem dois carro-chefe para mim na banca da Elza e da Enilda, né? É a broinha e o biscoito de canela, né? Mas as demais coisas também são muito boas. Então amanhã tem, ô boca nervosa. É amanhã, além do pão com linguiça, ele gosta da broinha também. Rapaz, o Isaac tá em fase de crescimento. Pros lados. Boa tarde!
11: Boa tarde!
5: Opa, quem tá falando conosco?
11: O Arthur!
5: Ô Arthur, tudo bem nas perobas, Arthur?
11: Tudo bom?
5: Ó, eu quero saber o seguinte, meu amigo. O que é? Se alimenta de léguas. Vou colocar aqui, Arthur. O abraço vai pra quem, meu amigo?
11: Pra minha família, pra vocês da rádio. Posso ter uma música?
5: Ó, qual seria?
11: Pediu.
5: Vou colocar. Tem caçamba?
11: Não.
5: Então, um abraço carinhoso pra você e uma boa sorte, ok, amigo?
11: Ok.
5: Falou. Um abraço aí nas perobas pro Toninho, né? Sempre ligado. O casal aí, a Gláucia e o Lázaro, né? Eles que têm um ambiente belíssimo pra você fazer sua festa de aniversário, casamento, seus encontros. Rapaz, lugar bom, contemplativo. Olha, vale a pena conhecer, hein? Deixa eu me ver aqui, ó, o primeiro recadito da tarde. Vamos ver se vai carregar. Ouçamos.
12: Boa tarde, João Batista. Aqui é a dona Isabel de Campo Alegre, João. Tudo bem? Gostaria de pedir, se for possível, a música da Carmen Silva, Adeus Solidão. Fez por todos da minha família, pelo Erivelto, meu sobrinho, o Ronan, meu sobrinho, meu neto Pedro Augusto, minha filha Elaine, a minha irmã Odete, Nilza, Paulo, meu irmão, todos da minha família. Deus abençoe a todos. Para você também, todos aí da rádio. Obrigado, tá, João? Fique com Deus. Deus abençoe.
5: Tá, é Dona Isabel, mais conhecida como Bela, né? Aproveitar que eu tô aí em Campo Alegre, um abraço carinhoso pro Erivelto, pro seu Cleiço, pra Conceição, é gente que se liga na gente. Então, abrindo a programação desta terça-feira, dia 9 de junho, recordando, hein? A boa música não tem idade. Chegando, Carmen Silva, Adeus Solidão.

0: Aí, que belo sucesso, que bela página musical, Carme Silva, Adeus Solidão, é o Estação JB, tocando o que toca você, são exatamente 1h31.
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6: 1h31. 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
0: 1h34 e vamos ver pra onde tá indo essa piranguinha, hein? Boa tarde. Alô, boa tarde.
16: Boa tarde.
0: Opa, quem tá falando conosco?
16: É o Lineu.
0: Ô Lineu, tudo bem no Corvo do Ouro, Lineu?
16: Joia.
0: Olha, eu quero saber o seguinte aqui, meu amigo. O que é? Se alimenta de léguas.
16: Papalé.
0: Vou colocar aqui, Lineu, o abraço vai pra quem, meu amigo?
16: Minha esposa, minha cunhada.

0: Papa Légua.
1: Vou colocar aqui L e o abraço vai para quem, meu amigo?
0: Para todos vocês aí, para todos os ouvintes.
1: Então, um abraço carinhoso para você e uma boa sorte, viu, Hélio?
0: Obrigado.
1: De nada. Um abraço aí pro Celso, né? O fazendeiro. O fazendeiro que não toma conta do gado. Eu não sei disso, não. O rapaz fica mais na praça aqui do que na fazenda. Tô entendendo, não, Silvinho. Não tô entendendo. Que gado é esse cara aí tem, não, né? Pelo amor de Deus, hein? Boa tarde.
2: Boa tarde.
1: Opa, quem tá falando conosco?
2: É a Fátima.
1: Ô, Fátima. Qual bairro, Fátima? Oi?
2: Capitão Nestor.
1: Eu quero saber o seguinte, o que é? Se alimenta de léguas.
2: Papa Léguas.
1: Vou colocar aqui, Fátima, um abraço. Vai pra quem, minha amiga?
2: Pra todos os ouvintes da Rádio Cultura e aqui no Lar São Miguel, minha família e pra vocês aí da rádio.
1: Então, um abraço carinhoso pra você e uma boa sorte, ok, amiga?
2: Obrigada.
1: Alô, um abraço aí pros vovôs, as vovós, né? Do Lar São Miguel, os funcionários e também os vicentinos que muito batalham para que essa entidade continue aqui na nossa cidade, que é o Lar São Miguel. Boa tarde!
2: Boa tarde.
1: Opa, quem tá falando conosco?
2: É a Beatriz.
1: Ô, dona Beatriz, tudo bem no quarto 2, dona Beatriz?
2: Tudo bem.
1: Menina, eu quero saber o seguinte aqui, ó. O que é? Se alimenta de léguas.
2: Paparégua.
1: Vou colocar aqui, dona Beatriz. Um abraço vai pra quem, minha amiga?
2: Vai pra Leninha, Pouquinho, Pedrinho, pra Vera, pra todos que estiver ouvindo, pra toda a sua família.
1: Ah, então um abraço carinhoso pra senhora aí e uma boa sorte, ok, amiga?
2: Alô, João.
1: Tá certo. Tá aí a dona Beatriz. Um abraço também pro seu Pedrinho Paiva, esse casal que eu gosto muito, né? Me tratam muito bem quando eu vou aí degustar as coisas gostosas que a dona Beatriz fala, hein? Faz, né? Boa tarde.
2: Boa tarde.
1: Opa, quem tá falando conosco?
2: Maria de Lourdes Lucas.
1: Ah, dona Maria de Lourdes Lucas, aí da Vila Guadalupe. Eu quero saber o seguinte aqui, dona Maria de Lourdes. O que é? Se alimenta de léguas.
2: O Papa Légua.
1: Vou colocar aqui dona Maria de Luz de Lucas. Um abraço vai pra quem?
2: Vai pros meus filhos, pros meus netos, pros meus familiares, pra vocês aí da rádio e pra todos os ouvintes.
1: Ó, então um abraço carinhoso pra você e uma boa sorte, ok, amiga?
2: Tá, obrigado.
1: Um abraço e vamos que vamos, hein, a Piranguinha. Olha, já que eu tô aí na Guadalupe, aí na Água Espraiada, um abraço pro seu Pedrinho. É, sempre ligado também na nossa programação. O Amarildo, né? Sumiu o Amarildo, rapaz. Como é que tá empreitado aí, ó? Pra nós estarmos aí fazendo um momento oracional. Ele ficou de fazer essa ponte aí, ó. Nem vejo ele mais na rua. Um abraço. Boa tarde.
2: Boa tarde.
1: Opa, quem tá falando conosco?
2: É a Maria Aparecida do bairro Santo Antônio.
1: Ô, Maria Aparecida, tudo bem no bairro Santo Antônio, Maria Aparecida?
2: Tudo bem, graças a Deus.
1: Olha, na graça, eu quero saber o seguinte aqui hoje, minha amiga. O que é? Se alimenta de léguas.
2: É o papalégua.
1: Ó, vou colocar aqui, ô, Maria Aparecida. Um abraço vai pra quem, minha amiga?
2: Vai pra todos os meus familiares e pra todos vocês aí da rádio.
1: Ó, então um abraço carinhoso pra você aí e uma boa sorte, ok, amiga?
2: Ok, obrigado.
1: De nada. Olha, lembrando que assim, a semana retrasada, ele falou pra mim, o meu amigo Daniel do Açougue Rei da Carne falou que vai voltar, hein? Vai voltar lá pro bairro Santo Antônio. Se eu não me engano, vai ser no mesmo local que tava quando ele fez aquela experiência lá, né? É, vou ter a certeza pra sexta-feira, é dia dele, confirmar. Mas a princípio, é no mesmo local. Boa tarde!
2: Boa tarde.
1: Opa, quem tá falando conosco?
2: Terezinha.
1: Não entendi.
2: É a Terezinha do Samambaia.
1: Ah, Terezinha. Terezinha do Samambaia. Tudo bem, Terezinha?
2: Tudo bem, João.
1: Na graça. Olha, eu quero saber o seguinte aqui, minha amiga. O que é? Se alimenta de léguas.
2: O Papa Léguas.
1: Vou colocar aqui, Terezinha. Um abraço vai pra quem, minha amiga?
2: É pra todos os ouvintes, pro pessoal aqui da Samambaia, de Dores. Todos os ouvintes.
1: Ah, tem caçamba, não?
2: Tem, hoje tem caçamba.
1: Opa, então vai chegar ela, vamos ver se é ela, né? De repente não é, vamos ver quem vai falar primeiro. Vamos ver, boa tarde.
2: Boa tarde.
1: Oi, Aninha.
2: É eu.
1: Tudo bem contigo, minha amiga?
2: Tudo ótimo.
1: E eu quero saber o seguinte hoje, hein? O que é? Se alimenta de léguas.
2: É o Papa Légua.
1: Ó, vou colocar aqui, Aninha. Um abraço vai pra quem, minha amiga?
2: Pra todo mundo do Samambaia, pra todo mundo de Dores.

0: Ah,
1: E para
0: então?
1: todos os ouvintes.
0: Então, um abraço carinhoso para vocês aí. Uma boa sorte, ok, amigas?
1: Ok.
0: Tá certo. Olha, um abraço carinhoso também para dona Eva aí na Samambaia, a Tamires também, né? A minha amiga Maria José do restaurante Canaã. Meu amigo, minha amiga, se você não comeu ainda a comida aí dessa mulher também, ó, pode ir lá. 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Boa tarde. Ué, que é isso? Tem trem aí? Boa tarde.
2: Boa tarde, seu João Batista.
0: Opa, quem tá falando conosco?
2: É o João Miguel.
0: Ô, João Miguel. Tudo bem com você, João Miguel?
2: Não, é isso, senhor.
0: Na graça. Eu quero saber o seguinte aqui, ô, João Miguel. O que é? Se alimenta de léguas.
2: Papalégua.
0: Vou colocar aqui, João Miguel. O abraço vai pra quem, meu amigo?
2: Pra minha mãe, pra todos os meus familiares, pro Fiante e pro Govinho.
0: Ah, então, João Miguel, um abraço carinhoso pra você aí. Uma boa sorte, ok, amigo?
2: Obrigado.
0: De nada. E vamos que vamos. Vamos chegando, recordando. Chegando ele aqui, deixa eu me ver. Almir Sater, tocando em frente.

0: aí, relembrando o sucesso ao Miss Sater, tocando em frente. É a Estação JB tocando o que toca você. 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Vamos pro comercial? 1h45.
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6: 1h46.
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7: 1:50, olha, daqui a pouco nós já vamos adentrar a última hora da nossa programação, hein? Meu querido, minha querida, tá passando rápido, hein? Tá passando rápido. E vamos que vamos, porque hoje o brinde é da De Felipe presente. E vamos ver pra onde tá indo a Piranguinha. Boa tarde! Quem tá falando?
8: É a Marlene, mas eu tô falando aqui do Bar da Glória.
7: Ô Marlene, tudo bem com você, Marlene?
8: Tudo bem.
7: Olha, eu quero saber o seguinte aqui, ô Marlene. O que é? Se alimenta de léguas.
8: Ah, eu vou com essa aí, Papa Légua.
7: Vou colocar aqui, Marlene. Um abraço vai pra quem?
8: Vai pra Dona Juraci aqui no Bar da Glória, pra Glorinha, pra Marisa na Afonso Pena, pra Lavina ali na Bar das Graças, pra Betinha, pra Lena Mazzacchi da rádio, tá?
7: Então, um abraço carinhoso pra você e Marlene. Uma boa sorte, ok, amiga?
8: Obrigado.
7: E vamos que vamos. É eu e você, você e eu juntinho até as 3 horas da tarde, né? Estação JB. Aqui no Estação JB, nós não damos brecha pra tristeza, não. Porque aqui no Estação JB, a alegria é total. Boa tarde.
8: Boa tarde.
7: Opa, quem tá falando conosco?
8: Juliano Quartefoto.
7: Não entendi.
8: Juliana do Quarto Depósito.
7: Ah, Juliana do Quarto Depósito. Juliana, é o seguinte, minha amiga, eu quero saber o seguinte aqui, ó. O que é? Se alimenta de léguas.
8: Papa Légua.
7: Vou colocar aqui, Juliana, o abraço vai pra quem, minha amiga?
8: Pra você e pra Dodô, minha família. Tem caçamba.
7: Ou então vamos ver quem vai chegar chegando. Tem caçamba com a Juliana. Tem 0800, hein? Vamos ver. Boa tarde.
8: Boa tarde.
7: Quem tá falando conosco?
8: É a Rosana do Quarto Depósito.
7: Ô Rosana, tudo bem com você, minha amiga?
8: Tudo bem, você?
7: Na graça. Menina, o que é? Se alimenta de léguas.
8: Papa Légua.
7: Vou colocar aqui Rosana e o abraço vai pra quem, minha amiga?
8: Vai pra vocês na rádio e pra toda a minha família.
7: Ah, então um abraço carinhoso pra vocês aí, uma boa sorte, ok?
8: Ok, obrigado.
7: De nada. É, será que hoje eu vou ter café lá na cafeteria da minha amiga Maurício Carvalho? Porque terça-feira passada falhou, é, não teve não. Ela tava fechada. Passei lá, tava fechada. Boa tarde.
9: Boa tarde, Dom Batista, vendendo a sarada.
7: Oi, o Carlinhos, meu amigo Carlinhos aí da Mobilete do bairro da Nossa Senhora da Glória. Tudo bem, Carlinhos?
9: Como é que tá, Deus? Foi melhor começar com você agora.
7: Ah, igualmente, meu amigo. Ah, o que é? Se alimenta de léguas.
9: Papalégua.
7: Vou colocar aqui, Carlinhos, e um abraço vai pra quem, meu amigo?
9: A minha família, a sua família, a minha irmã lá no bairro de Fátima, a outra minha irmã lá na Rosa Antunes, e pra todos os ouvintes, e pra todos os Meleguel.
7: Ah, então, Carlinhos, um abraço carinhoso pra você e uma boa sorte, ok, amigo?
9: Ô, minha boa sorte.
7: A tua bola é número 26.
9: Ô, Dom Batista, eu falei que fui sorteado ou não?
7: Não, você não foi sorteado. Não foi.
9: Ouvi
7: não,
9: falar.
7: Tá bom, então. Um abraço.
9: Fica com Deus.
7: Fica com Deus. Tá aí o Carlinho. Roda os quatro cantos da cidade com a mobilete dele, hein? Esguela mesmo. Ele pisa fundo com a mobilete dele. É gente que se liga na gente, gente que participa aí com a gente, né? É, terça-feira passada eu fiquei sem café, né? Vamos ver se hoje ela vai já abrir mais cedo lá, né? Porque todas as terças-feiras eu vou na Câmara Municipal. Tem mais de 10 anos que eu acompanho aí o Legislativo, né? É porque eu gosto de ver o que tá acontecendo de fato, a verdade, né? É, o que realmente acontece. Então, para você saber, você tem que acompanhar a reunião de Câmara lá com os vereadores, né? Boa tarde!
10: Boa tarde!
7: Opa, quem tá falando conosco?
10: Daniel do Santo Antônio.
7: Ô, Daniel, tudo bem com você aí no Santo Antônio, Daniel?
10: Tudo bem.
7: Ó, eu quero saber o seguinte aqui, ô meu amigo, o que é? Se alimenta de léguas?
10: A sola do sapato.
7: Hein?
10: A sola do sapato.
7: Ó, eu vou colocar aqui, ó. O abraço é pra quem, meu amigo?
10: Pra minha esposa Jordana, pro meu filho Miguel e Rafael.
7: Mais alguém?
10: Não, e também a sogra.
7: Então, um abraço carinhoso para você e uma boa sorte, ok, amigo?
10: Obrigado.
7: Alô, um abraço e vamos que vamos, né? Vamos ver se a minha amiga Laurice vai estar aberta para mim tomar aquele cafezão com duas mãos, porque todas as vezes, às terça-feira, me surpreende, né? Olha, deixa eu mandando um abraço aqui, gente que se liga na gente. É aí, próxima rua São Vicente, a Cátia Fagundes, né? A Cátia Fagundes sempre ligada conosco. Tem também a Conceição, a esposa do Pompílio. O Pompílio só fica voando, né, Conceição? Vai vendo aí. Subindo ali na Camilo ali, ó, tem a Adenise também sempre ligada conosco, lá na Travessa Tiradentes, a Tia Gracinha também sempre ligada, né? Obrigado aí pela companhia, obrigado aí pela sintonia, é gente que se liga na gente. Olha lá, os Meireles agora, eles vão gostar, porque eles gostam também de ver o Arthur pedir Edio, né? É, Edio, ó, quinta-feira tem café, né? Ô Teletel, vamos lá pra não tomar aquele café, botar as fofocas em dia, eu te dou um abraço, sai da toca, Teletel, sai da toca. 1 hora e 55 minutos.

0: Aí, Kiko Zambianchi, Eiju, Estação JB, tocando o que toca você. Olha, meu querido, minha querida, daqui a pouco nós vamos voltar e quando nós voltarmos já vai ser a última hora, hein? A última hora da nossa programação desta terça-feira, dia 9, hein? Dia 9 de junho de 2026. Tá passando rápido, meu querido? Tá passando rápido, minha querida? Já virou o relógio aqui, ó. Já é 2 horas em ponto.
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1: 2 e 1.
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1: 2 e 1.
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3: Duas horas e sete minutos, adentramos aí agora a última hora da nossa programação. Ora, vamos ver aqui pra onde tá indo a Piranguinha então, hein? Boa tarde!
4: Boa tarde!
3: Quem tá falando conosco?
4: É a Ilma.
3: Ô Ilma, qual o bairro, Ilma?
4: Corre do...
3: Ó, eu quero saber o seguinte aqui, ô Ilma, o que é? Se alimenta de léguas.
4: Opa, Léguas.
3: Vou colocar aqui, Ilma, o abraço vai pra quem, minha amiga?
4: Vai pra minha mãe Helena, minha irmã Marina, amiga Marli, a Camila, e o Tião, e para toda a minha família, para meus netos, Patrícia, Fabrício, sabe? E para todos os ouvintes e para você.
3: Então, um abraço carinhoso para você e uma boa sorte e uma boa tarde, ok, amiga?
4: Para meu esposo também.
3: Tá bom, então. Um abraço. E vamos que vamos. É a Piranguinha rodando os quatro cantos da cidade. Consequentemente, os cinco continentes. Boa tarde.
5: Fala, João Batista.
3: Ô, seu Célio, o homem alegria, o homem que não é foguista. Seu Célio, meu amigo, quer saber o seguinte hoje aqui, ó. O que é? Se alimenta de léguas.
5: Ô, papalégua!
3: Vou colocar aqui, seu Célio. O abraço vai pra quem, meu amigo?
5: Francisco, sua família, pro Roberto Escobar, pro Chefe dos Passos, pro Dodô, pra Marta, pra Cristina e pra todos que estão ouvindo. E não se vá!
3: Então, um abraço carinhoso pro senhor e uma boa sorte, ok?
5: Valeu, João!
3: Um abraço, vamos que vamos. É o homem que não era foguista, né? Fez propaganda enganosa. Trabalhava na cooperativa de alimentos, né? Seu Célio, o homem alegria aqui do bairro Nossa Senhora Aparecida. Vamos que vamos, fica no bairro Nossa Senhora Aparecida ou vai para outro bairro. Boa tarde!
6: Oi, João Batista, boa tarde.
3: Oi, a Moema?
6: Sou eu mesmo.
3: Tudo bem, Moema?
6: Graças a Deus, e com você?
3: Na graça, ainda tá aí na Capitão Nestor, minha amiga?
6: Ainda tô de repouso aqui, né?
3: Isso, ó, o que é? Se alimenta de léguas.
6: Papalégua.
3: Vou colocar aqui, Moema, o abraço é pra quem, minha amiga?
6: Pra vocês todos da rádio, todos os telespectadores.
3: Ah, então um abraço carinhoso pra você e uma boa sorte, uma boa tarde, ok, amiga?
6: Realmente, querido.
3: Tá bom, e vamos que vamos. É a Estação JB, um abraço a você aí, trabalhador brasileiro, trabalhadora brasileira, independente da profissão que você exerça, você está aí defendendo o pão de garantia, o pão de cada dia, né? Mas está ligado na nossa programação e a nossa programação amenizando aí o seu trabalho. Vamos ver pra onde tá indo a Piranguinha. Boa tarde!
7: Boa tarde.
3: Opa, quem tá falando conosco?
7: É a Simone do Corre do Ouro.
3: Ô Simone, tudo bem com você no Corre do Ouro, Simone? Tudo Oi? Bem, hein, Simone? Ô Simone, cadê ela? Ó, deixa eu te perguntar aqui, o que é? Se alimenta de léguas.
7: Papalégua.
3: Vou colocar aqui, Simone, o abraço vai pra quem, minha amiga?
7: Toda para minhas primas daqui da vila e para minha mãe Helena, para minhas irmãs e para vocês aí também.
3: Ah, então um abraço carinhoso para você e uma boa sorte, ok, amiga? Falou, um abraço, tá aí a Simone do Corvo do Ouro. Olha, um abraço aí pra nossa amiga Dona Joana, pra Dodora, né, o povo da comunidade São João Batista, aí no Cruzeiro, a Dona Olímpia, rapaz do céu, essa mulher faz uma torta de espinafre que eu vou te falar, já me deu até vontade de comer, ó. É, rapaz, Dona Olímpia também, tudo aquilo que ela manda pra mim, não tem nada que essa mulher sabe fazer, não. E os doces? Meu pai do céu. Ó, que é isso, gente? Comer é bom demais. Boa tarde.
8: Boa tarde.
3: Ô, Dona Maria Gessi.
8: Sim.
3: Tudo bem com a senhora aí no São Sebastião, Dona Maria Gessi?
8: Tudo bem, querido.
3: Ó, então eu quero saber o seguinte hoje aqui, minha amiga. O que é? Se alimenta de léguas.
8: Papalégua.
3: Vou colocar aqui, Dona Maria Gessi, o abraço vai pra quem, minha amiga?
8: Vai pra vocês da rádio, meus vizinhos, todos que estão me ouvindo.
3: Ah, então um abraço carinhoso pra você aí. Dê um abraço também no seu André. Uma boa sorte, ok, amiga?
8: Ok, obrigada.
3: E vamos que vamos. Um abraço. Hoje é De Felipe Presente. 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Boa tarde!
9: Boa tarde.
3: Opa, quem tá falando conosco?
9: É a Fátima.
3: Ô, Fátima, qual bairro, Fátima?
9: Rio Abaixo.
3: Rio Abaixo. Eu quero saber o seguinte hoje aqui, ô, minha amiga Fátima. O que é? Se alimenta de léguas.
9: É o Papa Légua.
3: Vou colocar aqui, Fátima, um abraço. Vai pra quem, minha amiga?
9: Vai pra Xilane, lá na Rua dos Operários.
3: Mas quem?
9: E o Adelino.
3: Ah, então um abraço carinhoso pra você aí e uma boa sorte, viu, amiga?
9: Obrigada.
3: De nada, um abraço carinhoso aí lá pro meu amigo Evandro, o Geraldo aí na Rocinha, né? Ô, Evandro, um abraço aí, beijo no coração, meu amigo. Tá sumido, hein? Tá sumido. Tem pouco que eu não vejo o Evandro, hein? É gente que se liga na gente, gente que participa aí com a gente, né? Obrigado aí pela companhia, obrigado aí pela sintonia. 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Boa tarde!
10: Boa tarde.
3: Opa, quem tá falando conosco?
10: A Erondina.
3: Ô, dona Erondina, tudo bem com a senhora, dona Erondina?
10: Tudo bem, graças a Deus.
3: Na graça, eu quero saber o seguinte aqui, dona Erondina. O que é? Se alimenta de léguas.
10: Papalégua.
3: Vou colocar aqui, dona Erondina, um abraço. Vai pra quem, minha amiga?
10: Pra minha esposa, Carlos Antônio, meu filho, Carlos Henrique, toda minha família estão dentro, toda a família rural, toda a família do senhor.
3: Ah, tá, tem caçamba?
10: Tem.
3: Ó, tá chegando ele, o rapaz, aliás, é a família inteira, é o Carlos Henrique, ó, o Carlos Henrique vai chegar, quer ver? Boa tarde, Carlos Henrique.
11: Boa tarde.
3: Oi, como é que tá o sonho, Carlos Henrique?
11: Vai tá bom.
3: Oi, tá sonhando com o quê?
11: Tô sonhando com batata palha.
3: Ô, batata, é, mas só batata palha? É. Ah, tu vai emagrecer, uai. Que é isso? Ó, o que é? Se alimenta de léguas.
11: Papalégua.
3: Vou colocar aqui, Carlos Henrique, o abraço vai pra quem, meu amigo?
11: Abraço pra minha mãe Erondina, pro Noia, pro Jean Martins, pro professor Fabiano, pro professor Craicim, pra Chonida de São Bento, pessoal de São Bento, da família do senhor, que vos ouvem.
3: Ó, então um abraço carinhoso pra vocês, hein? Uma boa sorte, ok?
11: Obrigado.
3: Alô, deixa eu tô aí na travessia do Fritz, um abraço pro Derrame, né? Rapaz, a melhor torta da cidade, hein? Você nunca comeu a torta de banana aí do bar Mano Velho aí, próximo à travessia do Fritz? Meu amigo, sai do canto que tiver da cidade e vai lá buscar. É bom demais. Fala ali, se eu não me engano, amanhã deve ser a Dalila, sua companheira aí, né? Ela que tem um salão ali próximo, deve dar um brinde aí pra gente sortear aqui pros nossos ouvintes. Um abraço aí pra Dalila, né? Sempre também ligada conosco aí no seu salão de beleza. Olha, vamos pro comercial. 1:15.
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3: 2 horas, né? 2 horas, João Batista.
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15: 2:16.
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4: 2:23. Obrigado aí pela companhia, obrigado pela sintonia, onde quer que você esteja, de que forma você esteja, né? Eu e você, você e eu juntinho, até aí às 3 horas, já estamos na última hora da nossa programação, é isso mesmo, da nossa programação desta terça-feira, nada mais que nada menos, são exatamente 2:24. Então que você possa participar conosco. Olha, lembrando então a você que no próximo domingo, dia 14 de junho, acontece aí o Festival de Prêmios do Lions Club aqui de Santos Dumont, né? A partir das 14h30, lá na Cantina do Guri, isso mesmo, na Cantina do Guri, o valor aí, ó, o valor do cartão, R$20. Vai acontecer no próximo domingo, dia 14 de junho, e tem alguns prints aqui, ó, uma TV de 32 polegadas, um tanquinho, um air fry, um liquidificador, né? Então não deixe de participar. Ô minha amiga Dona Irondina, vê como é que a senhora desligou o telefone aí, minha amiga. Vê aí, deixa eu ver aqui. Deixa eu ver aqui, parece que o barulho tinha sumido. Não, mas voltou. Mas dá uma olhadinha aí, Dona Irondina. Foi a última que participou, né? A Irondina e o seu filho, o Carlos Henrique aí da Travessia do Fritz. Olha, um abraço aí pra minha amiga aí, meus ex-vizinhos, esse casal aí, a Ana e o Salvador, né? A Ana e o Salvador, sempre ligada. Falar nisso, a coxinha que a Ana faz, meu amigo. Ó, a coxinha da Ana. Você já comeu coxinha feita de costela de porco? É que a Ana faz, não é de frango não, meu amigo, mas fica uma senhora coxinha, viu? Como é que tá a empreitada aí, Ana? É esse tempo aí, é? É, ela gosta de fazer no mês de junho, né? Julho, é, um abraço aí pra Ana e o São Salvador, sempre ligado conosco aí na nossa programação, né? 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E do lado tem lá a farmácia que o meu meninão trabalha, a MP Farma, né? Chega lá, procura o João Henrique, com certeza é o bonitão, o morenão bonitão lá, não é o careca não, não é o careca não, viu? É, não é o careca não, falando em careca, rapaz, deixa eu me ver aqui, agora que eu lembrei dele, né? É, mas também ele tá de férias, o meu amigo Xandinho, tá de férias, né? E já tá mandando um abraço aqui, deixa eu ver, mandando um abraço pra sua mãe, a Dona Maria, para sua avó Catarina, para sua prima Ellen Malagori, para o seu tio Dione Malagori, o primo também Bruno Malagori, outro primo aqui, ó, Lucas Malagori, para Roberta Bangu e pro seu irmão Jardel, o Jardel que é o dono lá da farmácia, né? Onde meu menino trabalha, para todos nós aqui da rádio, pros seus companheiros de trabalho e também para todos os ouvintes. Ó, agora já não dá mais tempo de atender, não. Deixa eu vir aqui, ó. Vamos na Jovem Guardo. Leno e Lilia, devolva-me.

0: Breno e Lilian, devolva-me. Olha, daqui a pouco voltando, aí já vai ser o último bloco, hein? O último bloco da participação do ouvinte nesta terça-feira, dia 9 de junho de 2026, né? Então depois vamos voltar já no último bloco da participação do ouvinte, porque já são exatamente 2h30.
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5: 2h30. 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
6: 2:34, é o último bloco aí da participação do ouvinte. E vamos ver aí pra onde tá indo a piranguinha, hein? Boa tarde! Alô, boa tarde!
7: Boa tarde!
6: Quem tá falando conosco? Quem tá falando? Rapaz do céu, tá cortando essa ligação. Quem tá falando aí? Boa tarde!
7: Boa tarde!
6: Quem tá falando?
7: Atenção.
6: Não entendi.
7: Branco.
6: Rapaz do céu, é, dá uma melhorada aí se for celular, um posicionamento aí, porque tá cortando, não tô entendendo nada quem tá falando aí do outro lado, né? Não tô entendendo nada, é, tenta de novo aí, tenta de novo pra ver se você consegue, porque não tava dando não, tá cortando, não tava...

0: Obrigado,
1: Léo. De nada, e vamos que vamos. É a piranguinha rodando os quatro cantos da cidade. Vamos que vamos, é o último bloco da participação do ouvinte. Boa tarde!
0: Boa tarde!
1: Ué, cadê
0: boa
1: você?
0: Tarde.
1: Alô, boa tarde!
0: Boa tarde!
1: Quem tá falando?
0: É a funcionário.
1: Não entendi.
0: Fala, seu Sebastião.
1: Rapaz, tá cortando essa ligação sua. Qual é o seu nome?
0: Célia.
1: Célia. Qual bairro, Célia?
0: Sebastião.
1: São Sebastião. Célia, é o seguinte, minha amiga. O que é? Se alimenta de léguas.
0: Papo a légua.
1: Vou colocar aqui, Célia. O abraço é pra quem, minha querida?
0: Pra Turiel, Letícia, a Fofinha, Faninha, Rosana. Todo mundo
1: então. Ah, então um abraço carinhoso para vocês, Célia. Um abraço, uma boa tarde, ok, amiga?
0: Boa tarde você também.
1: Tá certo, tá aí a Célia do bairro São Sebastião. É a piranguinha que roda e roda os quatro cantos da cidade. É eu e você, você e eu juntinho. Até aí às 3 horas da tarde. É a última hora da programação e também, ó, já o último bloco aí da participação do ouvinte. Hoje o brinde é nada mais que nada menos lá da minha amiga, né? Da minha amiga aí da Denise Caldas, proprietária da De Felipe Presente, localizada aqui no calçadão da rua Antônio Ladeira, né? Vamos que vamos, ainda dá tempo ainda, tem uns minutos aqui. É, quem participou agora foi a Célia. Dá uma olhadinha aí como é que desligou o telefone aí, Célia, aí no bairro São Sebastião. Dá uma verificada pra nós aí. Vamos ver se esse telefone tá fazendo barulho. Tá fazendo barulho. Então, se ele tá fazendo barulho, ele tá apto pra receber aí a sua ligação. Apesar do que tem hora que o povo liga, aí fala que esse telefone não existe. Mas, infelizmente, hoje não tem mais as linhas convencionais, né? E nós temos aí só internet. Então, tem que ser impulsionamento. Um impulsiona, aí vai um atrás do outro. Vamos ver. Boa tarde! Meu Deus do céu! Não vai! É, com esse rame aí não dá, não. Com esse rame aí não vai, não, hein? Falando nisso, ó, povo aí, vai comprando JF da sorte, porque domingo passado agora, mais dois, hein? Faturou R$1.000 aí. Compra do meu amigo Orlando aí da Vera do Calista, hein? Eles também revendem. É, vamos aí, vamos que a sorte tá na cidade. Boa tarde!
2: Boa tarde.
1: Quem tá falando?
2: É a Rafaela do Bairro das Graças.
1: Ô, Rafaela, tudo bem no Bairro Nossa Senhora das Graças, Rafaela?
2: Graças a Deus, tudo bem.
1: Ó, eu quero saber o seguinte aqui, ô, minha amiga, o que é? Se alimenta de léguas.
2: Papaléguas.
1: Vou colocar aqui, Rafaela, e o abraço é pra quem, minha amiga?
2: Pra minha mãe Silvana, pra minha irmã Cailane e pra minha filha Maria Eduarda.
1: Então, um abraço carinhoso pra você e ô, Rafaela, uma boa sorte, ok, amiga?
2: Obrigada.
1: De nada, e vamos que vamos. É eu e você, você e eu, juntinho. Até às 3 da tarde. Boa tarde. Alô, boa tarde. Rapaz do céu, alô. Tá danado, hein? Alô, boa tarde. Que isso, gente? Que isso? Solta a voz aí, meu querido. Solta a voz aí, minha querida. Senão você não consegue participar, não, hein? Solta a voz. Quando nós soldarmos, solta a voz. Vamos ver. Vamos ver pra onde tá indo essa piranguinha. Boa tarde.
3: Boa tarde.
1: Opa, quem tá falando conosco?
3: É a Cailane.
1: Ô, Cailane. Qual bairro, Cailane?
3: No Bairro das Graças.
1: Bairro das Graças. Eu quero saber o seguinte aqui, ô Cailane. É, o que é se alimenta de léguas?
3: É o papalégua.
1: Vou colocar aqui, Cailane, e o abraço vai pra quem, minha amiga?
3: Pra toda a minha família, pra minha mãe Silvana, pra minha irmã Rafael.
1: Então, um abraço carinhoso pra você e ô Cailane. Uma boa sorte, ok, amiga?
3: Obrigada.
1: De nada, é isso aí. É eu e você. Você e eu e você. Você e eu. Vamos ver aqui. Boa tarde. Alô, boa tarde.
4: Alô, boa tarde.
1: Quem tá falando?
4: Rodrigo do bairro Santo Antônio.
1: Ô, José Rodrigues, tudo bem com você aí no bairro Santo Antônio, José Rodrigues?
4: Tudo bem com esses adeus aí?
1: Na graça, eu quero saber o seguinte, o que é se alimenta de léguas?
4: A língua de sapato.
1: Ó, eu vou colocar aqui, o abraço é pra quem, ô José Rodrigues?
4: Um abraço é pro senhor, pra família do senhor, pra Cabeneguel,

0: Alessandra Batista, o Edson Palma, o William Silva de Capão, Sérgio Rodrigues, alva para todos os ouvintes. São João.
1: Oi!
0: Dá pra tocar uma música?
1: Qual seria?
0: Quero ver a música da Roberta Miranda.
1: Qual delas? Qualquer uma?
0: Aquela outra dela aí. Encosta a cabecinha, meu homem chora.
1: Ah, eu vou ver aqui, tá bom, amigo?
0: Que não tem a bola.
1: Ó, o número da tua bola, tu é o 40.
0: Ah, falou.
1: Alô, um abraço, tá aí.
0: Pô, tem tapete pra todos os ouvintes aí.
1: Assim seja. Tá aí, então com o José Rodrigues, vamos fechar a conta, passar a régua aqui, ó. Porque já não dá mais hora que tem um recadito aqui, ó. Então nós tivemos aí 40 participações, hein? Tivemos aí 40 participações no dia de hoje. E a perguntinha foi, o que é? Se alimenta de léguas. Olha, quem falou o Papa Léguas acertou. É o Papa Léguas. Daqui a pouco vamos ver quem vai ser o ganhador, que eu vou voltar e vou terminar a programação. Mas antes, deixa eu aqui, ó, atender o pedido aqui. Deixa eu ver se vai carregar o Samus.
2: João Batista, põe a música do Amado Batista, a música apaixonada, oferecendo para a Lúcia Costureira aqui no corredor, fazendo um favor. É o Irineu pedindo a música para ela, oferecendo a música para ela, falou? Faz um favor.
1: Aí, Irineu, ó, quem vai gostar também é o meu amigo lá, o meu filhão lá, o Isaac. Quem vai queimar as banhas um pouco, vai dançar lá. Amado Batista, estou apaixonado.

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4: 2:46.
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2: 2:48, então nós tivemos aqui 40 participações, né? 40 participações nessa terça-feira e o sorteador me deu o número 4. Saiu pra família buscar pé, hein? A dona Hortência fatura o brinde da De Felipe presente. Ô, minha amiga Fátima, já que você tem vários contatos meus, depois você manda o nome da tua mãe completo pra mim, porque vocês vão ter até sábado pra pegar esse brinde aqui na De Felipe presente. Amanhã, depois de uma hora, né? Até sábado. Então, quem fatura o prêmio foi a dona Hortência aí da família, matriarca da família Buscapé. Olha, um abraço aí pra Carla no quarto depósito, né? A família Buscapé também no quarto depósito, Reinaldo Bahia, Fátima, a dona Hortência que foi a ganadora, a Marli no quarto do ouro, o Lili na graminha, boca nervosa, hein? Rapaz do céu, hein? Prepara, dona Rosinha, seu Omar. E se ele for fazer o serviço lá, seu Omar do céu, prende essas galinhas, porque vai dar baixa lá, porque vai ter que ficar uma semana na casinha, na roça lá, meu pai do céu, vai dar baixa nas galinhas. Ó, a Irene aí do Corvo do Ouro, Elisabeth Quarto Depósito, Ivete no Corvo do Ouro, o João Pinheiros da Vila, a Keila aí no Corvo do Ouro, Ana do Bairro Nossa Senhora das Graças, o Arthur das Perobas, Lineu no Corvo do Ouro, o Hélio nas Perobas, Fátima na Capitão Nestor, Beatriz no Corvo do Ouro, a Maria de Lourdes Lucas, né, aí na Guadalupe, a Maria Aparecida no Santo Antônio, Terezinha e Aninha aí na Samambaia, João Miguel na Guadalupe, Marlene, que hoje está no bairro Nossa Senhora da Glória, a Juliana no quarto depósito, a Rosana no quarto depósito, Carlinhos da Travessa Araras aí, o homem da Bombilete, hein? Daniel do Santo Antônio, Ilma do Corvo do Ouro, Célio, o homem alegria do bairro Nossa Senhora Aparecida, Moema, que está na Capitão Nestor, Simone lá do Corvo do Ouro, Maria Gessi de São Sebastião, Fátima do Rio Abaixo, Erondina e Carlos Henrique da Travessia, a Shirlane, né? Aí da Vila Militar, a Célia do São Sebastião, Rafaela e Cailane aí do bairro Nossa Senhora das Graças e o José Rodrigues do bairro Santo Antônio. Então tivemos aí 40 participação. Deixa eu me ver aqui, rapaz, tinha mandado um áudio aqui, deixa eu ver se eu consigo atender essa menina aqui, vamos ver.
3: João Batista, boa tarde. Aqui é a Cláudia do bairro Santo Antônio. Gostaria de ouvir uma música com o ator John Nikita. Oferecendo para a dona Mauro, para a Selma e País. E para todos que estão sintonizados e todos da rádio. Um abraço, fique com Deus.
2: Aí a Cláudia, vamos ver o último aqui.
4: Boa tarde, aqui é de Salva, São Sebastião. A próxima música tocar aí, manda para a dona Hortência Quarto Depósito, toda a família dela, para você, para a mãe dele, para a Luzinéia, para a Néia, para os três bisqueteiros, para a Lena, para a Efigênia, para a Célia, para a Soninha, para a Wanda Machado, para a Terezinha, Coronel Fugêncio, para o Sr. Romero, para a Margarida, para a Rafaela Barca Bangui, a mãe dela, para a Luísa Padinha, para a Rita, também, que está ouvindo, para a Doca, para a Cristina e para a Márcia Navila, meu abraço também, para a Lena, irmã delas. Tudo de bom para elas. Obrigado, sua atenção, para o Buru, para a Camila, para a Conceição, para o Titio também. Obrigado para minha tia lá no Cordouro. Um abraço, um beijo para cada um. Que Deus abençoe a vida delas, para minhas primas também. Meus primos também. Obrigado, João. Deus abençoe a sua família e seu dia.
2: Deixa eu ver o último recadito. Boa tarde, João Batista. Estamos ligadinho aqui na cidade de Lorena. O Walter e a minha esposa, Carmen Lúcia. Olha, um abraço carinhoso aí, viu? Rodei muito aí esses lados aí, viu, Walter? Morei em São José dos Campos praticamente 16 anos, né? Fui muito aí no sul de Minas. Um abraço para vocês aí, né? Olha, então, lembrando você que na sequência nós vamos ter aí a consagração à Nossa Senhora Conceição Aparecida. Depois chega Alessandro Batista com Fato e Prosa. Fecha a sequência Edson Palma com Tarde Total. Eu volto amanhã, se Deus assim nos permitir. Olha, quem ganhou hoje, já estão me perguntando aqui. Foi a dona Hortência, minha amiga. Foi a dona Hortência lá do quarto depósito. Ó, Elton John, Nikita, Roberta Miranda e Fagner. Cabecinha no ombro. Até amanhã, se Deus quiser.

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1: 3 e 2.
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1: 3 e 3.
2: Ó Maria Santíssima, que em vossa imagem milagrosa de Aparecida espalhais inúmeros benefícios sobre o Brasil. Eu, embora indigno de pertencer ao número dos vossos servos, mas desejando participar dos benefícios da vossa misericórdia, prostrado a vossos pés, consagro-vos o entendimento, para que sempre pense no amor que mereceis. Consagro-vos a língua, para que sempre vos louve e propague a vossa devoção. Consagro-vos o coração, para que depois de Deus vos ame sobre todas as coisas. Recebei-nos, ó Rainha incomparável, no ditoso número dos vossos servos. Acolhei-nos debaixo da vossa proteção. Socorrei-nos em nossas necessidades espirituais e temporais, e sobretudo na hora da nossa morte. Abençoai-nos, ó Mãe Celestial, e com vossa poderosa intercessão fortalecei-nos em nossa fraqueza, a fim de que, servindo-vos fielmente nesta vida, possamos louvar-vos, amar-vos e render-vos graças no céu por toda a eternidade. Assim seja. Pela intercessão de Nossa Senhora Aparecida, Rainha e Padroeira do Brasil, a bênção de Deus Onipotente, Pai, Filho e Espírito Santo, desça sobre vós e permaneça sempre. Amém.
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0: Boa tarde, uma excelente tarde, você que tá ligadinho aqui na 90.1, nesta terça-feira, hoje, dia 9 de junho, agora 3 horas e 9 minutinhos, está começando o nosso Fato e Prosa, e já aproveito para dar bom dia aqui para Sérgio Rodrigues. Bom dia, boa tarde, Sérgio.
1: Boa tarde, Alessandra Batista. Como é que tá a tarde de terça-feira em Santos Dumont?
0: Tem sol? Tá gostosa, tem solzinho, deu pra vir. Eu trouxe o agasalho no braço, né? Mas é pra vir sem ele, pegando um solzinho, tá gostoso.
1: Ótimo.
0: Porque a noite ontem tava gelada.
1: Gelada. Na hora que eu retornei para Juiz de Fora ontem, realmente estava muito frio. Cheguei em casa por volta de 6 horas, mas já estava escuro e gelado.
0: Eu achei que hoje ia ficar bem frio, porque estava bem gelado à noite, mas graças a Deus, pelo menos por enquanto, o clima esquentou. E por aí, Begatti, boa tarde.
2: Oi, boa tarde, Alessandra, boa tarde, ouvinte, boa tarde, Sérgio.
1: Boa tarde, João.
2: É, o frio está forte, né? Embora hoje eu achei um pouquinho mais tranquilo, sabe? Os dias anteriores aí estavam um pouquinho pior. Mas aí as previsões dizem que vai piorar, né?
0: Tem uma previsão de uma queda bem brusca para quinta-feira, né? Amanhã deve ficar parecido com hoje. Hoje máxima de 23, amanhã também de 23. Mas aí na quinta-feira, no Clima Tempo está falando que a máxima chegando aos 18. Mas eu já vi um outro site, agora não me recordo, que diz que a máxima não passa de 16.
2: Pois é, a tendência é cair agora mesmo, né? Nós estamos aí caminhando, daqui a pouco entra o inverno, né? Foto dia 20, 21 aí entra o inverno e estende aí até lá para o dia 20 de setembro. Esse frio provavelmente vai aumentar aí, vai até o mês de agosto, aí bastante gelado a nossa região. Isso aí já é comum, né, Sérgio e Alessandro?
1: Tem uma previsãozinha de chuva aqui, inclusive para quinta-feira, como a gente está falando que vai cair a temperatura, e vai mesmo, tá visível na previsão. A temperatura média ao longo do dia não vai passar dos 15 graus, entre 15 e 16 graus, e sol com muitas nuvens e possibilidade de pancada de chuva na parte da tarde de quinta-feira. Essa previsão se repete na sexta, com a elevação da temperatura, e sábado, no dia da estreia do Brasil na Copa do Mundo, sol com muitas nuvens e pancadas de chuva à tarde e à noite, João e Alessandra.
2: Expectativa boa desse jogo aí, ou Sérgio e Alessandra? Vocês estão com expectativa?
1: Pois é, vamos ver se na sexta-feira. Eu até tinha comentado com a Alessandra e o Edson Palma ontem, João, da gente fazer um bate-papo na sexta, né? Que já na expectativa aí da chegada, do início da Copa do Mundo e da chegada no Brasil, do Brasil na estreia sábado.
2: A gente tem observado um desânimo muito grande, né? Por parte dos torcedores, aqueles que...
1: É engraçado,
2: que...
1: né?
2: Infelizmente, tem vários fatores que levaram a isso, né, Sérgio? A gente tem que elencar aí muitos fatores que levaram a isso. Digamos assim, a falta de interesse pelo futebol vem aumentando já há bastante tempo. A gente fala que depois do 7-1, mas não foi, não. Antes já estava assim.
0: É interessante, né? Que a gente teve uma inversão, né? A gente teve uma queda no interesse por futebol e um aumento no interesse por política, que antigamente o brasileiro não se interessava por política, né?
2: Exatamente. O que acontece é que o futebol, né, a gente observa que vem assim, a incidência de grandes craques no futebol brasileiro vem diminuindo já há alguns anos, né? E outra coisa, a questão dos clubes, as pessoas são muito ligadas aos clubes, né? Então, quando os jogadores jogavam aqui, a gente ficava torcendo para aquele jogador do clube que a gente torce e parar na seleção e tal. Hoje, os jogadores aparecem na seleção, você não sabe nem quem são, né? Porque não tem mais identidade com o público do Brasil, né? Isso vem já há algum tempo que isso vem acontecendo. E até tem a questão da mistura da seleção brasileira com a questão política, e aí realmente...
0: Usou a camisa amarela, já é de direita, né?
2: Exatamente. Alguns jogadores que se identificam de um lado, outros se identificam do outro, treinador que identifica de um lado, identifica do outro, e acaba criando aquela coisa, né? Aquela, aquela, aquela, aquela indisposição, aquela coisa um contra o outro, e acaba tirando realmente o glamour que a gente via no futebol, né? Você admira algumas pessoas que ainda enfeitam a rua, como essa pessoa de Santos Dumont que fez isso. Eu aqui em Juiz de Fora não vi uma rua enfeitada ainda, viu, Sérgio?
1: A minha rua aqui está enfeitada para sábado. Os vizinhos aqui fizeram uma brincadeirazinha. Inclusive, a gente vai se reunir. Eu não sou muito chegado em futebol, não, mas vamos nos reunir aqui na casa de um dos nossos vizinhos para ver o jogo do Brasil no sábado. Agora, uma coisa também que me deixa um pouco desanimado, eu sei que não tem nada a ver, tá? Mas, por exemplo, como nós a vida inteira fomos um país exportador de jogadores e técnicos, você vê um técnico que não é brasileiro na seleção brasileira, também me incomoda muito, João.
2: É assustador o salário que esse técnico está ganhando, né, Sérgio? Eu até acho que a questão de ter um técnico de fora, futebol está assim hoje, né? Globalizou tudo, né? Mas e o salário que esse homem ganha, rapaz? 1 milhão de euros por mês, isso é 5 milhões de reais por mês, né? E você chega no final do ano, dobra o salário. Dobra, não, acho que multiplica por 5, né? Final do ano é 5 milhões de euros.
1: Assim, ultimamente a gente só ouve falar em 1 milhão, né? Alessandro, então, assim, é só 1 milhão, né?
2: É assustador isso, entendeu? A gente olha isso e fala, gente, vale a pena torcer para isso? Sem brincadeira. Sinceramente, eu não vejo nenhuma vantagem nisso, não, entendeu?
0: Mas eu acho que essa questão também da queda do interesse das pessoas por futebol passa um pouco por isso também. Por quê? Por que ele consegue ganhar esses milhões todos, né? Não só ele, mas como os outros jogadores da seleção. Porque a CBF, né, a Seleção Brasileira, tem ali as empresas que patrocinam, pagam bastante. E eu estava ouvindo uma reflexão de uma analista falando sobre a questão da convocação do Neymar, porque ficou muito naquela, né? Vai chamar o Neymar, não vai chamar o Neymar, mas o Neymar é de direito, o pessoal não quer que o Neymar entre porque o Neymar é de direito, esquerda, sei lá. Só falaram assim que só pelo Neymar ter sido convocado, só quando anunciaram o nome dele, caiu na conta dele 30 milhões de reais só em publicidade, só por ter sido convocado. E isso falando só do Neymar, né? Isso sem falar os outros jogadores, o técnico também. Então, isso, essa questão dessa glamourização, dessa questão do marketing, eu acho que acaba meio que tirando essa questão da paixão autêntica e verdadeira que os brasileiros conseguiam, nutriam pelo futebol. Você não via, por exemplo, o Bebeto e o Romário ter essa glamourização toda em cima deles. Até o próprio Ronaldinho, né, que já foi um cara assim que eu acho que ali no Ronaldinho meio que foi um divisor de águas, né, dessa questão da glamourização do jogador de futebol, mas ainda assim você ainda não via essa glamourização toda em cima do Ronaldinho.
2: A questão também é o seguinte, né, eu não questiono se o cara merece ou se não merece, sabe? Porque a questão, por exemplo, o Neymar, ele ganha muito bem, mas ele faz por onde que alguém está pagando isso, né? Vamos ser bem sinceros. Se alguém está pagando, porque o cara está merecendo, né? A mesma coisa o técnico, né? A mesma coisa o técnico. O que é duro é você conviver numa realidade aqui no Brasil muito abaixo do ideal e você, de repente, ver essa situação acontecer, entendeu? Então, assim, isso desanima. Você olha assim, meu Deus, você ganha uma Copa do Mundo aí, todo mundo vibra e tudo mais. Amanhã você olha a sua conta, talvez está até mais baixa do que era, e a conta dos caras só aumenta, né?
1: Que assim, é normal, que, né?
0: O brasileiro médio, o Begatti, não tem dinheiro na conta, né? Porque o dinheiro, quando cai na conta, sai para pagar a conta. Exatamente. E fica no vermelho.
1: Daqui a pouco nós vamos falar sobre isso aqui. Já, já.
2: Eu não questiono a questão, por exemplo, se o artista ganha muito, que ele faz alguma coisa e a grande maioria não faz, né? O jogador de futebol também, o técnico, mesma coisa, né? Mas quando você compara isso com a realidade que nós vemos ao nosso lado, né? Você vê, às vezes, uma ostentação muito grande daquilo ali. Falei, gente, como é que eu consigo andar um avião de 250 milhões de reais, né? O Neymar anda, e você olha para o seu lado, vê uma família que não tem uma casa para morar, não tem onde comer às vezes, sabe? Ah, isso, essa ostentação não me agrada não, sabe? Isso não daria para mim, não faz parte do meu perfil de pessoa não, sabe?
0: É, realmente a discrepância é muito grande.
1: É, eu recebi aqui uma mensagem bem legal no meu particular, tá? De um ouvinte nosso, o Orlando. Ele falou assim: Sérgio, que prazer, um grande abraço, estou acompanhando esse frio aqui perto, próximo à barragem da Ponte Preta, em João Calixto. Um abraço, meu amigo, para toda a equipe, para vocês da rádio, Orlando e Vera.
0: Deve estar tá geladinho por lá, hein, Orlando? Deve estar tá friozinho. Tá bom para ir assar uma carninha.
1: Ele mandou, inclusive, a previsão do tempo para a gente até segunda-feira. Ele mandou aqui na mensagem dele a previsão até segunda-feira. Obrigado, Orlando.
2: Grande abraço aí, Orlando, que está nos ouvindo aí.
0: Vamos aproveitar agora, então, 3h20, a gente vai para o intervalo. E daqui a pouquinho a gente continua o nosso bate-papo, que a gente ainda vai entrar de novo nessa seara dos salários e tudo mais, né, Sérgio?
1: E tem mais, o dinheiro que sai do bolso, que o João Begarte falou e você comentou também. Já já a gente vai ficar sabendo para onde que vai esse dinheiro.
0: É triste.
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0: Estamos de volta agora, 3 horas e 28 minutinhos, e o Sindicato dos Professores, Servidores e Funcionários Públicos da Prefeitura Municipal de Santos Dumont soltou uma nota hoje. A nota diz o seguinte: o sindicato entende que o calendário de reposição deve partir de uma mesa de negociação e não de uma circular de uma forma autoritária e não democrática. O sindicato não nega os dias paralisados. Entende que isso não é um direito do município, mas sim dos alunos e da comunidade escolar, e que deve sim ser respeitado os dias letivos, até mesmo porque isso impacta diretamente na educação dos alunos e até mesmo de filhos de servidores que usam a rede municipal. Mas que o momento de negociação dos dias parados e após o fim das paralisações e o fim da manifestação dos trabalhadores com negociação ou com alguma resposta positiva que atenda ao interesse de todos envolvidos. Então, o sindicato é contrário a essa reposição imediata imposta e solicitamos que o secretário de Educação suspenda essa circular para pagamentos dos dias paralisados e aguarde a conclusão das negociações, onde estarão também em pauta os dias paralisados. E leve em consideração o ofício já encaminhado à Secretaria de Educação, de número 115 de 2026, no dia 3 de junho de 2026, onde o sindicato solicita o diálogo e a negociação. Então, o que a gente entende disso daqui, né? É que a Secretaria de Educação convocou, né, que o sindicato, os professores façam a reposição dos dias paralisados, mas o sindicato entende que, enquanto não houver ali uma conversa, né, que foi até que a presidente do sindicato falou no dia que você ficou com a gente aqui na rádio, o sindicato entende que, enquanto não houver uma conversa para chegar num ponto comum, que a reposição dos dias ainda está em jogo, né? Então, a gente vai continuar acompanhando. Eu até procurei para ver se tinha aqui alguma nota da prefeitura em relação a isso, mas não chegou nada para a gente em relação a isso, não.
1: Fora os trabalhadores terceirizados de 4 empresas que prestam serviços para a prefeitura, estão, nesse momento, realizando uma paralisação. A categoria está protestando contra atrasos nos salários, no Vale Alimentação e no Vale Transporte. A situação mais crítica atinge funcionários da empresa Ideas. Outras também estão paradas: RPL, ONI e TR2. Segundo relatos, né, das informações que estão circulando agora, tanto do jornalista Ricardo Ribeiro quanto da Tribuna de Minas, os funcionários estão sem o pagamento de abril e com atrasos nos tickets. Complicado, né?
0: E a gente está percebendo que isso está ficando uma coisa meio geral das prefeituras, né?
1: Está havendo uma quebra das prefeituras, falta de dinheiro, né? A situação econômica do país não está nada, nada favorável, viu?
0: De quem é a culpa, Begatti?
2: É difícil. Alessandra, a gente não pode, digamos assim, é o tipo de assunto que você não deve nem pensar, muito menos falar o que pensa, entendeu?
0: Hoje em dia está complicado dizer o que pensa, né?
1: Mas pelo menos não é nem dizer o que pensa, é relatar o que está acontecendo. A cidade está com problemas, os funcionários estão parados e a gente está vendo que as prefeituras estão enfrentando, né, de certa forma, algumas dificuldades, e quem dirá aí os empresários da iniciativa privada.
0: Mas sabe o que a população não entende, ô Sérgio? É a questão da destinação dos recursos, né? Porque, por exemplo, eu não sei como é que está a situação aí em Juiz de Fora, mas é que São Zumo, né, a gente está passando por essa situação aí do sindicato, né, dos servidores públicos. Ao mesmo tempo, o pessoal postou aqui nas redes sociais que o prefeito, ele contratou uma empresa especializada em aquisição de fogos de artifício para a realização de shows pirotécnicos, no valor de R$117 mil. R$117 mil para ser usado só com fogos de artifício. É isso que a gente não entende, né?
2: E em Juiz de Fora está proibido soltar fogos de artifício.
1: Aqui em Juiz de Fora é proibido soltar fogos de artifício.
2: Todo o Brasil aí faz um gol, não pode soltar fogos de artifício.
1: Uma iniciativa, inclusive, da própria prefeitura, né?
2: Pelo menos com isso não vai gastar dinheiro.
0: Não, mas tem fogo de artifício sem barulho. Usou agora na virada do ano em Santos Dumont. Ele tem, né, a questão lá do brilho, a pirotecnia e tudo, mas ele não tem mais aqueles barulhos, que é o problema por causa dos idosos, dos autistas, dos pets, né?
2: A preocupação maior com os pets, viu, Alessandro? Com os idosos, com os autistas, eu de menos.
1: Negócio é o pet.
0: Negócio é o pet.
2: Negócio é o pet. A petilatria que tomou conta do mundo, né?
1: João e Alessandra, aproveitando já essa onda que nós estamos, pegar a reportagem B aí, Alessandra.
0: Tá.
1: Para falar, você perguntou sobre a destinação do dinheiro do brasileiro, né? O brasileiro trabalhou 150 dias esse ano. 150 dias, tá?
0: 30, 60, 90, 127, 5 meses.
1: Tá, então você, brasileiro e brasileira, vocês trabalharam 150 dias esse ano, sabe para quê? Para pagar impostos. Vamos ouvir a reportagem.
3: 150 dias trabalhados em 2026 foram destinados exclusivamente ao pagamento de tributos, segundo dados do Instituto Brasileiro de Planejamento e Tributação, o IBPT. Pelo levantamento, os brasileiros precisaram trabalhar até o dia 30 de maio deste ano, apenas para pagar impostos, taxas e contribuições. Segundo o estudo, a carga tributária efetiva sobre renda, consumo e patrimônio chegou a 41,1% em 2026. Conforme o IBPT, o resultado mantém o Brasil em um dos mais altos patamares de carga tributária das últimas décadas. Os dados mostram que a carga tributária vem crescendo nas últimas décadas. Em 2003, o índice era de 36,98%. Em 2007, passou para 40,01%. E desde então, permaneceu próximo ou acima dos 40%. O presidente executivo do IBPT, João Eloy Olenick, afirma que a alta arrecadação continua sem retorno proporcional em serviços públicos de qualidade para a população. O levantamento também revela que a quantidade de dias trabalhados para pagar tributos praticamente dobrou nas últimas décadas. Em 1986, eram necessários 82 dias de trabalho para quitar os impostos. Em 2001, esse número chegou a 130 dias. Nos últimos anos, o período tem variado entre 140 e 150 dias.

0: tributos federais, estaduais e municipais. Além disso, para chegar aos resultados, o estudo utilizou para fins tributários a faixa mensal de rendimento de até R$ 3.000, de R$ 3.000 a R$ 10.000 e acima de R$ 10.000. Reportagem Bianca Mingotti.
1: E aí, caramba!
2: Meu Deus!
3: Olha, isso é praticamente meio ano aí que você trabalha.
2: Meio ano.
3: Só para pagar, sustentar a máquina pública, né? Vamos ser bem sinceros.
2: Mas do jeito que tá inchada, nem admira, né?
3: É a máquina pública inchada, aí não sobra dinheiro para investir em nada. Então, e além disso, vamos supor, você trabalha os 150 dias para sustentar essa máquina. O resto que sobra, você tem que pagar a educação, se você quiser ter educação de qualidade. Você tem que pagar um plano de saúde se você quer saúde de qualidade. Ou seja, o governo não está te oferecendo absolutamente nada.
2: Não, que você não pague nem educação e nem plano de saúde. Você vai ter que fazer o básico, é comer, se vestir, pagar aluguel, quem não tem casa própria.
3: E ter educação e saúde de má qualidade.
2: De má
3: qualidade. O governo vai te oferecer ela de má qualidade, né? Então, assim, a gente fica realmente, isso é indignação pura que dá, né? Eu tenho um amigo meu que visitou a Dinamarca e lá o imposto, na época, não sei se ainda é hoje, era 50%, tá? Então, você tinha que trabalhar meio ano para sustentar a máquina. Mas, aí que está o detalhe, né? Ele chegou, hospedou-se num hotel e chegou um funcionário do governo e falou, olha, se você precisar aqui de farmácia, você tem ali na esquina. Se você precisar de hospital, tem aqui. E deu para ele, falou, se você precisar de qualquer coisa nesse sentido, o governo te garante de tudo de primeira qualidade, né? Então, assim, você paga o imposto e vê o retorno. E vê o retorno. Agora, no Brasil, o problema é esse, né? Você não vê o retorno. Esse é o problema.
2: Isso aí quebra aquela falácia que a gente sempre escuta, né, de que o Brasil é o único país no mundo em que o sistema público de saúde, o sistema de saúde é público e de graça, né?
3: Olha, tem recurso para fornecer um sistema de saúde de graça e de qualidade, Alessandra. Tem recurso. A gente sabe que tem recurso. O problema é a administração no Brasil é uma coisa de criança, uma coisa infantilizada, porque eles não têm menor interesse em fazer a coisa ser transparente, você está entendendo? Não tem o menor interesse, gasta assim a torta direito, como assim o dinheiro não é meu mesmo, é de todo mundo, então eu vou gastar.
2: Mas eu acho que você chegou num ponto que é interessante, porque quando você vota, né, principalmente no executivo, um prefeito, um governador e um presidente, essa pessoa ela faz o quê? Ela administra o nosso dinheiro. Lógico que tem ali os secretários, as pessoas que ela coloca ali, mas a responsabilidade é dela. Mas tem algum... Nosso presidente da República, por exemplo, não falando mal, mas citando um exemplo que tem que ser citado. O cara não tem nem ensino médio, né? Quem dirá uma noção de administração? Então,
3: ele não
2: complica.
3: Tem ensino médio, mas olha, ele sabe muito bem gastar, né?
2: Mas é que tá. O administrador tem que saber gastar pro bem do que ele está gerindo, né? O nosso administrador sabe gastar pro bem dele.
3: Isso é. Não vamos entrar nessa polêmica.
2: Não, com certeza não.
3: É complicado, né? É complicado porque tem vários entendimentos em relação a isso, né? Mas o fato é que o Brasil vem, não é de agora, né? Isso é de décadas aí para trás, né? Que você paga muito, mas o retorno é muito pequeno, né? O retorno é muito pequeno. Quando vem o retorno, vem de má qualidade, né? Então, assim, são políticas muito mal executadas, um planejamento que praticamente não existe, a questão das obras que estão paradas, nós comentamos sobre isso ontem, né? Então, assim, as obras, um governo começa uma obra, o outro não dá sequência, ou seja, não existe um planejamento estratégico, uma coisa, não existe nada, é coisa tocada realmente na base, vamos ver o que dá.
1: É o poder, né? É o poder sem o governo, porque quando você tem um plano de governo, né, uma estratégia de governo, de Estado, é uma situação. Agora, quando a estratégia, né, o plano, ele é pessoal, é mais até mesmo
3: ideológico, né,
1: Sérgio? Ideológico, aí a coisa realmente complica. Eu me lembro que eu não sei qual governo que foi, não sei se foi ainda no regime militar ou foi Enfim, há...

0: Sim. É, foi uma brincadeira que faziam com o Delfim Neto, e o João vai lembrar muito bem dele, né, quando ele foi ministro. É, ele assim como hoje em dia, né, nós brincamos muito com o ex-ministro da Fazenda, Fernando Haddad, né, chamando de algumas... O Delfim Neto era chamado o ministro do planejamento. Eu ouvi isso muito em rádio. O ministro do planejamento. Né? Então, quer dizer, mas isso é histórico. Isso aí vem de longa data.
1: Isso vem desde que a República, desde o golpe da República,
0: vem firme, né?
2: Mas Delfim Neto foi um ministro bem folclórico, né? Na época dele tinha o Ibrahim Abiaca também, né? Foram os ministros do último presidente militar, o general João Batista de Oliveira Figueiredo.
0: Cada governo teve a sua peculiaridade, né? Cada um.
2: Ministro do planejamento,
0: eu lembro direitinho desse chamado de Delfim.
2: Muito interessante.
0: Né? Ministro do planejamento.
1: Agora 3:42. Sérgio, vamos pro Toque Cultural de hoje? O que você acha?
0: Rapidinho, porque esse cara que a Zélia vai falar dele hoje, ele tem assim uma qualidade incrível nas suas obras, né?
1: Tudo que com ele certeza.
0: Fez. E ele foi o criador da Dina Eugênio.
1: Foi.
0: Ele foi o criador da Dina Eugênio, Sidney Sheldon.
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4: Questionado sobre a qualidade de seus livros, se seriam literatura descartável ou não, o escritor Sidney Sheldon não soube responder, mas afirmou que não haveria espaço para todos os escritores na eternidade. 13 anos depois de sua morte, ocorrida em 2007, seus 18 romances publicados, entre eles A Outra Face, continuam sendo vendidos, lidos e sua obra ainda é bastante comentada. Com certeza, Sidney Sheldon será eternizado. Sou Zélia Guerra, da Planeta Azul Editora, dando um toque de cultura na sua vida.
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1: Fica aí a dica para quem não tem o hábito da leitura. Leia um livro de Sidney Sheldon, vai prender a sua atenção e aí você vai ver o que realmente é você devorar um livro em poucos dias. Agora 3:44, a gente vai para o intervalo. Daqui a pouquinho a gente está de volta.
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5: 3:44. 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
5: 3:46.
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0: 3h51, o papo tá rendendo e tem mais coisas ainda, mais informações para a gente acrescentar aqui no nosso papo.
1: Profissionais brasileiros valorizam mais salários altos, estabilidade e perspectivas de crescimento na carreira do que trabalho remoto e jornada reduzida. É o que revela a pesquisa Retratos da Sociedade Brasileira. Futuro Profissional, divulgado pela Confederação Nacional da Indústria, a CNI. O levantamento investigou quais características os trabalhadores consideram mais importantes para a ocupação que desejam exercer nos próximos 5 anos. Entre os principais diferenciais apontados estão salário mais alto, com 28,7%, estabilidade no emprego, 22,4%, perspectiva de crescimento profissional, com 20,1%, flexibilidade de horário, com 19,3%, possibilidade de trabalhar de casa, home office, 15,9%, e jornada reduzida, com 9,8%. Segundo a especialista em políticas e indústria da CNI, Cláudia Perdigão, fatores tradicionalmente associados à segurança profissional continuam orientando as escolhas dos trabalhadores.
2: Apesar de uma crescente discussão envolvendo alguns benefícios não pecuniários, né, quando nós falamos ali de um home office, de algum teletrabalho, esses elementos mais tradicionais, eles continuam sendo valorizados e orientando o trabalhador na consolidação do seu plano de carreira, do seu plano a médio e longo prazo.
1: A brasileira Gabriela Vale, de 29 anos, representa o perfil identificado pela pesquisa. Em 2024, ela trabalhava remotamente em uma assessoria de comunicação. Em maio deste ano, porém, decidiu trocar o home office por uma vaga presencial com carteira assinada.
3: O salário ele ia ser pouca coisa maior, né, do que eu estava recebendo, mas ele tinha os benefícios do CLT, que para mim são atrativos maravilhosos, mas ele era 100% presencial. Só que ainda assim, pelo fato de ser CLT, de ter os benefícios, de ganhar um pouco mais, eu optei por aceitar essa oportunidade CLT.
1: De acordo com o levantamento, 43% dos brasileiros não sabem dizer em qual profissão estarão trabalhando daqui a 5 anos. A insegurança é ainda maior entre os trabalhadores mais velhos. Segundo Cláudia Perdigão, as rápidas transformações tecnológicas, especialmente o avanço da inteligência artificial, ajudam a explicar esse cenário. Entre os entrevistados que conseguiram projetar o futuro, 13,9% afirmaram que pretendem ter o próprio negócio, principalmente em atividades ligadas ao comércio varejista e ao setor de serviços, como salões de beleza, bares e restaurantes. Reportagem Paloma Custódio, narração Marquesan Araújo.
0: Pois é, né? Porque as pessoas estão com uma ideia equivocada. Aliás, as pessoas não, os políticos e o povo estão comprando uma ideia equivocada do que a maioria está querendo, né?
4: Eu vejo com muito interesse quando a pessoa, né, o trabalhador, a pessoa que está exercendo um tipo de atividade, está ali focada naquilo que está fazendo e pensando numa promoção. Né? Mas o patrão às vezes não quer. Tudo bem, se não quer, ele vai buscar a promoção dele em outro lugar. Né? Igual a moça da reportagem aí. Ela trabalhava home office, foi convidada a trabalhar numa empresa 100% presencial. Ela fez uma avaliação do que ela ganhava e do que ela iria, quais as vantagens que ela teria depois que ela assumisse a atividade presencial. E ela citou, a reportagem cita também esse caso, que a CLT, os direitos trabalhistas, mesmo que antigos, ainda garantem uma melhor perspectiva para quem quer se promover numa atividade, né? Então a gente pensa assim, que se a pessoa está focada, ela quer crescer, ela quer ser melhor no que ela faz e com isso ter um salário melhor e até mesmo no futuro trabalhar menos em função disso, né? Ter menos tempo para se dedicar ao trabalho, porque ela já sabe fazer e faz muito bem, esses serão os diferenciais na discussão que a gente está vendo hoje.
0: Begate?
4: Acho que o João está aí. Oi, João.
0: Microfone está desligado, Begatti.
4: É, tá com o microfone desligado.
5: E opa!
0: Agora sim. Aí?
5: Agora sim.
0: Agora sim.
5: Me chamou a atenção essa questão das respostas, por exemplo, que não sabe o que estarão fazendo nos próximos 5 anos, né? Porque nós passamos por uma metamorfose na área profissional, né? Muitas profissões tendem a desaparecer, né? Outros crescem, outros desaparecem, né? Eu vejo aqui que as respostas variam. Aí, salário mais alto, por exemplo, 28,7% está em primeiro lugar, ou seja, a coisa está bem equilibrada, né? Estabilidade do emprego, 22%, perspectiva de crescimento profissional, 20%, flexibilidade de horário, 19%, possibilidade de trabalhar em home office, 15%. Me surpreendeu dessa grande maioria não se interessa por trabalhar em casa, né? Por trabalhar em casa. Inclusive tem uma questão psicológica, né, que muitos especialistas já dizem que essa questão do home office, as pessoas estão adoecendo com esse negócio, porque levanta até de pijama, vai trabalhar de pijama, nunca entra, parece que o dia não começa, né? O trabalho parece que não começa, e isso realmente é preocupante. Mas a questão, por exemplo, lógico, todo mundo fala em ganhar um salário mais alto, 28% aí é a maioria. A maioria, não é a grande maioria, mas a maioria dos que foram aí entrevistados falaram em 28%. 28% é quem mais quer um salário mais alto. Agora, a capacitação disso aí ninguém falou, né? Ninguém falou. Capacitação, você ganhar mais, tem que estar capacitado, meu nobre.
0: Então, eu acho que a questão da pessoa querer ganhar mais não é nem pela questão de querer ganhar mais. É pela questão de que as coisas estão tão caras que ela quer ter um poder aquisitivo melhor para poder comprar, né, coisas que talvez ela não tenha de conseguir comprar por causa do preço das coisas hoje em dia, né?
5: É verdade. É verdade, mas estamos partindo do pressuposto que vai ganhar mais aquele que está mais preparado, né, aquele que tem mais...
0: Vai ter que entregar mais coisa, né?
5: Força de barganha. O cara vai, espera, opa, eu entrego isso, você me dá isso, né? Agora, se você entrega pouco, você vai receber pouco. Isso é inevitável, né? Inevitável. Mas nós estávamos falando agora mesmo da questão do jogador de futebol, do técnico, do artista. Por que eles são muito bem remunerados? Por quê? Porque ninguém, pouquíssimas pessoas fazem o que eles fazem. Às vezes ninguém faz, né? Mas ninguém faz. O cara é o melhor naquilo que ele está fazendo. Então ele vai ter remuneração muito alta, né? A questão é essa, né? Hoje briga-se muito para trabalhar menos. Eu estava conversando agora mesmo sobre essa questão da escala aí de 6 por 1 e 5 por 2, né? E essa briga toda, isso vai refletir, infelizmente, na classe, na onde a corda vai arrebentar primeiro, onde ela está mais fraca, né? Então, obviamente que as grandes empresas aí, os grandes empresários, não vão deixar barato isso aí, entendeu? Isso vai, em algum lugar, isso vai sair, não vai ser do bolso dos empresários, você pode ter certeza disso que não, né? Então, é isso aí, reflexão sobre isso, dentro dessa linha aí. Vai, Sérgio.
4: Perfeito, acho que é isso mesmo, a gente tem que se valorizar, né? E as próprias empresas estão mudando, né, o perfil. E assim, sem esquecer também, João e Alessandra, que nós estamos vivendo um momento muito sério de aumento cada vez mais de tecnologia chegando e ocupando espaço de quem trabalhava antes. Então, a gente tem que preocupar com isso também. Tem muita tecnologia, tem muito robô, tem muita coisa nova. Supermercados já estão começando a inovar na forma de pagamento, estão usando esteiras semelhantes àquelas de aeroportos. Então, ó, a gente tem que preocupar muito, porque vai aumentar o faturamento dos supermercados, diminuir encargos, diminuir despesas com um grande número de funcionários, e aí o desemprego vai ser fatal, né?
5: E tem a questão da inteligência artificial, Sérgio.
4: Exatamente,
5: ainda, né?
4: Tem a IA também.
5: Hoje em dia, muitas profissões de inteligência artificial engoliu.
0: E vai engolir muitas outras ainda, viu? 4 horas e 1 minuto.
4: Tchau, gente. Amanhã.
5: Aí o Edson Palma está chegando aí já, né?
0: Já está por aqui.
5: É isso aí. Grande abraço a todos. Boa tarde a todos. Boa tarde, Alessandra. Boa tarde, Sérgio.
4: Boa tarde, João. Um abraço. Boa tarde, Alessandra. Fica com
0: boa
4: Deus.
0: Tarde, João. Boa tarde, Sérgio. Boa tarde, pessoal. Amanhã, 3 da tarde, nós estamos de volta.
4: Tchau, tchau.
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2: 4 e 2.
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8: Oi, um abraço, boa tarde, cidade, região. Hoje é terça-feira, dia 9 de junho, 2026. Estamos aí juntinhos até as 7. 3 horas de programa para você curtir aqui na nossa programação. Daí vocês estiveram na companhia do Pegate, né, do Sérgio Rodrigues, Alessandra, agora comigo, Edson Palma. Olha, vamos de música. Eu quero trazer a sua participação pelo WhatsApp. 32-51-1580, também de 5 às 7 tem nosso Flash Total, tem o jornalismo aqui na 90.1 Cultura News, muita coisa bacana, a partir de agora para você ligado comigo, ser o comércio do Uber em casa, no aplicativo, é o Pop no Ar, grupo de propósito, sem sal, esqueça-me se for capaz e

0: Aí a nossa primeira sequência de hoje, 4h14, Henrique Juliano, amigo da minha saudade, começamos com um grupo de propósito. 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Olha, compre seu número e concorra. Valor do cartão R$20, sorteio vai acontecer dia 14 de junho, lá na cantina do Guri. Vai ter uma TV de 32, um tanquinho, air fryer, liquidificador e muito mais.
1: 4h15.
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0: Soda Pop. 11:22, você ligado aqui na nossa programação Rádio Cultura FM 90.1, também participando aqui pelo WhatsApp. Olha, eu vou trazer agora a participação da minha amiga Regina. Ô Regina, tudo bem? Opa, um abraço a você, todo mundo por aí ligado comigo, né?
6: É, rapaz. Oi, Edson, boa tarde, tudo bem? Aqui, nós estamos aqui ligadinho no programa. Ana Clara e a Jéssica estão aqui hoje, hoje elas fazem aniversário. Eu gostaria que, se pudesse, você colocasse uma música do João para Ana Clara, qualquer música do João. Ou Cazuza ou Charlie Brown para a Jéssica, se possível. Tá bom? Um abraço, meu amigo.
0: Um abraço, Gina. Parabéns aí a Jéssica, Ana Clara, aniversariantes do dia. Sucesso. É Thiago Brava, é isso? Daqui a pouco toca, então. Quero também atender aqui o pedido do Xandinho. Um abraço a você, viu, Xandinho? Tá ligadinho com a gente. É o homem da mulherada, né? Para meu amigo Edson, manda um pagode dos irmãos chamando Amando na Chuva. Eu mando para todas as mulheres solteiras, é daqui de São Zumon. E a mulherada solteira também do bairro da Glória, viu? E a mulherada solteira também das perobas. Passar um óleo de peroba na tua cara, ô cara de pau, né? É, Xandinho, tá de feira, né? Tá certo. Pagode dois irmãos. Daqui a pouco eu toco pra você, tá bom? Mas antes, vou atender aqui as nossas aniversariantes, né? Aí pra você, João, alinhamento milenar.

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1: Aí o pagode do grupo Salomonense, pagode de irmãos amando na chuva. Thiago Brava e João. 4h33. 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
3: 4h33.
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Ok, de volta com você ligado comigo. Quero mandar um abraço também à turma que está ligada com a gente aí no bairro Nossa Senhora Aparecida, né? Um abração também à Aparecida e a Márcia também ligada com a gente. Quero aqui mais uma vez mandar um abração para a Jéssica e para a Ana Clara, nossos aniversariantes aí na Ponte Preta. O Anísio, né, Anísio? Também está mandando, Jadir, toda a família mandando para vocês. Dilcinho, sucesso 90 dias.

0: 15 minutos faltando para as 5. Para tudo, loucuras do seu coração. Ao vivo, o grupo de propósito. O grupo Menos é Mais, hein? É um pagode da antiga sendo regravado por eles. Daqui a pouco volto com a última sequência do pop para você. Lembrando que às 5 tem o nosso Flash Total.
1: 4h45.
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Olha, 11 minutos, faltando para as 5, daqui a pouco, lembrando para você, tem o nosso Flash Total, né? Você ligado comigo do comércio também, muito obrigado. Suel, nada supera a gente.

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0: 5 em ponto, Matheus e Cauã, Carona Envolvente, Júlio César e Aldair Sem Você. Sucesso que não para aqui no Pop, daqui a pouco eu volto aí com Saudade. Flash Total até as 7.
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0: Olha agora 5:08, você ligado comigo no 90.1, agora chegando para você o Flash Total.
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0: Flash Total. Tudo bem, agora chegando para você a primeira sequência com Tal Que Tal, que é a primeira de hoje, It's My Life.

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1: 5:16.
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0: passado. Olha, voltando com você, ligado comigo aqui nas músicas do passado. Quero mandar um abraço pra Yasmin. Yasmin, infelizmente a tua música, vou tocar outra música pra você. Pode ser, amigo, mas vou deixar aqui o teu oferecimento.
1: Oi, São Paulo, boa tarde, aqui é Yasmin da Rua Mário do Campo. Escutei oferecer a música do Vestidinho Preto, que é meu esposo Alexandre, minha mãe Isabel, para meu padrasto Geraldo, para você e para todos os ouvintes, minha filha Isabel e Yuri Kailan.
0: Tá bom, tá aí, Cazuza. E vai para Jéssica e Ana Clara também.

0: Olha, você ouviu o Tim Maia, Carinhos, essa música é linda demais, viu? Quero mandar um abração ao meu amigo Igor Ronovaz, né? O Tim Maia aqui de São João. Ô, Igor, Cazuza, o tempo não para, daqui a pouco eu volto.
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2: 5:32. 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

Um abraço, Boró. Ligadinho com a gente também. Bruce Springsteen, Streets of Philadelphia. Ô, Nego, grande abraço a você, ô, Nego, na labuta, trabalhando, ouvindo a nossa programação.

0: Tá aí um dos ícones da música popular brasileira, Belchior. Comentário a respeito de John, Bruce Springsteen, Streets of Philadelphia. E agora faltando 14 minutos para as 6, daqui a pouco tem a nossa Ave Maria. E em seguida, nosso Cultura News, o jornalismo aqui da 90.1.
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2: Cinco e quarenta e seis.
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11: É isso aí, voltando com você com as músicas do passado, né? Essas músicas lindas que você curte até hoje. Não deixa de, né? Sempre que pode, vai lá. Joana e Roupa Nova, um sonho a dois.

0: E é o som de The Police, Every Breath You Take. Também tivemos Roupa Nova e Joana. Vem aí a Ave Maria e em sequência você vai ouvir o Cultura New.
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1: 6 horas.
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3: O anjo do Senhor anunciou a Maria, e ela concebeu do Espírito Santo. Ave Maria, cheia de graça, o Senhor é convosco. Bendita sois vós entre as mulheres, e bendito é o fruto do vosso ventre, Jesus. Santa Maria, Mãe de Deus, rogai por nós, pecadores, agora e na hora de nossa morte. Amém. Eis aqui a serva do Senhor, faça-se em mim segundo a vossa palavra. Ave Maria, cheia de graça, o Senhor é convosco. Bendita sois vós entre as mulheres, e bendito é o fruto do vosso ventre, Jesus. Santa Maria, Mãe de Deus, rogai por nós, pecadores, agora e na hora de nossa morte. Amém. E o Verbo Divino se fez carne e habitou entre nós. Ave Maria, cheia de graça, o Senhor é convosco. Bendita sois vós entre as mulheres, e bendito é o fruto do vosso ventre, Jesus. Santa Maria, Mãe de Deus, rogai por nós, pecadores, agora e na hora de nossa morte. Amém. Rogai por nós, Santa Mãe de Deus, para que sejamos dignos das promessas de Cristo. Oremos. Infundi, Senhor, como vos pedimos, a vossa graça em nossas almas, para que nós, que pela anunciação do anjo, vimos ao conhecimento da encarnação de Jesus Cristo, vosso Filho, por sua paixão e morte, sejamos conduzidos à glória da ressurreição, pelo mesmo Cristo, Senhor nosso. Amém.

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5: Rádio Cultura FM, agora 18 horas e 6 minutos, no ar Cultura News.
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5: Redação e supervisão de Sérgio Rodrigues. Confira agora as cotações para o agro, hoje, terça, dia 8 de junho. Dia 9.
7: O preço do boi gordo nesta terça-feira, dia 9, apresenta queda de 0,18%. A arroba está sendo negociada a R$ 353,15 no estado de São Paulo. Em São Paulo, em São José do Rio Preto e em Descalvado, os preços do frango apresentam valorização. O frango congelado teve alta de 0,70%, negociado a R$ 7,18. Já o frango resfriado teve aumento de 0,70%, vendido a R$ 7,19. A carcaça suína especial também apresenta elevação no preço, sendo negociada a R$ 8,73 por quilo nos atacados da Grande São Paulo. Já o suíno vivo apresenta queda nos preços na maioria dos estados analisados, como é o caso de São Paulo, onde o valor é de R$ 5,25. O preço do café arábica abre esta terça-feira, dia 9, em baixa de 2,68%, com a saca de 60 quilos negociada a R$ 1.395,16 na cidade de São Paulo. Já o café robusta teve valorização, com alta de 2,92%, sendo comercializado a R$ 948,38. O preço do açúcar cristal apresenta redução na capital de São Paulo. A saca de 50 quilos ainda é cotada a R$ 91,36, após queda de 2,02%. Em Santos, houve aumento de 1,31% e a mercadoria é negociada a R$ 104,93 na média de preço sem impostos. A saca de 60 quilos do milho, por sua vez, é vendida a R$ 64,54, após alta de 0,06%. O valor da saca de 60 quilos da soja abre esta terça-feira, dia 9, em queda no interior do Paraná e alta no litoral do estado, em Paranaguá. Na primeira região, o grão registra recuo de 0,19% e é negociado a R$ 124,12. Na segunda, a mercadoria tem elevação de 0,71% e é cotada a R$ 130,08. O preço do trigo, por sua vez, registra valorização no Paraná e no Rio Grande do Sul. No primeiro estado, a tonelada é vendida a R$ 1.372, enquanto no segundo é comercializada a R$ 1.321,84. Os valores são do CEPEA. Reportagem Marquesan Araújo.
5: Preços do café em queda. Conab projeta colheita recorde de soja. E o preço do frango no atacado virou pouco em maio.
8: Preço médio do frango no atacado praticamente estacionou em maio. Dados do CPEA indicam que a demanda maior puxou as cotações para cima na primeira metade do mês, porém nas últimas semanas as carnes de boi e porco ficaram mais baratas, o que fez a de frango se tornar menos vantajosa e derrubou de novo o consumo e o preço. Já nos primeiros dias de junho, com o recebimento de salários pela população, a demanda esteve acima da oferta, o que fez a cotação do frango congelado ou resfriado subir para perto de R$ 7,15 o quilo. Depois de despencar 11% em maio, a cotação do café arábica voltou a cair, até agora em junho. Dados do CPEA indicam que a saca é vendida em torno de R$ 1.430. A explicação está no campo, uma vez que o avanço da colheita da nova safra fez crescer a oferta de café. Isso mesmo com o ritmo lento dos trabalhos por conta da chuva. Até porque a tendência é de uma colheita recorde no ciclo 26-27. A produção brasileira de soja, que se recuperou no ciclo 24-25, vai crescer de novo no ciclo 25-26. A Conab projeta uma colheita total de 180 milhões de toneladas, um novo recorde e alta de 5% na comparação com a anterior. O crescimento deve ser puxado por aumentos da área de cultivo e do rendimento das lavouras, que com um clima mais favorável ficará em quase 3 toneladas e 700 quilos por hectare. Da Rádio 2, Humberto Ferretti.
5: As inscrições para o Enem 2026 foram prorrogadas até o dia 12 de junho.
9: Gente que não se inscreveu no Enem 2026 ganhou um novo prazo para fazer a inscrição. Pelo cronograma original, as inscrições teriam terminado na última sexta-feira, 5 de junho, mas o Ministério da Educação prorrogou o prazo em uma semana. Portanto, dá para se inscrever até a próxima sexta-feira, dia 12 de junho. Lembrando que as inscrições para o Exame Nacional do Ensino Médio são feitas exclusivamente pela internet na página do participante do Enem. Quem não se enquadra nos critérios de isenção deve pagar a taxa de R$ 85,00 para efetivar a inscrição. O pagamento pode ser feito por Pix, cartão de crédito, débito ou em conta corrente ou poupança e também por boleto. As provas este ano serão aplicadas nos dias 8 e 15 de novembro. Lembrando que dá para utilizar o exame para obter o certificado de conclusão do ensino médio ou a declaração parcial de proficiência. Para isso, no entanto, o interessado deverá indicar essa opção no momento da inscrição. De acordo com o edital, podem solicitar a certificação os participantes que tiverem 18 anos completos até o primeiro dia de aplicação das provas e que não sejam concluintes nem egressos do ensino médio. Da Rádio 2, Milena Abreu.
5: Agora às 18h12, Ministério da Saúde suspende a vacina contra a dengue produzida pelo Instituto Butantan.
10: Suspensa a vacina contra a dengue do Instituto Butantan no Sistema Único de Saúde. A medida é temporária. De acordo com o Ministério da Saúde, 42 pessoas apresentaram sintomas severos após a imunização. 3 delas precisaram de internação e 2 morreram. mas a pasta informou que ainda não é possível relacionar os óbitos à vacinação. Segundo o Ministério, 501.044 doses foram usadas no SUS, a maioria aplicada em profissionais de saúde em todo o país. O restante imunizou a população com idade entre 15 e 59 anos em Maranguape, no Ceará, Nova Lima, em Minas Gerais, Botucatu, em São Paulo, e em Araguaína, no Tocantins. Houve pouco mais de 3.700 casos com sintomas semelhantes aos da dengue depois da vacinação. Episódios considerados severos, de acordo com o governo. O ministro da Saúde, Alexandre Padilha, orienta que os profissionais que foram vacinados nos últimos 21 dias recebam acompanhamento especial. O imunizante do Instituto Butantan foi aprovado no final de novembro. Da Rádio 2, Fabiola Altran.
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5: Apostas para a Quina de São João já começaram. O prêmio está estimado em 250 milhões.
9: Caixa, banco que administra as loterias do país, está registrando apostas para a Quina de São João. O prêmio estimado para o concurso especial este ano é de 250 milhões de reais. Uma pequena fortuna que renderia na poupança algo em torno de 1,5 milhão de reais no primeiro mês. Nada mal, né? Assim como a Mega Sena da Virada, o prêmio da Quina de São João não acumula. Se ninguém acertar os 5 números, leva a bolada quem fizer 4 e assim por diante. O sorteio da Quina de São João este ano, concurso de número 7.051, será realizado no dia 28 de junho. O jogo simples de 5 dezenas custa R$ 3,00. Quem quiser pode marcar mais dezenas no mesmo volante, mas aí o valor da aposta sobe. E, dependendo da quantidade, sobe consideravelmente. Para marcar 6 dezenas, por exemplo, custa R$ 18,00. Já se o apostador quiser marcar 8 números, terá de pagar R$ 168,00 para registrar o bilhete. Já aquele que for para o tudo ou nada e marcar a quantidade máxima de dezenas no volante, que são 15, vai precisar desembolsar pouco mais de R$ 9.000,00 para a aposta. Na Quina, os bolões têm preço mínimo de R$ 15,00. Porém, cada cota não pode ser inferior a R$ 4,00. Da Rádio 2, Milena Abreu.
5: O primeiro repasse de junho do Fundo de Participação dos Municípios cresceu 13%.
7: Os municípios brasileiros recebem nesta quarta-feira, dia 10, o primeiro repasse de junho do Fundo de Participação dos Municípios, o FPM. O valor total ultrapassa R$ 7,7 bilhões, resultado cerca de 13% maior que o registrado no mesmo período do ano passado. São Paulo concentra a maior parcela dos recursos, com aproximadamente R$ 953 milhões destinados às prefeituras do estado. Já Roraima fica com o menor volume de repasses, cerca de R$ 5.800.000. Segundo o especialista em orçamento público César Lima, a inflação e o cenário internacional podem ter contribuído para esse crescimento.
11: Não podemos esquecer que estamos aí num processo inflacionário, né? Um aumento generalizado de preços, principalmente por conta da geopolítica internacional, o que pode ter contribuído para esse aumento nessa proporção, né? Vamos aguardar aí os próximos meses a resolução desses conflitos internacionais para saber se vamos voltar a patamares normais aí na faixa dos 5, 4% maior que o ano passado, que tinha sido até o último decêndio a média do ano de 2026.
7: Apesar do aumento nos repasses, nem todos os municípios poderão receber os recursos neste momento. Dados atualizados do Sistema Integrado de Administração Financeira do Governo Federal mostram que 8 municípios estão bloqueados para o recebimento do FPM. Entre eles estão Itabuna, na Bahia, Paraisópolis, em Minas Gerais, Porto Real, no Rio de Janeiro, e Pedrinhas, em Sergipe. O Fundo de Participação dos Municípios é formado por recursos arrecadados pela União com o Imposto de Renda e o Imposto sobre Produtos Industrializados. A distribuição leva em conta critérios como o tamanho da população de cada cidade. Reportagem Marquesan Araújo.
5: Eleições 2026. TSE aponta prejuízo a Flávio Bolsonaro e suspende pesquisa.
12: Ministro-presidente do Tribunal Superior Eleitoral, Cássio Nunes Marques, suspendeu nesta segunda-feira a divulgação de pesquisa da Atlas Intel para a presidência da República. A decisão é liminar e responde a questionamento do Partido Liberal de possível indução dos eleitores. De acordo com o partido, a Atlas Intel teria apresentado os diálogos do candidato à presidência Flávio Bolsonaro com Daniel Vorcaro, antes de perguntar a intenção de voto do pesquisado, o que teria induzido o eleitor. A decisão provisória vai ser avaliada pelo colegiado do TSE, que pode reverter ou manter a decisão de Nunes Marques. Por enquanto, estão suspensos a divulgação ou impulsionamento, a republicação ou a manutenção da pesquisa nos canais oficiais da Atlas Intel. No entanto, a pesquisa já foi divulgada em 19 de maio. Na época, a empresa de pesquisa foi criticada por bolsonaristas, mas o CEO da Atlas Intel, Andrei Roman, defendeu a metodologia aplicada. Em entrevista à CNN, Roman rebateu a informação de que os diálogos de Vorcaro com Flávio Bolsonaro teriam sido apresentados ao eleitor antes do questionário. O áudio foi apresentado por último para saber se o posicionamento do eleitor bolsonarista tinha se alterado por conta da divulgação. Na decisão, Nunes Marques também comparou as perguntas da pesquisa, questionada pelo PL, com outras 27 anteriores feitas pela Atlas Intel. Nenhuma delas, de acordo com o presidente do TSE, apresentou perguntas semelhantes ao teor da pesquisa questionada e nem veicularam áudio. Agência Rádio Web de Brasília, Alan Barbosa.
5: E agora chegando, notícia final. Copa do Mundo. Calor intenso deve afetar regiões onde serão realizados os jogos.
13: As temperaturas elevadas devem integrar o cenário do Mundial de Seleções em parte dos países onde a competição de futebol masculino será disputada. Projeções de especialistas indicam uma maior possibilidade deste panorama se confirmar, especialmente em determinadas regiões dos Estados Unidos e do México. A competição se estenderá de 11 de junho a 19 de julho nestas duas nações, além do Canadá, onde também serão disputadas partidas. A especialista em meteorologia da Tempo OK, Maria Clara Sasaki, explica.
14: A gente tem principalmente áreas mais ao sul, né? Então, pegando mais México, pegando mais áreas mais ao sul ali dos Estados Unidos, onde as temperaturas ficam bastante elevadas. Flórida também tem uma condição para temperaturas passando de 33, 34 graus durante as tardes. Algumas regiões do México podendo chegar até 40 graus, como é o norte, 39, 40 graus. Principalmente ali entre os dias 9 10 do mês de junho, podemos ter essas temperaturas muito elevadas. São as áreas mais quentes, norte do México, sul dos Estados Unidos, região da Flórida, são as áreas que têm as temperaturas mais elevadas. Mas como um todo, todas as regiões estão com calor acima da média.
13: Ainda conforme projeta Sasaki, nos próximos dias pode haver chuvas de moderada a forte intensidade no estado da Flórida, no sul dos Estados Unidos, também em partes do México. Devido ao avanço do desenvolvimento do fenômeno climático El Niño, existe esta tendência de temperaturas mais elevadas na região onde será realizada a competição de seleções nacionais. Agência Rádio Web. Produção e reportagem, Diego Abreão.
5: Bem, agora às 8 horas e 22 minutos, Cultura News de volta amanhã, quarta-feira, após a nossa Ave Maria. Direção e supervisão de Sérgio Rodrigues. Até lá.
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15: 6h22.
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23: 6:26.
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5: Bem, voltando com você com a nossa parte musical. Agora é 18 horas e 30 minutos. E eu quero te fazer um convite, Arraiá do Educandário, que vai acontecer dia 13, sábado, a partir das 14 horas, no Educandário Santa Terezinha. Teremos aí pescaria, danças, comidas típicas, boca do palhaço e muito mais, viu? Sai do filme Grease, Summer Nights. John Travolta e Olivia Newton-John.

0: em 15 minutos. Voltando para as 7, Renata e seus bloquepes, Jovem Guarda, hein? Pobre Menina, Elton John, I Guess That We Day, Carlos Blues, Lobão e Grease, Summer Night, para você que tá ligado com a gente. Bom, daqui a pouco tem a última sequência para você ligado, aqui na sua 90.1.
1: De volta ao passado.
2: 6h45.
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0: Bom, agora chegando a nossa última sequência de hoje, para você que tá ligado comigo, quero mandar um abraço também a você que tá ouvindo aí a gente mais uma vez. Parabéns a Jéssica, parabéns aí a Ana Clara, viu? As nossas aniversariantes aí do Correio do Ouro e Ponte Preta. Bom, aí também para você que tá ligado comigo, desde as 4 da tarde, curtindo o melhor da saudade. Free to the Mac, Seven Wonders.

Tudo bem? Perdão, e o som de Catedral. Vou ficando por aqui. Obrigado pelo carinho, obrigado pela audiência. Daqui a pouco tem A Voz do Brasil, à noite, sertanejo classe A. Gente, eu volto amanhã. Amanhã é quarta-feira, de 4 às 7, com mais um programa Tarde Total. Um abraço. Deixa a saideira com Trix, Long Train Running. Fui!

0: Brasil.
1: Olá, boa noite.
0: Boa noite para você que nos acompanha em todo o país.
1: Terça-feira, 9 de junho de 2026.
0: Vamos ao destaque do dia, Estatuto da Segurança Privada.
1: Presidente Lula regulamenta a lei que traz mais controle das autoridades sobre esse tipo de serviço.
0: Segurança jurídica também deve estimular a abertura de mais empresas no setor.
1: O presidente também destacou a legitimidade para trabalhadores que fazem serviços de vigília e segurança.
2: Da cidadania para você, é você andar de cabeça erguida, não sendo tratado como clandestino e não recebendo calote.
0: E ainda, Conselho de Política Energética vai avaliar aumento da mistura de etanol na gasolina.
1: Proposta do governo e de empresários é que composição passe a ter 32% de álcool combustível. Márcia Fernandes.
3: Se a medida for acatada, 450 milhões de litros de gasolina deixarão de ser importados.
0: E a gente vai falar também da prevenção aos incêndios florestais esse ano.
1: Com a possibilidade de termos El Niño no segundo semestre, o governo do Brasil já vem se preparando com contratação de profissionais e equipamentos.
0: A gente conversa sobre isso em entrevista ao vivo com o ministro do Meio Ambiente e Mudança do Clima, João Paulo Capobianco.
1: Hoje, na apresentação da Voz do Brasil, Mariana Jungmann e Luciano Seixas.
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1: O governo pretende aumentar novamente o percentual de etanol presente na gasolina, agora para 32%.
0: A proposta, que é defendida também por empresários do setor, será avaliada nas próximas semanas pelo Conselho Nacional de Política Energética.
1: E se aprovada, deve contribuir para aumentar a autonomia do país no setor de combustíveis e diminuir os preços para o consumidor.
3: Empresários e representantes do setor de etanol levaram ao governo federal a proposta de um aumento no percentual de etanol na gasolina para 32%. Hoje, esse percentual é de 30%. De acordo com o ministro de Minas e Energia, Alexandre Silveira, a medida pode ajudar a reduzir o preço do combustível e acelerar o processo de descarbonização.
4: Tema fundamental para a segurança energética, para aumentar ainda mais a mistura do etanol. Etanol anidro na gasolina, deixando de ser necessária a importação de gasolina e, com isso, minimizando os impactos também da guerra, como temos conseguido, tanto com as subvenções quanto com as desonerações, a gente possa chegar na bomba com o menor preço de combustível no Brasil.
3: Se a medida for acatada, de acordo com o ministro, 450 milhões de litros de gasolina deixarão de ser importados. O anúncio foi feito nesta terça-feira após uma reunião entre representantes do setor, ministros e o presidente Lula. Um dos participantes, Evandro Gussi, presidente da União da Indústria de Cana-de-Açúcar e Bioenergia, destacou a viabilidade desse aumento do percentual do etanol.
5: A mistura de 32% ela já foi testada com sucesso quando a mistura foi elevada para 30%. Então nós estamos aqui muito animados. Para se ter uma ideia, desde que a guerra começou, essa diferença de preço entre etanol e gasolina já fez com que o consumidor brasileiro economizasse cerca de 2 bilhões de reais.
3: O aumento no percentual de etanol na gasolina deve ser avaliado pelo Conselho Nacional de Política Energética em até 15 dias. Reportagem Márcia Fernandes.
0: Mais legitimidade para os profissionais e empresas do setor de segurança privada.
1: O presidente Lula regulamentou hoje, por meio de decreto, o Estatuto da Segurança Privada.
0: O documento traz regras e obrigações para o funcionamento das empresas, facilitando a fiscalização e o combate a serviços clandestinos.
6: Maior controle das autoridades e mais segurança para os profissionais da área. A lei que criou o Estatuto da Segurança Privada de 2024 ganhou agora regulamentação. O decreto, assinado pelo presidente Lula, define, por exemplo, o número mínimo de vigilantes por atividade e a quantidade mínima de veículos, além de trazer regras sobre a circulação de carros fortes, a obrigação de comunicar crimes em prazo definido e quais disciplinas devem constar nos cursos de formação. O presidente Lula destacou que a medida traz dignidade aos profissionais da segurança privada.
2: Da cidadania para vocês, é vocês andar de cabeça erguida, não sendo tratado como clandestino e não recebendo calote. É o reconhecimento de que vocês não são um estorvo na segurança pública. Vocês fazem um processo de complementariedade à questão da segurança pública nesse país.
6: Com as novas regras, a expectativa é que o controle da Polícia Federal sobre o setor seja mais efetivo, impedindo o funcionamento de grupos clandestinos. A ideia é evitar que empresas que operam na informalidade continuem sendo um risco à população, principalmente quando há uso de armas de fogo e outros equipamentos de uso controlado ou restrito. De acordo com o diretor-geral da Polícia Federal, Andrei Rodrigues, há no país 7 mil empresas de segurança privada. Com a regulamentação, a expectativa é que o número de empresas aumente.
7: Serão mais de 17 mil empresas no setor, que empregarão cerca de 1 milhão de pessoas. Mais do que ampliar o escopo, o normativo organiza o setor, confere previsibilidade, reduz litígios e cria um ambiente mais seguro para as empresas, trabalhadores e, sobretudo, para a sociedade brasileira.
6: Entre as inovações da lei está a ampliação dos serviços compreendidos como de segurança privada, incluindo nesse entendimento o serviço de segurança pessoal e o monitoramento de sistemas eletrônicos de segurança. As empresas têm até o segundo semestre de 2027 para se adaptarem às novas regras. Reportagem Luana Carlos.
1: Desde o início desse ano, o governo do Brasil vem fazendo ações preparatórias para um fenômeno climático que deve ocorrer no segundo semestre, o El Niño.
0: A previsão é que ele torne a estação seca mais severa, o que pode ocasionar mais incêndios florestais.
1: A prevenção e redução dos danos causados pelo El Niño é um dos temas que estão sendo apresentados esta semana em Brasília, durante a Semana do Meio Ambiente.
0: E hoje nós temos aqui no estúdio o ministro do Meio Ambiente e Mudança do Clima, João Paulo Capobianco, que vai nos falar mais sobre a contratação de brigadistas, a compra de equipamentos e outras ações já efetivadas. Boa noite, ministro.
8: Boa noite, é um prazer estar com vocês e falando para todo o Brasil.
0: Ministro, o Dia do Meio Ambiente foi comemorado agora há pouco, no dia 5, ontem foi Dia dos Oceanos. O Ministério do Meio Ambiente está fazendo uma série de eventos ao longo dessa semana, né? O que, que são esses eventos? Quais as ações que o senhor destacaria nessas datas?
8: Bom, primeiro, uma exposição inédita, aberta a todo o público, toda a sociedade, mostrando não apenas a riqueza do meio ambiente brasileiro, com exposições fotográficas, a exposição Afluentes, que nós temos junto com o BNDES e o Fundo Amazônia, que mostra todos os investimentos do Brasil na promoção do desenvolvimento sustentável da Amazônia, dos demais biomas, mas também algo muito bacana, que é apresentar à sociedade os equipamentos que hoje o governo federal dispõe para fazer o enfrentamento a incêndios e melhorar a fiscalização ambiental. Então, temos uma vila operacional do IBAMA e ICMBio montados ali na Biblioteca Nacional, no pátio, aberto a toda a sociedade, para conhecer esses equipamentos, interagir com os profissionais do IBAMA e do ICMBio, entender como funciona as ações preventivas e de combate a incêndios. E também temos ali um veículo que está fazendo o chamado manejo ético de animais domésticos, né? A castração, a colocação da microchipagem, aberto ao público gratuito, para que as pessoas também vejam uma ação importante, que é o tratamento adequado dos animais domésticos, cães e gatos, né, no nosso país.
1: Ministro, esse ano há a previsão daquele fenômeno climático que a gente sempre ouve falar, né, o tal El Niño. Por que que ano de El Niño preocupa mais do ponto de vista ambiental e o que que o Ministério vem fazendo de maneira preventiva em relação a isso?
8: O El Niño é um fenômeno natural, né, que sempre ocorreu, mas com o agravamento da situação climática, o aquecimento global, ele vem ocorrendo com mais intensidade e reduzindo os seus períodos de ocorrência. Por exemplo, tivemos El Niño em 2024, muito forte. Todos se lembram do esforço feito pelo governo brasileiro, juntamente com os estados, municípios, sociedade, para reduzir os incêndios, mas que assim mesmo, com todo o esforço, foram bastante significativos. Nós temos monitorado desde o final do ano passado, os cenários de El Niño. Temos aí os maiores especialistas, os grandes meteorologistas brasileiros trabalhando em parceria com o governo federal, monitorando reuniões mensais e estamos verificando, infelizmente, que os indícios de que será um El Niño forte estão crescendo. E o que significa um El Niño forte? Significa secas mais intensas e prolongadas na região norte, nordeste e centro-oeste, que inclui aí a Amazônia, a Caatinga, o Cerrado e o Pantanal, e chuvas intensas na região sul, Rio Grande do Sul, Paraná e Santa Catarina, com chances de novas enchentes importantes. Então, o que nós estamos fazendo? Atuando de forma preventiva em várias frentes. Primeira frente importante é o aumento da capacidade do governo federal de fazer frente aos incêndios florestais. Nós teremos esse ano o maior número de brigadistas atuando no enfrentamento. São mais de 4.630 profissionais do governo federal que vão estar monitorando e atuando nas frentes de incêndio. Também fizemos, já o ano passado, um desembolso, que na realidade começou em 2024, se intensificou em 2025, de repasses de recursos para os corpos de bombeiro dos estados mais críticos, principalmente em toda a Amazônia. Foram mais de 430 milhões de reais que nós transferimos para os corpos de bombeiros nos estados da Amazônia, recurso do Fundo Amazônia, e agora este ano fizemos repasse para vários estados da região do Cerrado brasileiro e Pantanal. Então nós temos esse ano, somando para a Amazônia com o Cerrado e Pantanal, nós temos aí mais de 500 milhões, quase 600 milhões de reais que foram investidos nos corpos de bombeiros. Então nós temos mais preparação dos estados, mais preparação do governo federal, mas evidentemente o elo fundamental aqui é a sociedade, e aí a importância desse programa nosso para poder se comunicar diretamente com o cidadão e com a cidadã que estão na linha de frente. E aí eu gostaria de aproveitar essa oportunidade para fazer um apelo a todos que estão nos ouvindo: não use fogo. O fogo muitas vezes é usado no Brasil para queima de lixo, para limpar um pasto, para abrir um terreno. O problema é que na situação que nós vamos enfrentar, isso se torna incontrolável. Uma pequena ignição que a gente faça...
9: As pessoas subestimam, né, ministro?
8: As pessoas subestimam.
9: O poder do fogo durante o período de seca, né?
8: Exatamente, porque o fogo, quando você evita ele, é o ideal. Agora, quando você combate ele no início, é o segundo passo importante. Se você não faz isso, ele pode adquirir a potência de um grande incêndio, às vezes de quilômetros de extensão, tornando o trabalho dos brigadistas, dos bombeiros, extremamente difícil. Portanto, é importantíssimo que a sociedade esteja atenta, não use fogo a partir agora de junho, evite ao máximo, porque a situação climática vai ser muito desfavorável. Além disso, é importante também lembrar um fato novo: o Brasil aprovou no Congresso Nacional, em 2024, a nova lei, a Lei do Manejo Integrado do Fogo. E a responsabilidade em prevenir, combater incêndios, hoje é de toda a sociedade, não é apenas do governo federal. O governo federal tem capacidade de atuação? Tem. Está se preparando? Está. Aumentou a sua capacidade de intervenção com equipamentos e recursos humanos? Sim. Mas o mais importante aqui é compartilhar essa responsabilidade com os estados, municípios e com os proprietários rurais, que hoje, pela nova lei, passam a ter responsabilidade de montar brigadas, ter equipamentos e atuar na prevenção de incêndios.
9: Pois é, falando nos equipamentos, o Ministério do Meio Ambiente, o IBAMA, o Instituto Chico Mendes, foi feito também um investimento na compra de equipamentos, aeronaves, veículos, né? Que equipamentos são esses e que investimento foi esse?
8: Olha, juntando IBAMA e ICMBio, nós temos aí 19 helicópteros e 19 aviões. Então, é o maior investimento já feito. Nós temos também, sob a coordenação da Casa Civil da Presidência da República, a Sala de Situação, que já começou a se reunir. Ela reúne 19 ministérios e autarquias e órgãos vinculados que se reúnem e planejam ação. Então, Forças Armadas, Aeronáutica, Exército, Marinha, oferecendo apoio logístico e de equipamentos também. Nós temos ali os estados envolvidos, que aportam com seus corpos de bombeiros. Temos uma mobilização de equipamentos que são destinados às brigadas locais, então abafadores, sopradores, EPIs, isso é muito importante. Hoje o IBAMA e o ICMBio distribuem milhares de equipamentos para pessoas lá na ponta, mesmo que não sejam profissionais do governo federal, mas que sejam brigadas voluntárias, por exemplo, ou brigadas municipais, são muitas no Brasil.
9: As brigadas indígenas também.
8: As brigadas indígenas, as brigadas quilombolas, né, de pessoas da comunidade, que recebem equipamentos, orientação para fazer frente a isso rapidamente. Então, há um investimento muito grande, alguns equipamentos de grande porte, inclusive, retroescavadeiras que abrem valetas para fazer aceros, ou seja, um conjunto grande de equipamentos. Mas, repito, tudo isso é importante. O governo está fazendo um grande investimento, apoiando todos os envolvidos, mas, repito, o cidadão e a cidadã ali na ponta é que podem fazer a diferença. Por isso, a importância de nós termos no Brasil a consciência de que a mudança do clima criou um problema novo. Nós não estávamos acostumados. O Brasil não era um país de grandes incêndios florestais. E, infelizmente, se tornou um país com muito risco. E a cidadã e o cidadão na ponta podem fazer toda a diferença.
1: Muito bem, nós conversamos com o ministro do Meio Ambiente e Mudança do Clima, João Paulo Capobianco. Muito obrigado pela entrevista aqui à Voz do Brasil, ministro.
8: Foi um prazer, obrigado pela oportunidade que nós podemos falar com todo o Brasil de um assunto tão importante que todos podem ajudar a resolver.
9: E lembrando sempre que a prevenção é melhor do que o remédio, é melhor do que correr atrás do fogo depois, né, ministro?
8: Exatamente, a prevenção é tudo.
0: Gestores públicos, representantes de órgãos de controle e organizações da sociedade civil.
1: Mais de 7 mil integrantes da rede de parcerias coordenada pelo governo federal estão em Brasília para discutir melhorias na gestão dos recursos públicos.
0: A ideia é propor soluções para que a aplicação do dinheiro e a gestão desses recursos seja mais eficiente, melhorando a vida do cidadão nas cidades brasileiras.
10: O dinheiro que chega às escolas e postos de saúde, a aplicação de recursos em obras, compras públicas e convênios. Para garantir que tudo isso seja aplicado com eficiência e transparência, existe uma rede criada pelo governo federal há mais de 10 anos. É a rede de parcerias, formada por órgãos públicos, estados, municípios, instituições de controle, organizações e sociedade civil. E para discutir esses temas, nos próximos 3 dias, mais de 7 mil representantes dessa rede estarão reunidos em Brasília, no Fórum Nacional da Rede de Parcerias, Transferências e Compras Públicas. Na abertura do evento, a ministra da Gestão e da Inovação em Serviços Públicos, Esther Dweck, lembrou que o objetivo é fortalecer a cooperação e melhorar a gestão das políticas públicas.
11: A gente tem realidades administrativas, fiscais, institucionais muito distintas entre cada uma das experiências que a gente tem aqui juntos. A gente tem trabalhado para entender essas diferenças e para construir, com diálogo, soluções que respeitem essa diversidade brasileira. A cooperação federativa, que é um eixo prioritário do nosso governo, é um mote grande desse nosso fórum.
10: Realizado todos os anos, no mês de junho, o fórum é um espaço de troca de experiências, capacitação e construção de soluções para a gestão pública brasileira. Nesta edição, são mais de 200 atividades, entre painéis, palestras e oficinas. Em salas temáticas, os gestores podem consultar especialistas de cada ministério sobre os temas do seu município. Para o analista de planejamento e orçamento do Rio Grande do Sul, Sérgio Carlos dos Santos, o evento é importante para que o resultado das políticas públicas chegue até o cidadão.
12: O Fórum Nacional, ele tangibiliza, né, a rede, né, porque a rede está espalhada. A gente tá conversando com os municípios, com os estados, com o governo federal, porque a gente se conversa, mas estar presente no evento é bastante importante e todo estruturado, né, para poder compartilhar as informações, participar de palestras, isso é muito interessante.
10: Durante o encontro, os gestores também poderão tirar dúvidas sobre o Contrata Mais Brasil. A plataforma aproxima órgãos públicos de pequenos negócios, como os microempreendedores individuais, fortalecendo economias locais e promovendo inclusão produtiva. Mais informações sobre a plataforma estão no site gov.br/Contrata Mais Brasil. Reportagem Gabriela Noronha.
1: O governo do Brasil vai divulgar os processos já concluídos relacionados à autorização de empresas de apostas de cota fixa, conhecidas como BETs.
0: O anúncio foi feito essa semana pelo ministro da Fazenda, Dario Durigan.
1: Ele garantiu que serão preservados os dados pessoais dos proprietários e dirigentes das empresas, sem comprometer o compromisso do governo com a transparência.
13: Nós estamos falando de 25 mil documentos, mais ou menos, que foram exigidos pelo Ministério da Fazenda para que a gente pudesse fazer uma avaliação de origem de capital, do imposto de renda das pessoas que se dizem dirigentes das BETs. Nós vamos fazer transparência das empresas, de todos os processos que já foram concluídos, processos que seguem em tramitação, nós vamos aguardar a conclusão. Claro que a gente vai precisar fazer isso com uma força-tarefa para tarjar os nomes, não implicando em responsabilidade para os servidores públicos.
0: Pois é, a força-tarefa mencionada pelo ministro será conduzida em parceria com a Controladoria Geral da União, com o objetivo de acelerar a disponibilização dos documentos.
1: As informações serão publicadas no portal oficial do Ministério da Fazenda e ficarão disponíveis para consulta.
0: A Secretaria de Prêmios e Apostas também informou que está reforçando as ações de monitoramento e fiscalização sobre os jogos online, em razão da realização da Copa do Mundo de Clubes.
1: No Brasil, estima-se que cerca de 8 milhões de mulheres convivem com a endometriose, sendo 2 milhões delas adolescentes.
0: A doença, que afeta o útero, é crônica e causa dores intensas na região pélvica, cólicas menstruais fora do normal e pode levar à infertilidade.
1: Para estimular pesquisas que ajudem a descobrir novas formas de prevenção, diagnóstico e tratamento para a doença, o Ministério da Ciência e Tecnologia e Inovação anunciou um investimento de 50 milhões de reais.
0: O valor vai se somar a mais 10 milhões do Instituto Alana, organização voltada para os direitos das crianças.
1: É o maior já investido pelo governo em ciência sobre a saúde feminina.
14: 60 milhões de reais vão ser investidos em pesquisas sobre endometriose, dor pélvica e saúde menstrual no Brasil. Os recursos são de uma parceria entre o Ministério de Ciência, Tecnologia e Inovação e o Instituto Alana, anunciada nesta terça-feira. Desses 60 milhões de reais, 50 milhões de reais serão do Ministério da Ciência, Tecnologia e Inovação via Conselho Nacional de Desenvolvimento Científico e Tecnológico, o CNPq, para criar soluções que possam ser aplicadas no Sistema Único de Saúde, o SUS. Esse é o maior investimento já feito pelo MCTI em pesquisas sobre saúde da mulher. As propostas vão ser selecionadas por chamada pública do CNPq e devem abordar temas como causa e prevenção, diagnóstico, tratamento e impacto social. Segundo o Ministério da Ciência, Tecnologia e Inovação, as pesquisas vão reduzir lacunas de conhecimento sobre a endometriose, uma doença crônica que afeta cerca de uma em cada 10 meninas e mulheres e que pode levar anos para ser diagnosticada. A estimativa é que 8 milhões de brasileiras em idade reprodutiva convivam com endometriose, sendo 2 milhões de adolescentes. Priscila Machado para a Voz do Brasil.
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0: E antes de encerrar a Voz do Brasil de hoje, a gente passa para dar um recado para os estudantes que ainda não fizeram a inscrição do Exame Nacional do Ensino Médio.
1: O prazo vai até sexta-feira, dia 12.
0: Alunos de escolas públicas e beneficiários do PEDMEIA têm a inscrição pré-preenchida esse ano, mas eles precisam entrar na página do participante e confirmar a participação.
1: O pedido de isenção da taxa também não elimina a necessidade de fazer a inscrição.
0: Por isso, se a sua ainda estiver pendente, confira lá na página do participante e conclua o processo para fazer as provas que estão marcadas para os dias 8 e 15 de novembro.
1: Para os candidatos não isentos, a taxa de inscrição é de R$ 85,00 e agora pode ser paga até 17 de junho.
0: E essas foram as notícias do Governo do Brasil.
1: Uma realização da Secretaria de Comunicação Social da Presidência da República.
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1: Fique agora com as notícias do Poder Judiciário e do Congresso Nacional. Boa noite.
0: Boa noite para você e até amanhã.
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18: O Supremo Tribunal Federal impõe multa diária a estados e municípios que não prestaram contas sobre emendas PICs.
19: Presidente do TSE assina acordo de cooperação com defensorias públicas.
18: TST fará audiência pública sobre o controle do uso de banheiro durante jornada de trabalho.
19: Boa noite, eu sou Marcela Luiza.
18: E eu sou Walter Lima.
19: Supremo Tribunal Federal determina novas medidas sobre a execução e fiscalização das emendas parlamentares, sobretudo as chamadas emendas PIX, direcionadas ao setor de eventos.
18: A decisão é do ministro Flávio Dino, relator do caso no STF. Pablo Lemos.
20: A medida mira estados e municípios que receberam repasses entre 2020 e 2024 e ainda não esclareceram a destinação dos recursos. O relator, ministro Flávio Dino, impôs multa diária de 1% do valor da emenda recebida aos que continuarem omissos ou em falta na apresentação de planos de trabalho ou em relatórios de gestão online. Flávio Dino também deu 10 dias para o Ministério do Turismo identificar e notificar os entes federados e determinou à Controladoria Geral da União a auditoria profunda nos dados já enviados. A CGU terá 5 dias úteis para apresentar um cronograma de trabalho.
19: Presidente do TSE assina acordo de cooperação com as defensorias públicas.
18: A ideia é garantir assistência jurídica gratuita a eleitores e candidatos. Estevão Furtado.
21: Segundo o presidente do Tribunal Superior Eleitoral, ministro Cássio Nunes Marques, a iniciativa ajuda a remover barreiras e garantir uma participação mais igualitária no processo democrático.
22: Nosso compromisso é assegurar que nenhuma cidadã e nenhum cidadão deixe de exercer plenamente seus direitos políticos por ausência de orientação ou assistência jurídica. Como tenho dito, ninguém será deixado para trás em nossa jornada democrática. A Justiça Eleitoral Brasileira continuará trabalhando para garantir eleições íntegras, transparentes, acessíveis e confiáveis, com especial atenção à proteção das pessoas historicamente minorizadas e daquelas em maior situação de vulnerabilidade.
21: A parceria busca ampliar o acesso à justiça eleitoral e prevê atuação prioritária em casos de fraude à cota de gênero, violência política, assédio político e assédio eleitoral no ambiente de trabalho.
19: Tribunal Superior do Trabalho fará audiência pública sobre controle do uso de banheiro durante jornada de trabalho.
18: O debate vai auxiliar o julgamento sobre os limites do poder do empregador e eventual configuração de dano moral. Marla Lacerda.
23: Você pode dar a sua opinião. A audiência pública vai tratar de situações bem específicas, como no caso das linhas de produção, por exemplo, em que o posto não pode ficar desocupado em momento algum. E se a empresa pode ser punida por dano moral, caso tente controlar ou limitar o número de vezes que o trabalhador ou trabalhadora vai ao banheiro, considerando inclusive as condições de saúde do empregado. A audiência vai ser em agosto, mas o formulário para participar já está no site do TST.
19: São nulos os contratos de empréstimo bancário feitos por pessoa analfabeta em terminais de autoatendimento, como caixas eletrônicos.
18: Essa conclusão é do Superior Tribunal de Justiça, Fátima Uchoa.
24: A terceira turma do STJ declarou a nulidade de empréstimos contratados por um homem analfabeto e determinou a devolução dos valores descontados da conta dele em razão de contratos e outras despesas, mas compensando com quantias que o banco já havia disponibilizado. Segundo o relator ministro Ricardo Vilas Boas Cueva, a pessoa analfabeta tem plena capacidade para praticar atos da vida civil, mas para a validade de contratos escritos, a lei exige formalidades como a assinatura a rogo, ou seja, com a assinatura de outra pessoa a pedido do analfabeto e na presença de duas testemunhas, a fim de garantir a compreensão e a manifestação da própria vontade do contratante.
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19: Uma boa noite.
18: E até amanhã.
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3: Eu sou Paula Groba.
4: E eu sou Humberto Pinheiro.
3: E estes são os destaques de hoje do Jornal do Senado, que começa agora.
4: Senado aprova projeto que amplia apoio a vítimas de trabalho escravo.
3: Avança projeto que permite internação de adolescentes por até 10 anos.
4: Presidente do BRB presta esclarecimentos no Senado sobre acordo com Banco Master.
3: Boa noite.
4: Boa noite.
3: Senadores da Comissão de Assuntos Econômicos ouviram hoje o presidente do Banco de Brasília, BRB, Nelson Antônio de Souza, e pediram esclarecimentos sobre a negociação com o Banco Master, fechada sem que o balanço de 2025 da instituição adquirida tivesse sido apresentado.
4: Aos senadores, Nelson de Souza defendeu que o BRB tem condições de recuperação. A repórter Marcela Cunha tem mais detalhes.
5: O presidente do BRB, Nelson Antônio de Souza, disse a Comissão de Assuntos Econômicos que o banco precisa de um aporte de 8 bilhões e 800 milhões de reais para enfrentar os efeitos das operações com o Banco Master. O plano prevê um empréstimo do Fundo Garantidor de Créditos ao governo do Distrito Federal e securitização de dívida do GDF. Mas o presidente da CAI, Renan Calheiros, do MDB de Alagoas, questionou a homologação do acordo pelo Supremo Tribunal Federal antes da divulgação do balanço de 2025 do banco.
7: Eu não entendo como é que o Supremo aprova um plano sem que o BRB publique o balanço de 2025. Como se faz um plano? Um plano nas nuvens.
5: Nelson afirmou que não havia decisão judicial impedindo a publicação do balanço, mas explicou que as demonstrações financeiras precisaram ser revisadas a cada novo achado da auditoria independente. Ele disse que o BRB adotou medidas de governança e troca de dirigentes e defendeu que o banco tem condições de recuperação. O senador Isalci Lucas, do PL do Distrito Federal, questionou o risco transferido aos cidadãos do DF, considerando que o GDF é o garantidor da operação.
7: A garantia desse 16% compromete, né, a saúde, a educação, a segurança, porque o Fundo de Participação de Estado e de Município é para isso.
5: As críticas foram reforçadas pela senadora Leila Barros, do PDT do Distrito Federal, que destacou que a conta para salvar o banco representaria mais de R$ 2.200 por habitante do DF.
3: A sanção da lei que aumenta as punições para o exercício ilegal da medicina veterinária teve repercussão no Senado.
4: A nova legislação passa a tratar a prática como crime previsto no Código Penal e tem como objetivo ampliar a proteção dos animais, preservar a saúde pública e fortalecer a segurança sanitária do país. Repórter Henrique Nascimento.
25: Quem atuar como médico veterinário sem autorização legal poderá ser punido com detenção de 6 meses a 2 anos. A medida está prevista na nova lei que passa a incluir a medicina veterinária entre as profissões protegidas pelo Código Penal contra o exercício ilegal. Ao comentar a sanção da norma, o senador Sérgio Moro, do PL do Paraná, relator da proposta no Senado, disse que a medida vai ajudar no combate à atuação de pessoas sem qualificação profissional.
26: Muitas vezes acabam exercitando legalmente sua profissão, até realizando às vezes cirurgias médicas veterinárias com resultados desastrosos. E eu creio que é uma avanço importante, tanto para proteger a profissão, como igualmente para proteger, né, os animais, e a gente tem esse grande apreço.
25: O senador Esperidião Amin, do Progressistas de Santa Catarina, destacou a contribuição dos veterinários para que o Brasil avançasse no combate à febre aftosa.
27: E eu celebro a importância do veterinário por registrar o seguinte: o meu estado, quando eu estava no governo, em 99, 2000, conseguiu, graças aos veterinários catarinenses e brasileiros, a condição de primeira unidade política da América Latina livre de aftosa sem vacinação.
25: Antes da mudança, o exercício ilegal da medicina veterinária era tratado apenas como contravenção penal. Agora, a atividade passa a receber o mesmo tratamento previsto para médicos, dentistas e farmacêuticos.
3: O furto ou o roubo de combustíveis poderão receber punições mais severas.
4: A Comissão de Infraestrutura do Senado aprovou um projeto que cria uma modalidade específica para esses crimes, com penas que podem chegar a 10 anos de reclusão. Repórter Márcio Maturana.
6: Furto ou roubo de petróleo, gás natural e outros combustíveis podem ter pena de 4 a 10 anos de reclusão, segundo um projeto aprovado pela Comissão de Infraestrutura. O texto, já aprovado pela Câmara, segue para a Comissão de Segurança Pública, com parecer favorável de Jaime Bagatoli, do PL de Rondônia.
8: Tem que ter punições mais severas para esses tipos de furto, para esses tipos de roubo, para esse tipo de danos que essas pessoas estão causando, prejuízo econômico e prejuízo ambiental.
6: O projeto prevê que a pena vai ser aumentada em 1/3 se o crime for praticado por 2 ou mais pessoas, por ex-empregado e quando houver destruição de algum obstáculo. E em 2/3, quando o crime causar paralisação das atividades, incêndio, poluição, lesão corporal grave ou morte.
3: E hoje a legislação brasileira limita a 3 anos o tempo de internação de adolescentes em conflito com a lei, mas esse prazo pode aumentar.
4: A Comissão de Segurança Pública aprovou um projeto que prevê até 10 anos de internação para jovens envolvidos em crimes violentos. Os detalhes na reportagem de Bruno Lourenço.
9: O projeto de lei aumenta de 3 para até 5 anos o tempo máximo de internação de adolescentes infratores. Já para as infrações praticadas com violência, grave ameaça ou equiparadas a crime hediondo, o período de restrição de liberdade pode chegar a 10 anos. O texto aproveitou a iniciativa já aprovada no ano passado do senador Fabiano Contarato, do PT do Espírito Santo. Ele espera que, com a pressão do Senado, essas matérias, enfim, sejam votadas na Câmara dos Deputados.
10: Eu não acho razoável você explicar para uma mãe que teve a filha vítima de estupro, para um rapaz de 17 anos, que após estuprar, matou e ocultou o cadáver, ele vai ficar internado até 3 anos. Não quer dizer nem que ele vai pegar 3 anos.
9: A proposta prevê a audiência de custódia no prazo de 24 horas, também altera atenuantes por idade que diminuem o tempo de prescrição da pena e especifica que o adolescente que atingir a maioridade durante o cumprimento de medida socioeducativa deverá ser transferido para unidade específica e separada dos demais adolescentes e distinta de estabelecimentos prisionais destinados a adultos.
3: O senador Humberto Costa, do PT de Pernambuco, defendeu a decisão do Ministério da Saúde de suspender preventivamente a aplicação da vacina contra a dengue produzida pelo Instituto Butantan após o registro de 2 mortes sob investigação. Médico, ele ressaltou que ainda não há evidências de relação entre os casos e o imunizante.
4: Segundo o senador, a suspensão temporária demonstra cautela das autoridades sanitárias e não representa uma condenação da vacina. Humberto Costa destacou que a vacina passou por todas as etapas de testes clínicos, foi aprovada pela Anvisa e já foi aplicada em mais de 500 mil pessoas.
11: Os estudos demonstraram eficácia geral de 65% contra a doença e eficácia superior a 80% contra os casos mais graves. Esses números são extremamente relevantes diante de uma enfermidade que há décadas desafia a saúde pública brasileira.
3: E o plenário do Senado aprovou uma proposta que estabelece medidas para proteger e acolher trabalhadores resgatados de condições análogas à escravidão.
4: O projeto também altera diversas leis para incluir disposições sobre o

0: efetiva aos trabalhadores e trabalhadoras domésticos resgatados na condição análoga à de escravo, para garantir, por exemplo, a fiscalização do trabalho e a autuação imediata.
1: O texto ainda prevê a concessão de 6 parcelas do seguro-desemprego à pessoa resgatada e o direito ao abrigamento emergencial, bem como a alteração do Código Penal para incluir pessoas em relação de trabalho doméstico como vítimas de lesão corporal no contexto de violência doméstica. O texto vai à sanção presidencial.
2: Com edição de Paula Groba e trabalhos técnicos de João Lira, o Jornal do Senado fica por aqui. Acompanhe agora as notícias da Câmara dos Deputados. Boa noite.
3: Boa noite e até amanhã.
4: Jornal Câmara dos Deputados. Câmara aprova inserção de doenças crônicas na carteira de identidade.
5: Comissão proíbe a inclusão de ração como supérfluo para fins fiscais.
4: Exigências de infraestrutura para escolas públicas já estão em vigência.
5: Boa noite. Já virou lei a proposta aprovada pela Câmara com exigências de infraestrutura para escolas públicas. Saiba mais na reportagem de José Carlos Oliveira.
6: As comissões da Câmara dos Deputados aprovaram um projeto de lei do Senado com requisitos mínimos obrigatórios para a infraestrutura de escolas da rede pública da educação básica. Entre as exigências estão biblioteca, cozinha, refeitório, banheiro e quadra poliesportiva coberta. As instalações devem ter acessibilidade garantida para pessoas com deficiência. Além disso, as escolas deverão apresentar número adequado de alunos por turma, manejo de resíduos, abastecimento de água tratada e esgotamento sanitário, como destaca a deputada Socorro Neri, do PP do Acre, relatora do texto na Comissão de Educação.
7: Trata de detalhar condições mínimas de infraestrutura para as escolas públicas de educação básica, que deveriam estar universalizadas em todas as unidades escolares, o que, lamentavelmente, ainda não é realidade. De fato, de acordo com o Censo Escolar de 2023, nas escolas municipais de educação infantil, por exemplo, apenas 46,6% contavam com banheiros adequados e 61,7% contavam com recursos de acessibilidade para pessoas com deficiência.
6: Para a deputada, a falta de padrões mínimos é uma realidade inadmissível nas escolas. Socorro Neri citou outros dados do Censo Escolar de 2023, agora relativos à internet e aos laboratórios de ciências.
7: Entre as escolas públicas de ensino fundamental, apenas 69,2% dos estabelecimentos municipais dispunham de internet banda larga. Entre as escolas públicas estaduais de ensino médio, observou-se que nas regiões norte e sul, menos de 80% das unidades escolares contavam com internet banda larga. Entre as escolas públicas estaduais e municipais de ensino fundamental, apenas 10% dispunham de laboratório de ciências. Essa instalação estava disponível apenas em 43,5% das escolas públicas estaduais de ensino médio.
6: O texto inclui as novas exigências de infraestrutura escolar na LDB, a Lei de Diretrizes e Bases da Educação Nacional. A proposta também foi aprovada na Comissão de Constituição e Justiça, onde a deputada Laura Carneiro, do PSD do Rio de Janeiro, ressaltou a busca por um padrão de qualidade na oferta de ensino público no país. Da Rádio Câmara de Brasília, José Carlos Oliveira.
4: Educação. Marcon, do PT do Rio Grande do Sul, destaca o programa Pé de Meia como uma importante política de incentivo à permanência de estudantes de baixa renda no ensino médio. Ele explica que a iniciativa oferece apoio financeiro aos jovens e contribui para reduzir a evasão escolar.
5: Marcon também ressalta as ações do governo federal voltadas ao setor produtivo, como a renegociação de dívidas rurais e a ampliação dos recursos do Plano Safra. Para o deputado, essas medidas fortalecem a atividade agropecuária e estimulam a economia.
4: Paulão, do PT de Alagoas, celebra o lançamento do programa MEC Idiomas, que oferece gratuitamente cursos de inglês e espanhol por meio de plataforma digital. Segundo o deputado, a medida cria novas oportunidades para estudantes e trabalhadores.
5: Paulão também menciona ações voltadas aos entregadores por aplicativo, como a implantação de pontos de apoio com estrutura básica para descanso. Ele defende ainda o avanço da regulamentação do setor, com a análise de propostas que ampliam os seus direitos.
4: Cultura. Raimundo Santos, do PSD do Pará, celebra o Dia Nacional.

0: Nacional da Música Gospel. Ele ressalta a presença do gênero em diferentes espaços da sociedade, enfatizando sua relevância cultural e religiosa na transmissão de mensagens de fé, esperança e solidariedade.
1: Eleições. Daiane Bittencourt, do União do Ceará, contesta a decisão do TSE que determinou a recontagem de votos para deputado federal nas eleições de 2022, podendo atingir seu mandato. Ela defende que a punição por suposto uso indevido de recursos eleitorais abranja apenas o candidato acusado.
0: Daiane Bittencourt sustenta que o julgamento teve falhas, como a inexistência de ampla defesa e do contraditório. Ela informa que aguarda a análise de pedido cautelar apresentado por seus advogados, enquanto reafirma a disposição de manter a atuação parlamentar.
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1: Comissões.
3: Comissão aprova projeto que proíbe a inclusão de ração animal como bem supérfluo para a cobrança de ICMS. Vamos ouvir mais informações sobre o tema com Luiz Cláudio Canuto.
4: Projeto aprovado pela Comissão de Meio Ambiente da Câmara dos Deputados proíbe que rações para animais de estimação sejam tratadas como supérfluos, algo que, para fins de incidência do ICMS, pode aumentar a tributação. O ICMS é um imposto estadual. O relator da proposta, deputado Célio Studart, do PSD do Ceará, argumenta que ração para animais de estimação deve ser considerada um item essencial para ter uma tributação mais justa e alinhada com o conceito de bem indispensável.
5: Ração é algo caro, é um item caro e não é supérfluo, é um item vital para a vida de animais, especialmente daqueles que cuidam de 10, 20, 30, 40 animais. Então, o que esse projeto fez é reduzir o ICMS, ou seja, menos imposto, incidindo nessas rações para que possa baratear os custos e a gente tenha aí, obviamente, mais avanços dentro da pauta animal e, obviamente, mais respeito, zelo e menos animais com fome, porque isso pesa caro no bolso daqueles que protegem os animais.
4: O projeto segue agora para análise nas comissões de Finanças e Tributação e de Constituição e Justiça. Para virar lei, precisa ser aprovado pela Câmara e pelo Senado. Da Rádio Câmara de Brasília, Luiz Cláudio Canuto.
1: Meio Ambiente.
0: Delegado Matheus Laiola, do União do Paraná, denuncia representantes políticos de Paranaguá que defenderam as rinhas de galo. O parlamentar lembra que a legislação e a jurisprudência dos tribunais brasileiros já classificam essa prática como crime ambiental.
3: Delegado Matheus Laiola informa que o partido instaurou um processo administrativo para expulsar os responsáveis. Segundo o deputado, a defesa das rinhas é incompatível com os princípios do partido e com a proteção ao bem-estar animal.
1: Agricultura.
0: Lucas Redecker, do PSD, comemora o avanço da proposta que trata da securitização das dívidas dos produtores rurais atingidos por estiagens e enchentes no Rio Grande do Sul. Para ele, a medida garante a recuperação da produção e preserva a atividade econômica no campo.
3: Lucas Redecker também frisa que a matéria foi aprovada pela Câmara há quase um ano e ainda aguarda a análise do Senado. Ele acredita que a lentidão do processo legislativo agravou a situação dos produtores, que, segundo ele, seguem com dificuldade para retomar suas atividades.
0: Daniel Trisesiak, do PSDB, cobra uma solução definitiva para os produtores rurais afetados por eventos climáticos no Rio Grande do Sul e defende a securitização das dívidas do setor. Ele afirma que tudo isso é necessário para que os agricultores continuem produzindo.
3: Daniel Trisesiak diz que o governo demora a adotar medidas de apoio ao campo, acrescentando que os produtores buscam instrumentos para a recuperação da sua atividade. Ele ressalta ainda a relevância do agronegócio para a geração de emprego, renda e riqueza no estado. Ronaldo Gaúcho.
0: Sérgio Turra, do PP do Rio Grande do Sul, cobra a aprovação da matéria que trata da securitização das dívidas dos produtores rurais. Na visão do deputado, a medida é essencial para garantir a continuação da atividade agropecuária após sucessivos eventos climáticos.
3: Sérgio Turra também destaca a importância do agronegócio para a economia nacional. O parlamentar afirma que auxiliar os produtores rurais significa preservar empregos, fortalecer a produção de alimentos e estimular o desenvolvimento do país.
6: Economia.
0: Coronel Assis, do PL de Mato Grosso, aponta risco de desequilíbrio nas contas públicas do país. O deputado critica a política econômica do governo federal e atribui o problema ao aumento dos gastos, ao crescimento da dívida pública e à perda de confiança de investidores.
3: Coronel Assis afirma que os juros elevados sufocam a economia, dificultando o crédito para famílias e empresas. Ele alerta que a trajetória das despesas pode levar a um colapso orçamentário a partir de 2027, caso não haja controle fiscal.
0: Luiz Lima, do Novo do Rio de Janeiro, aponta risco de agravamento das contas públicas diante de gastos acima da arrecadação, inflação alta e juros elevados. O parlamentar afirma que a situação compromete a capacidade do governo de controlar a dívida pública.
3: Luiz Lima cita editorial da mídia que alerta para os perigos do crescimento dos gastos públicos e menciona também levantamento recente sobre medidas que reduzem receitas. Ele assinala que decisões eleitoreiras podem transferir para a população o custo do desequilíbrio orçamentário.
0: Márcio Gerri, do PCdoB do Maranhão, cita pesquisas recentes que indicam o fortalecimento político do governo e o enfraquecimento de parte da oposição. O deputado acredita que esses dados são reflexos da participação de lideranças da direita em denúncias sobre o Banco Master.
3: Benedita da Silva, do PT do Rio de Janeiro, apresentou o projeto que estabelece o PIX como infraestrutura estratégica nacional. A deputada salienta que o sistema de pagamentos instantâneos é uma tecnologia brasileira que ampliou o acesso da população a serviços financeiros.
0: De acordo com Benedita da Silva, a proposta busca garantir a gratuidade do sistema, proteger os dados dos usuários e impedir que o PIX seja utilizado em negociações internacionais. Para ela, cabe ao Congresso proteger políticas públicas que fortaleçam a autonomia econômica do país.
3: Helder Salomão, do PT do Espírito Santo, questiona a atuação de parlamentares que viajaram aos Estados Unidos para tratar de temas ligados à economia brasileira. Ele acredita que a articulação ameaça a soberania nacional por envolver debates sobre o PIX e minerais estratégicos.
0: Helder Salomão exalta o PIX como um patrimônio criado por técnicos do Banco Central com impacto direto no desenvolvimento do país. Ele também associa as novas tarifas dos Estados Unidos contra produtos brasileiros às articulações entre deputados da oposição e autoridades norte-americanas.
3: Hildo Rocha, do MDB do Maranhão, celebra o reconhecimento internacional da Praia de Atins, nos Lençóis Maranhenses, eleita a melhor praia do Brasil e a sétima melhor do mundo, no ranking Best Beaches in the World 2025.
0: Na visão de Hildo Rocha, o reconhecimento consolida o potencial turístico do estado, que reúne outras atrações naturais, como o Rio Preguiças e o Delta das Américas. Ele aproveita para convidar a população a visitar o Maranhão durante o período dos festejos juninos.
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6: Saúde.
3: Câmara finaliza a votação de projeto que inclui doenças crônicas na nova carteira de identidade. Vamos saber mais na reportagem de Júlia Lopes.
8: Hipertensão, diabetes, asma e obesidade estão entre as doenças crônicas que mais afetam os brasileiros. Atualmente, 52% da população com 18 anos ou mais já recebeu o diagnóstico de pelo menos uma doença crônica. Diante desse cenário, a Comissão de Constituição e Justiça da Câmara dos Deputados aprovou um projeto de lei que permite incluir, de forma voluntária, informações sobre doenças crônicas na Identificação Civil Nacional, a ICN. A proposta é garantir cuidados especiais no atendimento a essas pessoas. Pelo texto, a inclusão da informação só será feita a pedido do próprio cidadão ou de seu representante legal. Além disso, será necessária a comprovação junto ao órgão estadual competente por meio de um relatório médico com a Classificação Internacional de Doenças, a CID. Para o relator da proposta, deputado Patrus Ananias, do PT de Minas Gerais, o projeto garante que ninguém será obrigado a expor sua condição de saúde, evitando constrangimentos ou qualquer tipo de discriminação. No Brasil e no mundo, as doenças crônicas são consideradas um dos maiores desafios de saúde pública. Elas estão associadas a mortes prematuras, perda de qualidade de vida e também a altos custos para a sociedade e para os sistemas de saúde. Segundo o relator da proposta na Comissão de Saúde, deputado Dr. Francisco, do PT do Piauí, em situações de emergência, a informação sobre uma doença crônica pode fazer toda a diferença no atendimento.
9: E uma vez identificado no seu documento de identificação civil nacional, possibilita, em alguma situação de urgência e emergência, essa pessoa ser percebida a sua situação e isso facilitar os órgãos de saúde, o local onde possa acontecer algum infortúnio e essa pessoa ter as condições de ser acolhida, ser atendida e direcionada para um atendimento mais rápido.
8: Entre 2010 e 2023, o número global de anos de vida saudável perdidos por incapacidade ou morte causada por doenças crônicas não transmissíveis, aumentou de 1 bilhão e 450 milhões para 1 bilhão e 800 milhões. As principais responsáveis por esse crescimento foram a cardiopatia isquêmica, o acidente vascular cerebral, o AVC, e o diabetes. Já os transtornos depressivos, de ansiedade e o diabetes apresentaram o crescimento mais acelerado no período. O projeto, que permite a inclusão voluntária de doenças crônicas na nova carteira de identidade, segue agora para análise no Senado. Da Rádio Câmara de Brasília, Júlia Lopes.
6: Direitos Humanos.
0: Vavá do Avante de Minas Gerais relata a realidade de abandono enfrentada pela comunidade autista em regiões vulneráveis do país. O parlamentar denuncia as barreiras burocráticas impostas pelo INSS, que exige laudos médicos especializados para a concessão do BPC.
3: De acordo com Vavá, a demora nas respostas administrativas gera uma crueldade institucional que sobrecarrega as mães solo. O deputado sugere a criação de centros regionalizados de diagnóstico e tratamento e a implementação de uma política nacional de neurodivergência.
6: Segurança Pública.
0: O Tony de Paula presta homenagem aos policiais militares mortos em confrontos nas comunidades do Rio de Janeiro. Na visão do deputado, as atuais ações de combate ao crime organizado são ineficientes e desgastantes para as forças policiais.
3: O Tony de Paula cobra a formulação de políticas baseadas em inteligência e planejamento estratégico. Ele argumenta que o parlamento e as demais autoridades precisam atuar de forma coordenada para proteger a vida dos agentes que estão na linha de frente do combate ao crime.
0: Delegado Paulo Bilinski, do PL de São Paulo, defende o endurecimento das medidas de combate ao crime organizado. Além disso, o deputado apoia a classificação de facções criminosas brasileiras como organizações terroristas.
3: Delegado Paulo Bilinski pede que a segurança pública seja tratada como prioridade e cobra ações mais efetivas no enfrentamento à criminalidade. Ele afirma que é necessário ampliar os mecanismos de combate às facções para garantir mais proteção ao povo brasileiro.
6: Justiça.
0: Tadeu Venere, do PT do Paraná, critica o contexto em que a proposta de redução da maioridade penal volta à pauta da Comissão de Constituição e Justiça. Para ele, o debate está sendo impulsionado para desviar a atenção de outros temas em evidência no cenário nacional.
3: Tadeu Venere também questiona a condução do debate público sobre o assunto e afirma que a discussão tem sido utilizada com objetivos políticos. Segundo o deputado, é necessário analisar com cautela as motivações que cercam a retomada da discussão dessa pauta.
0: Dandara, do PT de Minas Gerais, repudia a proposta que reduz a maioridade penal no Brasil. A deputada argumenta que o sistema prisional brasileiro possui altos índices de reincidência e funciona como um espaço de fortalecimento de facções criminosas.
3: Para Dandara, o avanço do país depende da ampliação de oportunidades para a juventude e do fortalecimento de legislações protetivas, como a criminalização da misoginia. Ela afirma que o ódio e o preconceito direcionados contra as mulheres são a raiz do feminicídio.
0: Júlio César Ribeiro, do Republicanos do Distrito Federal, defende o equilíbrio nos debates sobre a violência de gênero. O parlamentar reitera seu compromisso com a proteção das mulheres, mas levanta preocupação com a criação de tipos penais de interpretação subjetiva.
3: Júlio César Ribeiro alerta que conceitos amplos de identidade de gênero trazem insegurança jurídica e colocam em risco garantias constitucionais, como as liberdades de expressão e religiosa. No entendimento dele, divergências filosóficas, biológicas ou religiosas não podem ser criminalizadas.
0: Termina agora o Jornal Câmara dos Deputados, produzido pela Rádio Câmara, com trabalhos técnicos de Everson Orani e apresentação de Márcio Aquilissardi e José Carlos Andrade. Uma ótima noite para você.
3: Boa noite, a Voz do Brasil volta amanhã.
0: 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Boa noite.

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1: 8 horas.
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0: Boa noite, amigos da Rádio Cultura. Está começando agora o Cultura Sertaneja Classe A, o seu encontro diário com a tradição e o coração do sertão. Eu sou Tota Meneghel e vamos ficar juntos até as 10 da noite.
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1: 8h20.
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2: Hora certa!
3: 8h36.
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